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2: Principal FM informa a hora certa.
3: 9:13.
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0: 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E a temperatura?
1: 13 graus.
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0: Principal FM informa a hora certa.
1: 9:31.
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3: E a temperatura?
4: 13 graus.
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0: Principal FM informa a hora certa.
1: 9:47.
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3: E a temperatura?
4: 13 graus.
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1: Principal FM informa a hora certa.
2: 10 horas.
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4: E a temperatura?
5: 13 graus.
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1: Duas horas e 5 minutos.
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2: Principal FM informa a hora certa.
3: 10:12.
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2: 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São 2 horas de amor e romantismo no ar. 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
2: Esse bloco foi incrível. Já já tem mais Love Music.
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4: E a temperatura.
5: 12 graus.

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9: Principal FM informa a hora certa.
10: 10:35.
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12: E a temperatura?
13: 12 graus.
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1: Principal FM informa a hora certa.
5: 10h52.
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7: E a temperatura?
8: 12 graus.
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2: Principal FM informa a hora certa.
4: 11:12.
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6: E a temperatura?
7: 12 graus.
8: Horas e 13 minutos.
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2: Principal FM informa a hora certa.
4: 11:13.
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4: E a temperatura.
5: 12 graus.
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1: 11:34.
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3: E a temperatura?
4: 12 graus.
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1: Uma melhor que a outra aqui no Love Music. Voltaremos já.
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0: Municipal FM informa a hora certa.
1: 11:52.
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3: E a temperatura?
4: 13 graus.
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0: 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Muito bom dia para você, meu irmão. Bom dia, minha irmã. Que Deus abençoe o seu dia. Louvado seja nosso Senhor Jesus Cristo. Para sempre seja louvado. Salve Maria Imaculada. Iniciando a primeira edição do programa Igreja no Rádio. Vamos te fazer companhia até às 5 da manhã, com a graça de Deus. Eu, Leandro Barçan, na apresentação. Hoje com a gente nos trabalhos técnicos, Wagner de Paula. Bom dia, Wagner. Bom trabalho para nós, boa evangelização. Hoje, sexta-feira, dia 15 de maio de 2026. Sexta semana da Páscoa. Graças a Deus estamos juntos. Como é que você está? Espero que tenha vivido uma quinta-feira abençoada. Estamos aqui prontos, né, para iniciar mais um dia com muito amor, né, gratidão a Deus, confiança e com certeza na presença de Jesus e Maria. Vamos então à nossa liturgia de hoje. Primeira leitura, Atos dos Apóstolos, capítulo 18, versículos 9 ao 18. O salmo de hoje é o 46-47. O Senhor é o grande rei de toda a terra. E o santo evangelho de hoje está em João, capítulo 16, versículos 20 ao 23a. O Senhor diz: ninguém vos poderá tirar a vossa alegria. Pois é, seguimos firmes na fé, com alegria, com muita certeza, né, de que Jesus está conosco, Ele está no meio de nós. No calendário sazonal civil, hoje é dia do gerente bancário, parabéns. Hoje também é dia do assistente social, dia internacional da família, vamos rezar por todas as famílias. Hoje também é o dia nacional do controle das infecções hospitalares, dia internacional do serviço de informação aeronáutica e também hoje é o dia internacional da latinidade. 0h13 deste novo dia, vamos pedir a intercessão hoje de São Silvano e Santa Dionísia, rogai por nós. E a pergunta de hoje para a nossa interação, você vai conversando conosco, falando com a gente aqui através do WhatsApp, você pode mandar um áudio ou escrever a sua resposta. Quem é o anjo na sua vida que sempre te ajuda nos momentos difíceis? Aquela pessoa que auxilia você a passar pelas tribulações da vida. Ótima pergunta, né? Quem é o anjo na sua vida que sempre te ajuda nos momentos difíceis? Pense aí nessa pessoa querida que está sempre pertinho de você, te ajudando, te auxiliando. É muito bom, né? Quem encontrou um amigo, encontrou um tesouro, já diz a palavra de Deus. Que você tenha uma madrugada abençoada, cheia de paz, de amor, de alegria. Estaremos aqui juntos, meditando a palavra de Deus, rezando, fazendo as nossas reflexões, recebendo os convidados do programa. Você é convidado e convidada a participar. O WhatsApp é o 11 98904-3747. 11 98904-3747. Desde segunda-feira, eu, Leandro Barçan, estou aqui na apresentação do programa Igreja no Rádio, primeira edição, e o Robson Cardoso, o Robinho, está nas manhãs da Rádio Imaculada, a partir das 7h30 da manhã, programa Família Consagrada, apresentando com Vera Levisky, tá bom? Para quem não ouviu nessa semana ainda, estamos aqui juntos desde segunda-feira. Uma bênção, né, estar aqui com vocês, iniciando o dia, matando a saudade também das madrugadas, pois fiquei de 2011 até 2016 aqui fazendo companhia para vocês, muitos ainda ouvintes daquela época, e depois quase 10 anos à noite com o Robson na madrugada, né? Então vamos lembrar que daqui a pouquinho teremos Palavras que Não Passam com o Padre Zezinho, agora mais cedo, depois teremos às 00h30 a coroa em louvor a São Maximiliano Maria Kolbe. Que você está com a gente acompanhando pelas emissoras da Rede Imaculada. Nosso abraço, os ouvintes da Rádio Santa Cruz, da cidade de Pará de Minas, pelo 100,3 FM. Também saudamos nossos ouvintes de Novo Horizonte, interior de São Paulo. Rádio Esperança FM, pelo 105,5. Também você de Fortaleza, no Ceará, pela Rádio Dom Bosco, 96,1 FM. É o programa Igreja no Rádio que está apenas começando. Fique conosco.
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0: E vamos começar aqui a nossa reflexão, partindo do pensamento de São Maximiliano Kolbe, fundador da Milícia da Imaculada. E ele nos diz: aprendem-se mais coisas sobre a Santa Virgem através da oração do que através da leitura, mais de joelhos diante dela do que inclinados sobre livros eruditos. Pensamento número 900. Meu irmão, minha irmã, entre as práticas de devoção mariana, o rosário é antiga e recomendada pela Igreja. É a oração dos fiéis por excelência. Como é bom rezar. Por isso, na nossa programação, 4 da manhã, rezamos o Santo Rosário, às 3 da tarde e às 10 da noite. Ricos ou pobres, cultos ou ignorantes, sempre tiveram nas mãos o terço de Nossa Senhora. Ela pede-nos que rezemos rosário e a Igreja dedica outubro como mês do rosário, oração que leva a marca do Evangelho. Quanto às orações que o compõem, o Pai Nosso foi ensinado pelo próprio Jesus. A Ave Maria, na primeira parte, nos lembra a saudação do anjo Gabriel a Maria na Anunciação, assim como as palavras que Santa Isabel saudou-a quando a visitou. Os mistérios nos colocam nas passagens principais da vida do Redentor e de sua Mãe, cuja meditação nos continua como um alimento, né? São contínuo alimento da vida espiritual. O rosário é uma oração mais mental do que vocal, pois o importante é a meditação profunda da vida de Jesus e Maria, enquanto rezamos o Pai Nosso e as Ave Marias. E os santos papas, acolheram o rosário, viu? Para São Pio X, é a mais bela das orações, a mais rica em graças e a que mais agrada a Santíssima Virgem. Enquanto o saudoso Papa Francisco diz que a oração do coração é a oração do coração, proteção contra o mal e o meio de pedir por paz. Demais, né? Que você continue firme rezando o Santo Rosário, caminhando conosco, consagrando todos os dias a sua vida à Nossa Mãe Santíssima, e rezemos dia a dia o Rosário, a oração pedida por ela, fundamentada na Palavra de Deus. Aí, anteontem, né, celebramos as aparições, 109 anos das aparições de Nossa Senhora em Fátima, que pedia: rezem o Rosário. Vamos rezar juntos, pedindo a sua intercessão, também pela intenção da Milícia da Imaculada para esse mês de maio, para que o Espírito Santo nos capacite a comunicar com fervor a nossa fé em Jesus. Logo mais, domingo, vamos celebrar a Ascensão e depois vamos celebrar Pentecostes. Peçamos então a intercessão da esposa do Espírito Santo, a mãe do nosso Senhor Jesus Cristo, Maria Santíssima, que ela interceda por você, pela sua vida, pelas suas intenções particulares, por todos que vão participar do programa neste novo dia. Ave Maria, cheia de graça, o Senhor é convosco. Bendita sois vós entre as mulheres, e bendito é o fruto do vosso ventre, Jesus. Santa Maria, Mãe de Deus, rogai por nós, pecadores, agora e na hora de nossa morte. Amém. Vamos ouvir essa linda canção, dedicando para você, Gislaine Cantini, Maria de Jesus Cristo.

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2: Que Deus abençoe seu dia. Agora 0:13 desta sexta-feira. Sextou, graças a Deus, né? Agradecemos a Deus por essa semana de muitas mudanças aqui na nossa programação, né? Os programas, locutores também, e nós renovando, né, o nosso sim a esta missão evangelizadora. É muito bom poder fazer o bem, né, fazer a vontade de Deus. E você, Mirit, faz isso. Você nos ajuda a levar a palavra de Deus a tantos corações. Por isso, nosso muito obrigado a você, Mirit, que está conosco nessa missão evangelizadora, está com a gente acreditando sempre em fazer realmente a diferença no mundo. Quero agradecer a Dalma Rodrigues dos Santos, de Divinópolis, Minas Gerais, que é a nossa nova Minit, falou agora à noite com a Quitéria. E também o Bruno, na verdade é Bruna, Bruna Cecília Tatiane. É isso? Ah, são três, Bruno, Cecília e Tatiane, é isso. Vitória de Santo Antão, Pernambuco, são nossos novos Minits. Louvado seja Deus, muito obrigado. E vamos dedicar para você agora esse momento tão especial, que é a mensagem do Padre Zezinho com palavras que não passam.
3: Irmão, irmã, façamos catequese. O Papa Bento XVI, falando sobre Deus e sobre as Sagradas Escrituras, dizia: no Antigo Testamento, por exemplo, no Deuteronômio, o que é de específico na eleição do povo hebreu está a decisão de Deus e não do povo. O povo também tinha que eleger, mas só se Deus chamasse, porque alguém poderia inventar. E era muito claro, não se brinca com o nome de Javé. Então Deus diz ao povo, pela boca de Moisés: não escolhi vocês porque são uma nação grande ou importante, ou dotada desta ou daquela qualidade, mas porque eu amo, por minha escolha. Não podemos analisar racionalmente as causas dessa escolha. Isso é um mistério até hoje. No entanto, uma coisa é evidente: quem escolhe é Deus. E Ele não escolhe para excluir os demais, e sim para chegar a alguns por meio de outras, no jogo da história. Texto bonito. Oremos e cantemos.

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2: Zero hora, 23 minutos, horário de Brasília. Bom dia, meu irmão. Bom dia, minha irmã. Que Deus abençoe seu dia. Quero só lembrar aqui que nós temos uma pergunta para você. Quem é o anjo na sua vida que sempre te ajuda nos momentos difíceis? Aquela pessoa, sabe, que te auxilia, que passa realmente junto com você os momentos difíceis, que te dá apoio, que dá carinho, um ombro amigo. É isso. Responda. O nosso WhatsApp é o 11 98904-3747. Aproveite para registrar suas intenções e rezar com a gente daqui a pouquinho a coroa de São Maximiliano Maria Kolbe. Participe conosco, viu? Será uma alegria aqui poder ler a sua intenção, ouvir o seu áudio, né? Apresentar a Jesus e a Nossa Senhora São Maximiliano Kolbe a sua intenção. Participe! Agora 0 hora 24 minutos. Bom dia para você, que Deus abençoe seu dia.
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2: E vamos saber o que o Papa escreveu nas redes sociais. Está sempre muito comunicativo, né, nas redes sociais, seguindo esse legado, né, deixado pelo Papa Francisco. E ele escreveu ontem em três momentos: que o estudo, a pesquisa e os investimentos sigam na direção oposta, que seja um sim radical à vida. Sim à vida inocente, sim à vida jovem, sim à vida dos povos que clamam por paz e justiça. Também disse que é necessário monitorar o desenvolvimento e a aplicação das inteligências artificiais nas esferas militar e civil para que não privem de responsabilidade as escolhas humanas e não agravem a tragédia dos conflitos. O que está acontecendo na Ucrânia, em Gaza e nos territórios palestinos, no Líbano e no Irã, descreve a desumana evolução da relação entre guerra e novas tecnologias, uma espiral de aniquilação. Também ele terminou dizendo: que mundo estamos deixando? Um mundo, infelizmente, deformado pelas guerras e pelas palavras de guerra. Trata-se de uma poluição da razão que, a partir do plano geopolítico, invade todas as relações sociais. A simplificação que cria inimigos deve, portanto, ser corrigida, especialmente nas universidades, com atenção à complexidade e ao sábio exercício da memória. Foram essas palavras do Papa Leão XIV. Vamos dedicar para você essa canção com muito carinho, você que está iniciando o dia com a gente. Vera Lúcia, Vencedor.

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5: Ainda que eu caminhe por um vale de espessas trevas, nada temo, porque tu estás comigo. Tua bondade e amor me acompanharão todos os dias de minha vida. Salmo 22.
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8: Zero hora, 31 minutos, horário de Brasília. Bom dia para você. Que a paz de Jesus e o amor de Maria esteja e permaneça aí com você, junto à sua família, você que está em casa, está no trabalho, está na estrada. Que Deus ilumine o nosso dia. Com muito amor, muita fé, estamos aqui prontos para rezar a coroa em louvor a São Maximiliano Maria Kolbe, mártir da caridade, patrono dos nossos difíceis séculos, fundador da Milícia da Imaculada. Vamos rezar juntos, com amor e gratidão a você que está conosco nesta manhã. Rezemos juntos, percorrendo o caminho desse grande santo, para isso, meditando a cada dia um pensamento, uma reflexão tirada dos seus escritos. Sempre começo também o programa com o pensamento dele, e agora colocando aqui uma reflexão de São Maximiliano Kolbe, que fizemos memória, né, ontem, no dia 14, hoje dia 15. Ele diz assim: a essência da Milícia da Imaculada consiste no fato de pertencer a ela, a Imaculada, de maneira incondicional, irrevogável, ilimitada. Consequentemente, aquele que começa a fazer parte da Milícia da Imaculada se torna total propriedade dela. Por isso mesmo, ele se torna propriedade de Jesus, do mesmo modo como Maria é propriedade de Jesus. Muito bonito, não é? Sempre ele reforça esse compromisso nosso quando a gente diz o sim à evangelização, fazendo parte mesmo daqui para frente, para sempre, como Milites. Então iniciemos com a certeza plena da sua intercessão nesse dia, convidando você a participar através do telefone do ouvinte. Você pode ligar e apresentar aqui para nós a sua intenção ao vivo no 4397-6520, tá? Você que está fora de São Paulo, 0, código da operadora 11-4397-6520, tá? E o nosso WhatsApp, você pode gravar um áudio, você pode escrever, o que for melhor para você, participe, e você pode responder a jaculatória, as jaculatórias, né? São Maximiliano Kolbe, rogai por nós, e ó Maria concebida sem pecado, rogai por nós que recorremos a vós, e por todos quantos não recorrem a vós. especialmente pelos inimigos da Santa Igreja e por todos quantos são a vós recomendados. Participe, o WhatsApp é o 11 98904 3747. Iniciemos em nome do Pai, do Filho e do Espírito Santo. Amém. Lembrai-vos, ó Puríssima Virgem Maria, que jamais se ouviu dizer que algum daqueles que têm recorrido à vossa proteção, implorado o vosso auxílio e reclamado o vosso socorro, fosse por vós desamparado. Animado, pois, com igual confiança a vós, Virgem das Virgens, como a mãe recorro, a vós me aproximo, e gemendo sob o peso dos meus pecados, me prostro aos vossos pés. Não desprezeis as minhas súplicas,

0: Senhor, a sua luz, a sua graça, a sua misericórdia. Vamos rezar pela sua família, pelas pessoas que você ama. Hoje, né, na nossa pergunta, fazendo essa memória da pessoa que é um anjo para você, que te ajuda na sua vida, na sua caminhada, especialmente nos momentos difíceis. E eu coloco aqui você, ouvinte, que está sempre de coração aberto para ouvir nossa programação, para nos acolher. Podemos imaginar você assim, de braços abertos, para nos acolher como um abraço de amigo. Então, por cada ouvinte da Rede Imaculada de Comunicação e suas famílias, e também pelo Robson Cardoso nesse novo horário, alguns ouvintes não acompanharam na segunda, na terça, na quarta, e hoje na sexta está aqui apresentando. Poxa, é você, Leandro, que está agora aqui na madrugada? Então, agradeço o Emerson Macedo, de Passos, Minas Gerais, que disse, bom dia, Leandro. Ele escreveu, o meu amigo Leandro Barçan, quanto tempo, Deus abençoe a você também. Ele pede pela família, pelos filhos Carlos Neto, Antonella, Ana Lizerte e também por Enzo, Valentina, Ana Cláudia, a sua esposa. Obrigado, Emerson, realmente, há um tempinho já que a gente não conversa. Que Deus ilumine você e família. Também vamos rezar pela intenção da nossa ouvinte Bernadette. Bernadette me respondeu aqui que é Jacarezinho, no Paraná. Estou salvando aqui o seu contato nos dados aqui, nos contatos da rádio. Bom dia, Leandro. Bom dia, Wagner. Peço oração por todos os doentes da minha família, os doentes do mundo inteiro. E ela também escreveu, meu anjo é a Dona Lourdes, uma mãe amiga de muita fé. Que bom, que legal. Ela também está colocando aqui, então, em oração essas pessoas queridas, a pessoa querida que é sua mãe. Também unindo aqui a intenção da Maria Lúcia de São Vicente, no litoral de São Paulo. Seja bem-vinda também ao programa. Ela disse que o meu anjo é o Senhor Jesus, o qual tenho fé para conseguir ir em frente, que me ensina a caminhar a cada dia em minha vida. Amém. Então rezemos por essas intenções. Vou incluir aqui a intenção já de áudio da Maria Eliete, de Guajará, no Amazonas. Bom dia, Maria Eliete.
1: Ô, Leandro, que alegria saber que é você que tá aí. Porque o seu companheiro não olha minhas mensagens. Aí, 3 áudios que eu mandei pra ele, 2 ontem e um hoje. Ele não visualizou meu áudio.
0: Leandro. Ô, minha irmã, vou rezar aqui por você, depois vou ouvir direitinho qual é a sua situação que você está passando, tá bom? E é uma novidade, né? O Gil Ortiz está acompanhando as intenções, vai pegando jeito aqui nas respostas, tá? Fique tranquila, que todas as intenções nós vamos rezando, apresentando a Jesus, a Nossa Senhora. Tenha fé, confiança, que tudo vai se acertar, tá bom? Vamos rezar por você, pela situação que você está passando, pela sua família, tá? Pelas dificuldades. Nunca ver só o problema, né? Devemos mostrar realmente aos nossos problemas a grandeza do nosso Deus. Então pedimos juntos por essas intenções. São Maximiliano Maria Kolbe, rogai por nós. Ó Maria, concebida sem pecado, rogai por nós que recorremos a vós e por todos quantos não recorrem a vós, especialmente pelos inimigos da Santa Igreja e por todos quantos são a vós recomendados. Vamos rezar também pela união e a santificação de todas as famílias. Vamos acompanhar aqui a intenção da Sônia de Macapá, Amapá. Bom dia, Sônia, pela Rádio São José. Muito bom, obrigado pela participação. Também a Cícera Guimarães, de Maceió, Alagoas. Bom dia, ela diz que o meu anjo da guarda é você. Opa, que bom, quando estou aperreada, você diz calma. Você disse calma no dia que o Almir viajou. Não esqueci, ele vai com segurança com Jesus. Maria, Jesus e Maria, guardei no meu coração. Sempre que peço algo, você não mede distância. Um forte abraço. Muito obrigado, Cícera. Puxa vida, hein? Alegrou meu dia. Que Deus abençoe. Que bom, né? Que tenha mais e mais anjos aí na sua vida. Também vamos rezar pela Carol de Ananindeua, no Pará. Obrigado, Carol, bom dia para você. Ela diz, obrigada, Senhor, por mais um dia que passou e dai-nos um abençoado dia que se inicia. Então rezemos nesta coroa por você.

0: você e sua família, Carol, e vamos também rezar com a intenção aqui chegando da Eugênia, Eugênia de Congonhinhas, Paraná. Bom dia.
1: Bom dia. Eu peço oração pelo meu sobrinho, Antônio. Intenção de todos os meus sobrinhos, sobrinha, todos os meus parentes. Entrego tudo na mão de Deus, a Nossa Senhora Imaculada. Salve Maria Imaculada.
0: Salve Maria Imaculada.
1: Eugênio Tiburcio Braz. Pede oração. Estou muito angustiada. Pela minha família. Tudo. Para mim também.
0: Amém. Então rezemos por essas intenções. São Maximiliano Maria Kolbe, rogai por nós. Ó Maria concebida sem pecado, rogai por nós que recorremos a vós. E por todos quantos não recorrem a vós, especialmente pelos inimigos da Santa Igreja e por todos quantos são a vós recomendados. Muito obrigado. Vamos continuar aqui rezando pelas intenções do Papa Leão XIV, pela sua missão, pela sua saúde, por todos os bispos, sacerdotes, pela Igreja no Brasil e no mundo. E reza aí pelo seu pároco, pelos padres da sua paróquia, da sua diocese. Rezemos com confiança por eles. Vamos rezar pelo Tiago Marques, de Fortaleza, no Ceará. Reza conosco aqui, bom dia. Minhas intenções para a coroa de São Maximiliano são por todos os deficientes físicos e pela vida do meu advogado, Bruno. Salve Maria Imaculada. Obrigado, Tiago. Rezamos também com a intenção da nossa ouvinte Maria, da Suzete Monte, de Fortaleza. Bom dia, Suzete. Nossa oração por você e por toda a família, tá bom? Obrigado também a Aurelice, deu bom dia aqui para nós, a Aurelice de Fortaleza, acompanha pela FM Dom Bosco, e ela disse que o anjo dela é o seu esposo Edilson, nome do meu irmão mais novo, que foi foi para casa do pai na pandemia, e ela disse aqui, eu peço oração pela saúde do meu marido Edilson, pela sua vida profissional e do meu filho Natan, que Deus abençoe muito, obrigado Aurelice pela resposta também. O Adolfo de Santos, São Paulo, também está com a gente, rezando aí, está de folga, vai trabalhar às 6 da noite, né, até às 6 da manhã de sábado, então nosso abraço, nossa oração. E ainda vamos ouvir o áudio da Maria Esther de São Paulo. Bom dia, Maria Esther.
2: Oi, Leandro, bom dia. Aqui é Maria Esther do Parque Santa Maria Madalena. Que pena que você saiu nesse horário. Eu gostava tanto de você nesse horário, eu só ia dormir quando acabava o programa. Agora, com esse frio, né? Eu escuto você muito, os pedacinhos. Mas tá bonito o programa.
0: Obrigado.
2: Tá bom? Tá. Salve Maria Imaculada.
0: Salve Maria
2: Imaculada.
0: Que Deus
2: abençoe você na sua nova jornada, tá bom? Você merece, você é muito especial para mim e para Deus, tá bom? Tchau.
0: Amém. Muito obrigado, Maria Esther, Parque Santa Madalena, em São Paulo. Deus abençoe muito, viu? Tá aí ouvindo aos pedacinhos o programa com esse frio, não é? Tá um frio. Pois é, a gente vai seguindo em frente, né? Aqui nas madrugadas com friozinho frequente agora nesta estação do inverno, hein? 16 graus hoje, 16 graus. Hoje tá mais tranquilo, hein? Na segunda tava 10 graus. Depois foi subindo, 12, 14 e hoje 16, aí tá ótimo. Obrigado, vamos pedir a misericórdia de Deus, né, sobre a sua vida, sobre cada um dos nossos ouvintes, entregando também todos os profissionais, todos que estão agora acordadíssimos aí no seu trabalho, fazendo o seu plantão. São Maximiliano Maria Kolbe, rogai por nós. Ó Maria concebida sem pecado, rogai por nós que recorremos a vós. E por todos quantos não recorrem a vós, especialmente pelos inimigos da Santa Igreja e por todos quantos são a vós recomendados. Vamos rezar também pelas vocações sacerdotais, religiosas e leigas, com a intenção do Diego. Bom dia, Diego, aí em Pará de Minas.
3: Ô, filha, Marcia, tu bem que eu te consagro a família Helena, mas vi parecer pra você matar o Pierre. Até a Marcia, muito. Agora, o coroa do Rosário, trabalhando em Kobe. Essa sexta-feira abençoada, uma semana abençoada, ação sucesso. Pela alma do Thiago que está assim, meu avô Carlos Mendes, eu estive nesse festival, até completando 55 anos, fico com Deus, é uma prazer de pensar até hoje. Eu tive.
0: Parabéns para ele, felicidades, um grande abraço, tá bom, Diego? Tá sempre aí com a gente, né? É, obrigado, participação, a Mariana, que está mandando mensagem agora, Wagner do céu, ela disse aqui, ela mora na Suíça, Zurique, e ela está aqui, bom dia, Leandro, bom dia, Wagner, sou a Mariana da Suíça, agora vai derrubar a gente, hein? 5 graus, nublado, então um abraço, vamos rezar por você, tá frio, tá mais frio aí, hein? Mariana, obrigado, bom dia para você, vamos pedir que Deus ilumine aí o seu dia, sua família, a intercessão de São Maximiliano Kolbe. Também vamos rezar pela Jussiara de Jequié na Bahia, obrigado Jussiara, disse aqui, bom dia Leandro, rezando com vocês por toda a milícia da Imaculada, pela saúde do meu esposo e minha. E também sobre a enquete, o meu anjo é meu filho, André. Em todo momento de dificuldade, do nada, ele aparece para nos socorrer. Já chamou ele anjo. É isso. Que Deus abençoe, então. Ah, já chamo ele anjo. É isso aí. Então, que Deus abençoe o André. Você continue sendo um filho maravilhoso. Parabéns para ele, ajudando a mamãe sempre. Vamos rezar também pela Milena Rosângela de Sapopemba, São Paulo. Bom dia, Leandro Wagner. Paz e bem. Uma abençoada sexta-feira. É, todo momento em minha vida, Leandro. Anjo Gabriel, Rafael, Miguel, Arcanjo, Custódio e o Anjo da Guarda. Que legal. Obrigado. Então, um ótimo dia. Nossas orações por você. Para o Robério de Cubatão, litoral de São Paulo também. Bom dia. Peço as vossas orações pelo meu impossível, pela minha saúde. E pelo nosso Brasil. Precisamos rezar muito, hein? Pelo nosso Brasil. Carlos de São Paulo, capital, em oração pela saúde, pela sua família. São Maximiliano Maria Kolbe, rogai por nós. Ó Maria, concebida sem pecado, rogai por nós que recorremos a vós e por todos quantos não recorrem a vós, especialmente pelos inimigos da Santa Igreja e por todos quantos são a vós recomendados. Continue rezando conosco, são 14 invocações, hein? Agora a quinta invocação, pedimos pela conversão dos pecadores, por nossa conversão pessoal. Também unindo as intenções do João César de Fartura, São Paulo, bom dia, grande abraço aí para você, João César. Fartura tá frio, como é que tá? Um abraço. Também vamos ouvir a intenção, a oração da Maria Lúcia de São Vicente, São Paulo, bom dia.
4: São Maximiliano Maria Kolbe, rogai por nós. Ó Maria concebida sem pecado, rogai por nós que recorremos a vós e por todos quantos não recorrem a vós, especialmente pelos inimigos da Santa Igreja e por todos quantos são a vós recomendados. Salve Maria Imaculada.
0: Salve Maria Imaculada. Obrigado, Maria Lúcia. Vamos rezar também por todos os nossos irmãos que estão incrédulos, sem esperança, desanimados, aqueles que perderam a fé, pedimos que Deus levante-os nesse momento tão difícil, né, tão duro da vida, mas que tenham a certeza que são amados e muito, infinitamente por Jesus. Vamos rezar pelo Roberto Duarte de Calcaia, no Ceará, bom dia. Então colocamos em oração você e sua família, tá? Ele coloca aqui para as próximas orações. E a Fátima de Rio Largo, Alagoas, bom dia, Fátima.
5: Leandro, bom dia, estava com saudade. Olha, peço pelo casamento da minha filha Ana Paula, morei em São Bernardo. Peço por vocês todos daí da rádio, peço por toda a minha família, todas as crianças, os padres, bispos, os freios e todos do mundo inteiro. É. E pela sua família também, todos de aí. Salve Maria Imaculada.
0: Salve Maria Imaculada. Vamos rezar por essas intenções. Obrigado pelo carinho, pela acolhida, viu? Fátima, São Maximiliano Maria Kolbe, rogai por nós. Ó Maria concebida sem pecado, rogai por nós que recorremos a vós e por todos quantos não recorrem a vós, especialmente pelos inimigos da Santa Igreja e por todos quantos são a vós recomendados. Vamos também ouvir a intenção da Maria Pereira de Campo Grande, Mato Grosso do Sul. Bom dia, Maria.
6: Bom dia, Leandro. Bom dia, Rivaldo. Bom dia a todos os que trabalham na rádio. Também dou bom dia para o Robinho todo dia. Eu rezo por ele ainda todo dia. Estou com muita saudade dele.
0: Que bom.
6: E por toda a nossa família, filho, netos, bisnetos, por todos vocês e a família de vocês. Vamos continuar sempre rezando, todo esse horário, para todos que pedem oração, meu filho, hoje e sempre.
0: Assim seja, com certeza. Continuamos juntos, né, em comunhão, mesmo em horários diferentes, né? Estamos aqui juntos na Rádio Imaculada. Rezemos por você. Também coloco em oração toda a nossa obra, Milícia da Imaculada, todas as atividades da obra, as necessidades, pelos nossos milites colaboradores, incluindo aqui os nossos irmãos Bruno, Cecília e Tatiane, de Vitória de Santo Antão, Pernambuco, Dalma Rodrigues dos Santos, de Divinópolis, Minas Gerais, nossos novos milites de essa noite. Vamos rezar. Também pela Dalila Lopes, de Londrina, no Paraná. Oração para o esposo, seus filhos e netos, por todos os padres e diáconos. São Maximiliano Maria Kolbe, rogai por nós. Ó Maria, concebida sem pecado, rogai por nós que recorremos a vós, e por todos quantos não recorrem a vós, especialmente pelos inimigos da Santa Igreja, e por todos quantos são a vós recomendados. Vamos também rezar com Helena, que está rezando com a gente do Aeroporto Zumbi dos Palmares, Alagoas. Bom dia.
7: Eu sou Leandro, sou Helena do Aeroporto Zumbi dos Palmares, Alagoas. Agradeço por mais um dia de vida. Peço oração para minha saúde, pela minha família, que eu não estou muito bem de saúde. Estou muito mal da minha coluna, muita crise. E bebo na minha cabeça por vida. Estou tomando medicamento controlado tudo mais, mas estou assim. De vez em quando eu fico assim. Mas... São Maximiliano Maria Kolbe, rogai por nós. Maria concebida sem pecado, rogai por nós que recorremos a vós. E por tudo quanto não recorre a vós, especialmente pelos inimigos da Santa Igreja, por tudo quanto são a vós recomendados. Essa oração é para toda a minha família assim, presente, para a equipe, todos vocês. Salve Maria Imaculada, obrigado. Desculpa o áudio.
0: Amém. Salve Maria Imaculada. Deus abençoe muito, minha irmã. Também vamos rezar pedindo pelos enfermos, por todos que estão internados. Rezo pelo nosso irmão, nosso amigo, Padre Luiz Fernando Nascimento de Oliveira, que está em observação, né, em Goiânia, com uma situação no intestino, né? Vamos pedir para que ele fique ótimo, pelos dependentes químicos, pelos profissionais da saúde. Vamos rezar também com a intenção de Adolfo de Santos, São Paulo, Rafael Lima de Macapá, Amapá e a Rose, também a Maria Júlia de São Luís do Maranhão. Bom dia, peço oração. Colocando em oração para que o Senhor tire toda a mágoa, decepção que está no seu coração. Vamos pedir essa cura, é muito importante. Vamos rezar também por todos os doentes, junto com você, pelos desempregados. Maria Júlia, São Luís de Montes Belos, Goiás. Falei errado, São Luís de Montes Belos. Um abraço carinhoso, nossa oração por você e sua família. E também pela Givaldete de Maceió, Alagoas. Bom dia, Givaldete.
8: Bom dia, Leandro. Bom dia, Rivaldo. Eu sou a Givaldete de Maceió. Leandro, muito obrigado por tudo. Vamos rezar. Salve Maria Imaculada.
0: Vamos rezar. São Maximiliano Maria Kolbe, rogai por nós. Ó Maria, concebida sem pecado, rogai por nós que recorremos a vós e por todos quantos não recorrem a vós, especialmente pelos inimigos da Santa Igreja e por todos quantos são a vós recomendados. Vamos também rezar pelos missionários e missionárias espalhados pelo mundo inteiro. Vamos rezar pelos missionários da Imaculada Padre Kolbe, incluindo aqui a intenção da Simone de São Paulo, capital. E a Simone Alves, também de São Paulo, duas Simones, hein? Mandando mensagem. Deus abençoe. E a Joselice de Jequié, na Bahia. São Maximiliano Maria Kolbe, rogai por nós. Ó Maria, concebida sem pecado, rogai por nós que recorremos a vós, e por todos quantos não recorrem a vós, especialmente pelos inimigos da Santa Igreja, e por todos quantos são a vós recomendados. Vamos rezar também por nossos irmãos e irmãs em situação de rua, especialmente, né, nesse inverno, marginalizados. Vamos rezar também pela Helena de Santo São Paulo. Bom dia, Helena. E vamos ouvir a intenção do Adriano de Londrina, no Paraná. Bom dia, Adriano.
9: Bom dia, Leandro. Adriano de Londrina, Paraná. Peço oração para todas as minhas familiares, em especial para minha filha Maria Luísa. E salve Maria Imaculada, São Maximiliano Maria Kolbe, rogai por nós.
0: Ó Maria concebida sem pecado, rogai por nós que recorremos a vós, e por todos quantos não recorrem a vós, especialmente pelos inimigos da Santa Igreja, e por todos quantos são a vós recomendados. Rezamos também, pedindo a paz mundial, fim das guerras, conflitos. Rezemos pelos refugiados, pelos que estão perseguidos também. Rezemos pelo Cleito Marcelo, de Nova Lourdes, no Paraná. Ele reza pela família, amigos, também por todas as vocações, em especial por vocês da rádio e todos da mobilização e evangelização da Imaculada. Sou então Cleito Marcelo, Maurina, então toda a família em oração. Obrigado. São Maximiliano Maria Kolbe, rogai por nós. Ó Maria concebida sem pecado, rogai por nós que recorremos a vós, e por todos quantos não recorrem a vós, especialmente pelos inimigos da Santa Igreja, e por todos quantos são a vós recomendados. Rezemos pelas almas do purgatório, pelo conforto de todas as famílias. Vamos ouvir a intenção da Maria de Lourdes, de Santana do Ipanema, Alagoas. Bom dia.
10: Ô Leandro, boa noite. Faz-se bem, sou Maria de Lourdes, Santana do Ipanema. Eu peço também pelo padre. Esse padre é aquele padre alegre, sorridente?
0: Sim.
10: Eu ouvi ontem, mas não deu para perguntar. Minha neta estava dormindo. Eu estou com o coração apertado, pedindo a Nossa Senhora Imaculada que ele se cure. E todos que precisam da cura da Mãe Imaculada. Faz-se bem. Deus te abençoe. Fica na paz. Misericórdia para todos nós. Com fé em Deus, ele vai ficar bom. Viu?
0: Vai
10: sim. Estou com o coração muito apertado. Peço a saúde sim para todos vocês. É, o áudio é cumprido, mas basta você dizer se é ele, que ele vai ficar bom. Com fé em Jesus sim Cristo.
0: Vai sim, Maria de Lourdes, confiança, viu? Ele está ótimo, está bem, tá? E ele mandou mensagem dizendo: irmãos e irmãs, continuo internado no HGG de Goiânia, estou tendo melhoras e vamos descobrir onde se encontra a infecção, que é intestinal, e transplantado tem a imunidade baixa e devemos tomar muito cuidado para não contrair infecções. E muito obrigado, um abraço, Padre Luiz Fernando, se estiver nos ouvindo. Eu mandei o link para ele baixar o aplicativo, se puder ouvir no hospital, né? Mas estamos rezando pelo Senhor, que o Senhor fique ótimo. Isso mesmo. E ele agradece imensamente a comunhão de oração de todos pela minha recuperação. Recebeu visitas especiais do Francisco, um advogado focolarino, o Jonatas, um jovem de Bela Vista de Goiás, que trabalha no hospital, e deseja um bom final de semana a todos. Em oração, Padre Luiz Fernando, vai ficar bem. Vamos também rezar com essa intenção de todos que estão internados. São Maximiliano Maria Kolbe, rogai por nós. Ó Maria concebida sem pecado, rogai por nós que recorremos a vós, e por todos quantos não recorrem a vós, especialmente pelos inimigos da Santa Igreja, e por todos quantos são a vós recomendados. Vamos rezar então por todos que não puderam participar nessa última invocação, pela Maria José Modesto de Jacarezinho, no Paraná, Ela diz que o anjo da guarda é Nosso Senhor Jesus Cristo, Nossa Senhora Aparecida, Imaculada, e vocês que estão sempre aí. Agradeço a Deus por esse programa, rezo por toda a minha família. E pela Suzete Monte de Fortaleza, no Ceará, o Maurício Sanches também da Praia Grande, no litoral de São Paulo, grande abraço, vamos rezar por você e sua família. Tem um áudio aqui mais cedo, né? Vamos ouvir sua mensagem.
11: Boa noite a todos da rádio e a todos os ouvintes. Minhas intenções para essa noite vai para todos os enfermos, acamados, hospitalizados e também para as almas do purgatório. Obrigado. Salve Maria Imaculada. Maurício de Praia Grande.
0: Amém, Maurício. Grande abraço. Também unindo aqui a intenção da Margarete de Teófilo Otoni, em Minas Gerais. São Maximiliano Maria Kolbe, rogai por nós. Ó Maria concebida sem pecado, rogai por nós que recorremos a vós, e por todos quantos não recorrem a vós, especialmente pelos inimigos da Santa Igreja e por todos quantos são a vós recomendados. E vamos encerrar o nosso momento de oração com a oração e bênção do Guardião Internacional do Carisma da Milícia da Imaculada, Frei Sebastião Benito Coalho.
12: Ó Deus, que deste à Igreja e ao mundo São Maximiliano Maria Kolbe, sacerdote mártir, ardente de amor pela Virgem Imaculada e inteiramente dedicado à missão apostólica e ao heróico serviço ao próximo, pela sua intercessão, concedei-nos sem reservas para o bem da humanidade imitar na vida e na morte o Cristo, teu Filho. Amém. São Maximiliano Maria Kolbe, incansável apóstolo da Imaculada, mártir da caridade, patrono dos nossos difíceis tempos, rogai por nós. Pela intercessão da Virgem Imaculada, nossa Mãe, pela intercessão de São Maximiliano Maria Kolbe, abençoe-vos, ó Deus Todo-Poderoso, ó Pai, ó Filho e ó Espírito Santo. Amém.

0: que podemos ter.
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1: Uma hora, 8 minutos, horário de Brasília. Muito bom dia para você, meu irmão, para você, minha irmã, que começa seu dia com a Rádio Imaculada, com a Rede Imaculada de Comunicação. Estamos juntos até às 5 da manhã aqui na Igreja no Rádio. É uma alegria estar com você. Mandando um abraço aqui carinhoso aos nossos ouvintes da Rádio, Rádio Pajeú, de Afogados da Ingazeira, Pernambuco. Deus abençoe também na cidade de Brumada, na Bahia, a Web Rádio Criativa. Os ouvintes da Rádio Alvorada de Londrina, no Paraná, e da Web Rádio Jesus Pão da Vida. Que bom ter você também com a gente aí em Rebouças, no Paraná, pela Rádio Alvorada Rebouças, 102,5 FM. Rádio Cultura FM de Ituverava, interior de São Paulo, pelos 91,3 FM. Estamos iniciando este momento, que é o momento Você no Coração da Mãe, chegando esse momento de entregar a Nossa Senhora no Coração Imaculado de Maria nossas vidas, nossas intenções particulares. Nós vamos ter aí uma hora, né? Menos de uma hora, né? Agora 1 hora 9 minutos, até no máximo 2 horas. Nós vamos acompanhando as suas intenções, especialmente aqui pelo WhatsApp 11 98904-3747. Aquele momento que você pode apresentar com mais calma a sua intenção, não tem essa questão de tempo, né? Só não pode ser tão grande, mas você pode dar mais detalhes, falar as suas intenções, conversar com Nossa Senhora e entregar todos os seus, as suas necessidades, suas intenções, sua família, falar os nomes, as pessoas que você ama. Converse com Maria Santíssima, nossa mãe, nesta madrugada, neste novo dia. Você no Coração da Mãe, é um programa muito marcante de manhã, às 9 com o Frei Sebastião Benito Coalho, com o Robson Cardoso e a Vera Levisky, acolhendo e não só, né, rezando, mas também ele faz muitas reflexões, uma formação também ao seu programa. Além disso, dá a bênção da água, né, reza. Então, trazendo um pouquinho do programa do Frei para a madrugada, a proposta do programa é isso, fazer esse momento Você no Coração da Mãe. Momento mariano, com músicas marianas também. Nós vamos colocando as intenções, rezando Ave Maria e ouvindo algumas músicas. E depois teremos 2 participações. O Padre José Allen com Caminhando com Maria, que já estava nesse horário, né? Sempre uma música linda também. E depois, quando a gente terminar todas as intenções, nós vamos renovar a nossa consagração à Nossa Senhora com o Frei Sebastião Benito Coalho, com o conteúdo que ele posta todos os dias do seu canal. E no final ele faz a consagração à Nossa Senhora, depois da reflexão. Concede a bênção e assim este momento no Coração da Mãe, né? Vamos então contar com você aqui. WhatsApp 11 98904-3747. E você pode ligar, se você quiser ligar, é o 0 operadora 11 4397-6520. Estamos aqui para rezar por você. E vamos rezar pelas intenções do Daniel Rodrigues, de Divinópolis, Minas Gerais. Bom dia, Daniel. E ele coloca em oração por todos nós da rádio. Muito obrigado. Reza pela saúde da sua mãe. Oração para toda a família. Pela saúde da sua esposa, da Dilva. Pela sua filha, Júlia. Pela sua saúde, proteção. Pela alma do seu genro, Lucas Teles. E por todas as famílias, né? Pedindo que Nossa Senhora passe à frente e pise na cabeça de serpente. Que Deus abençoe, viu? Muito obrigado pela sua participação com a gente. Vamos rezar então nessa Ave Maria por você. Pelas intenções da Suzete Monte de Fortaleza. A Quitéria continua com a gente, só que ela está num horário diferente. Ela está saindo às 11. Então dá a impressão que ela não estava à noite, está sim. Ela entra às 5 da tarde e sai às 11 da noite na central de relacionamento. Ela chega mais cedo para conseguir ajudar as outras atendentes a responder, né, as mensagens lá no WhatsApp da central, tá bom? E ela continua conosco, com certeza, tá bom? Vamos rezar também pelas intenções aqui da Maria José Modesto, de Jacarezinho. Que Deus abençoe você, Maria José. E também agradecendo, né, a intercessão de Nossa Senhora em nossa vida, especialmente nos momentos mais difíceis que nós passamos, das incertezas da vida, das dificuldades, e ela está sempre cuidando dos seus filhos. Então agradecemos, Mãe, a sua intercessão por cada um de nós, seus filhos. Ave Maria, cheia de graça, o Senhor é convosco. Bendita sois vós entre as mulheres, e bendito é o fruto do vosso ventre, Jesus. Santa Maria, Mãe de Deus, rogai por nós, pecadores, agora e na hora de nossa morte. Amém. Doce coração de Maria, sede a nossa salvação. Vamos ouvir música? E você vai participando, mande aqui o áudio, escreva. Vamos conversando, vamos rezando juntos. 11 98904-3747. Nós vamos ouvir a Comunidade Católica Shalom, Comunidade Católica Arca da Aliança, Mãe do Ressuscitado.

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2: Uma hora 18 minutos, horário de Brasília. Estamos no coração de Nossa Senhora, começando o nosso dia com esse momento bom, né? De reflexão, de oração e de música que nos ajuda a louvar a Deus e a Nossa Mãe Santíssima. Agradecemos muito você que está conosco agora, você que está no trabalho, você que está na estrada. Que Deus ilumine aí a sua participação, né, no seu trabalho. Dê muita inspiração, força, paz, conforto também àqueles que sofrem. Os nossos irmãos que mais sofrem, né? Madrugada é o momento do dia que a gente tem que silenciar. E aí vem os pensamentos, vem aquelas preocupações, as dificuldades aparecem, né? Aquele desejo de mudança também, de melhoras, respostas, né? A gente pede a Deus as respostas e vamos nos inspirar em Nossa Senhora, que disse sim, esse sim verdadeiro, esse sim amoroso, né? O sim que transformou a humanidade. Vamos pedir a sua intercessão, imitando as suas virtudes, coloquemos em oração cada intenção que vai aparecendo em nosso coração. E vamos rezar também pela intenção da Joselice, me deu bom dia. Tinha dado boa noite, né, antes, para o Gil Ortiz, e agora está aqui com a gente da madrugada também. Bom dia, Leandro. Bom dia, Wagner. Peço oração pela minha saúde e família. Rezo pelas escolas, pelas igrejas, pelas crianças, pelo Papa, pelo fim das guerras, pelos desamparados, pelos desempregados. Rezo também pelas almas do purgatório. Que Maria passe à frente e resolva meus problemas. Um pedido especial pelo meu trabalho. É isso, salve Maria Imaculada, paz e bem, por esta rádio maravilhosa e por todas as famílias de vocês. Amém, Joselice, muito obrigado, grande abraço, viu? E nós hoje temos uma pergunta, eu estou mandando aqui nas minhas respostas já a pergunta para você responder, se você puder, tá bom? Quem é o anjo na sua vida que sempre te ajuda nos momentos difíceis? Aquela pessoa que auxilia você a passar pelas tribulações? E hoje também vamos fazer isso, né? Lembrando dessa pessoa que é um anjo em nossa vida, possamos rezar por ela, entregá-la à Nossa Senhora e às suas dificuldades. Vamos também rezar com a Maria Lúcia de Conselheiro Lafayette, em Minas Gerais. Bom dia, Leandro. Salve Maria Imaculada. Peço oração por todos os padres, principalmente para os que estão enfermos. Ouvi você falando do padre Luiz Fernando, que é natural, né, de Cristiano Ottoni, Minas Gerais. Que Maria passe à frente, cuide dele nesse momento de sua enfermidade. Salve Maria Imaculada. Obrigado. Maria Lúcia está aí também nas madrugadas com a gente, rezando. E é isso aí, rezar por todos os sacerdotes do mundo inteiro, especialmente aqueles que enfrentam uma depressão, que a tristeza, né? Um momento de incertezas no seu sacerdócio, muita pressão ultimamente. Então rezemos por todos eles que sofrem muito, já como eles não têm ali a presença todos os dias, né, da família natural, a família deles, a família do padre é a paróquia, né, é os seus paroquianos, diretor espiritual aí de tantas pessoas. Então é muito bonito, né, quando as famílias acolhem os sacerdotes, chamam eles para jantar, para almoçar junto com a família. É muito legal, das festas da família, mas também momentos de um café da tarde, momento de descontração ali com a família, e eles se sentem tão acolhidos. Então vamos rezar por essas pessoas também que acolhem, né, o padre, que dão apoio, que dão uma palavra amiga. É muito bom para eles ter esse momento de conversa, né? O nosso pároco, a gente já o chamou uma vez, e ele foi com a gente numa padaria, a gente tomou café junto à tarde, bateu um papo, contou da história dele. É muito legal, a gente se aproxima mais, né? Ter esse contato com os padres, com os nossos párocos. Então vamos rezar por todos eles, colocar em oração também a nossa campanha desse mês, né? Que iniciamos a campanha Triunfará. Vamos rezar para que o coração imaculado de Maria triunfe diante de tantas coisas que estão acontecendo no mundo, né? E tem uma oração que diz: ó Maria, nossa Mãe Imaculada, confiamos a Ti esta missão de evangelização. Abençoa todos que colaboram com esta obra e faze de nós instrumentos do Teu amor. Que por meio da rádio, da televisão, das revistas, da internet e de todos os meios de comunicação, muitos corações encontrem Jesus. Fortalece nossa fé, nossa generosidade e nossa confiança em Tua promessa. Por fim, o Teu Imaculado Coração triunfará. Que seja muito proveitoso esse momento para os nossos milites de receber esse conteúdo lindo e também com a campanha extra possamos alcançar, né, o objetivo especial de migrar a frequência da Rádio Imaculada para o FM. Esta rádio aqui que nós transmitimos o programa 1490M para o FM. E quando você, milite, ajuda a evangelizar, algo invisível e eterno acontece. Uma alma reencontra Deus, um coração ferido encontra esperança, uma família pode voltar a rezar. Talvez você nunca saiba os nomes, nem veja os rostos, mas o céu conhece cada alma alcançada através do seu gesto. A sua doação sustenta esta missão e sua generosidade faz a evangelização acontecer todos os dias. Ajude hoje, doe com amor e permita que através de você o coração imaculado de Maria triunfe. Foi a mensagem do Frei Sebastião para os nossos milites que estão recebendo a campanha extra. Então reza aqui com a Joselice, que disse que os anjos, né, da vida dela, minha família e as irmãs sempre junto, me ajudando, Gal, Miriam, Estevão, também Lourival, Anfilofo, é isso? Deus abençoe então toda a família Joselice. Rezemos então essa Ave Maria por essas intenções. Continuo rezando pela Maria Eliette, que nos ouve em Guajará, Amazonas, na divisa com Acre. Rezemos pela sua causa, pela sua intenção especialmente, tá bom? Ave Maria, cheia de graça, o Senhor é convosco. Bendita sois vós entre as mulheres, e bendito é o fruto do vosso ventre, Jesus. Santa Maria, Mãe de Deus, rogai por nós, pecadores, agora e na hora de nossa morte. Amém. Imaculada Conceição, rogai por nós. Vamos ouvir mais uma canção. Daqui a pouquinho nós teremos Caminhando com Maria, hein? Com o Padre José Allen, não perca. Vamos ouvir A Mesma Senhora com Toninho e Jonas. Música.

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2: Tu és meu refúgio e meu escudo, espero em tua palavra. Sustenta-me com tua promessa e viverei, sem que frustre a minha esperança. Dai-me apoio e serei salvo. Salmo 114.
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0: Programa Igreja no Rádio, o Evangelho sempre em primeiro lugar. Grande abraço para você, estamos juntos. Eu, Leandro Barçan, Wagner de Paula, te fazendo companhia nessa madrugada. Que Deus abençoe muito, viu? Nossos ouvintes da Rádio Capital FM de Cianorte, no Paraná, 91,9 FM. A web rádio O Precursor, da cidade de São Carlos, interior de São Paulo. Também tem a web rádio Sua Melodia, na cidade de Santa Rita da Paraíba. Tá com a gente também, bom dia. Bom dia você que ouve o aplicativo Imaculada Play, você que nos ouve pela Alexa, pelo áudio da TV Imaculada na Nova Parabólica Digital também. Tem muitos ouvintes que estão lá com a gente pela TV, ouvindo o áudio da Rede Imaculada. E agora, 1h33 no horário de Brasília, chegou o momento aqui dentro do nosso espaço Você no Coração da Mãe, de recebermos a reflexão e a bênção do Padre José Allen, no Caminhando com Maria.
1: A paz esteja com você. À medida que o tempo passa, a gente vai, por um lado, entre aspas, envelhecendo. Por outro lado, a gente está chegando ao nosso destino. É como assim uma criança que vai nascer novamente para a vida eterna. Nós vamos deixando o que passa e conquistando o que não passa. Lembremos disso, que é fundamental para a nossa vida e salvação. Nós somos eternos desde o momento que fomos criados. Ninguém vai morrer o nosso corpo. Nós nunca vamos deixar de existir. Vamos existir eternamente no céu, gloriosos, pelo amor a Deus que vivemos, ou no inferno, onde jogamos fora a nossa vida a troco do pecado, do egoísmo, deixando de fazer a vontade de Deus. Olhemos para Maria mais uma vez e aprendamos com ela. Esse é o caminho a seguir. Na alegria, na tristeza, na saúde, na doença, naquilo que é fácil, é difícil, naquilo que a gente entende, naquilo que a gente não entende, vamos seguindo avante. Não vamos perder a esperança. Que esse ano jubilar nos fortaleça a gente nunca desistir apesar das dificuldades. Pelo contrário, sermos fiéis até o fim como Jesus. Ele mostra com o exemplo dele. Ele veio para salvar o mundo, passou fazendo bem e foi condenado. E mesmo lá no alto da cruz, ele ora: Pai, perdoa, eles não sabem o que fazem.

1h40 no horário de Brasília. Vamos continuar você no coração da mãe aqui recebendo sua intenção pelo nosso WhatsApp. Logo mais, né, nós vamos encerrar esse momento com a participação do Frei Sebastião Benito Coalho, a consagração à Nossa Senhora. Este conteúdo, né, sempre do seu canal no YouTube, você pode acompanhar lá no youtube.com/frei.sebastião, tá? E você acompanha os vídeos do Frei. A gente coloca também sempre à noite, né, na Coroa do Rosário da Noite. E quero aqui rezar pela sua intenção. Então aproveite, mande um áudio ou escreva para a gente pelo WhatsApp 11 98904 3747. Vamos acolher a sua intenção. Queremos acolher e entregar a Nossa Senhora sua vida, sua intenção, sua família, tudo que você precisa nesta manhã que está começando, tá bom? Vamos rezar também aqui pela Maria de Lourdes, né, de Santana do Ipanema, Alagoas, que mandou áudio agora há pouco, e também pela sua neta Kailane, que está sempre jovem, né, sempre participando, tirando as dúvidas da sua avó, e pediu para rezarmos por ela, para que ela possa dormir bem. Rezar também pelo seu pai, pela sua saúde. Também nós rezamos pela Eliane de Ávila, de Conselheiro Lafayette, Minas Gerais, rezando por todos os necessitados, de orações para todas as famílias. Vamos rezar também pela Cristina Barbosa, de Nova Serrana, em Minas Gerais. Nova Serrana, e ela reza pela alma de Doralice Camilo, mãe do peregrino Fábio Lúcio Camilo, que hoje que faleceu ontem, né, após vários dias de internação. Então, nossa oração pelo descanso eterno da senhora dona Doralice Camilo, mãe do Fábio Lúcio Camilo. E que Deus conforte o coração deste rapaz e de toda a sua família. Muito obrigado, Cristina. Todos aí de Nova Serrana, Minas Gerais. Vamos rezar também pela Kellen Cristina de Campo Grande, no Mato Grosso do Sul, juntamente com toda a sua família, seu filho William Ribeiro Correia, ele é autista, sua mãe Silvia Batista Ribeiro, saúde física, mental e espiritual, psíquica, por uma situação financeira também muito importante. Vamos rezar, né, por todos que estão desempregados, todos que estão precisando de ajuda nessa parte financeira, colocar em ordem, né, as contas, as dificuldades financeiras da família. Vamos rezar também com você que está aí trabalhando agora e nos ouvindo. Obrigado pela sua audiência. Mande um áudio, dê o seu bom dia. É um espaço para você aqui. Você no coração da mãe. Lembrar que você está no coração da mãe, a Mãe Imaculada, tá bom? Mande aí. Você que é vigilante, você que trabalha na madrugada e está com a gente, está na estrada, se der, dá aquela paradinha, mande um áudio, mande o seu bom dia. Queremos rezar por você, tá bom? Por todos que estão, os nossos profissionais da madrugada, policiais, os guardas civis, né? Os guardas rodoviários. Também vamos rezar aqui pelos seguranças, por todos que estão aí fazendo o seu plantão. Você que trabalha na área da saúde, vamos rezar por você também. Vamos rezar também pelos vovôs e vovós, para os nossos idosos. Aqueles que, especialmente, né, aqueles que sofrem com insônia, vamos pedir aí para você que você consiga descansar bem, possa dormir, né? É muito importante para o corpo e também para a mente, né? Para a gente ter uma saúde física e mental boa. Então vamos rezar por você. Ave Maria, cheia de graça, o Senhor é convosco. Bendita sois vós entre as mulheres e bendito é o fruto do vosso ventre, Jesus. Santa Maria, Mãe de Deus, rogai por nós, pecadores, agora e na hora de nossa morte. Amém. Imaculado Coração de Maria, sede a nossa salvação. Vamos nos animar, vamos ouvir Adriana Arides cantando Maria, Mãe da Vida.

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2: Que bom rezar com você neste novo dia. Agradecemos muito a Deus por essa oportunidade, por essa graça, né? Mando um abraço para Maria Eliete de Guajará, Amazonas. Espero que dê tudo certo, que amanhã você fique mais calma, tranquila, e amanhã procure um médico. Falei para ela, né? A gente não pode ter medo de médico, não. Temos que cuidar. Deus capacita os profissionais da saúde, não é? Os médicos, para cuidarem de nós. Então precisamos vencer o medo e cuidar da saúde, porque é o nosso bem precioso, é a saúde. Sem saúde, a gente não consegue fazer nada. Então vamos rezar aqui com essas intenções. Daqui a pouquinho, Frei Sebastião, com a sua reflexão e a consagração. Agradeço a Josefa Maria de São José da Tapera, Alagoas. Bom dia, Josefa Maria. Bom dia, Leandro. Peço orações por mim, pela minha saúde física e mental. Isso mesmo. Também está rezando com a gente o nosso ouvinte Alan. Bom dia, Alan, em Conselheiro Lafayette, Minas Gerais. E vamos ouvir dois áudios. Primeiro da Maria Pereira, de Campo Grande, Mato Grosso do Sul. Bom dia, Maria Pereira.
3: Bom dia, Leandro. É Maria Pereira. Estou pedindo, eu também sou dessa daí, eu não consigo quase dormir de noite, mas aproveito para orar, para rezar, para pedir por todos aqueles que precisam de oração. Graças a Deus não sinto nada por não dormir, mas estou muito bem, graças a Deus. Rezando sempre com vocês, desde a hora que vocês entram no ar até o fogão de lenha. Eu estou acordada rezando, pedindo a Deus por todos aqueles que precisam de oração. Vamos rezar, meu filho, por todos, continuar rezando e pedindo, por todos nós.
2: Amém, Maria Pereira, que Deus abençoe muito, que você continue aí firme na fé, sempre rezando nas madrugadas, rezando pela família, é isso mesmo. Vamos continuar juntos. E a Carol, de Ananindeua, no Pará.
4: Leandro, meus anjos são meus filhos e os padres, meus amigos, que são muitos, que quando eles vêm aqui em casa tomar açaí, eu desabafo com eles e eles me orientam a tudo. Inclusive, quero pedir orações para eles todos. Não vou dizer o nome porque são muitos. Salve Maria Imaculada.
2: Que bom, que bênção, hein? Tomar um açaí com os padres, que legal, que gostoso. Então, que Deus ilumine, proteja, abençoe você e sua família. Vamos rezar nessa Ave Maria por essas intenções e as intenções também da Suzete Monte em Fortaleza. Deus abençoe, Suzete. Vamos rezar por todos os nossos irmãos e irmãs, por todos os milites colaboradores da Milícia da Imaculada, os nossos participantes da programação, não é? Não só os evangelizadores da rádio, mas todos aqueles que também estão, os convidados, aqueles que participam e deixam a nossa programação sempre mais bonita, mais especial. Ave Maria, cheia de graça, o Senhor é convosco. Bendita sois vós entre as mulheres, e bendito é o fruto do vosso ventre, Jesus. Santa Maria, Mãe de Deus, rogai por nós, pecadores, agora e na hora de nossa morte. Amém. Então agora, preparando o coração, vamos acolher a mensagem e a consagração à Nossa Senhora com Frei Sebastião.
5: Consagrados à Imaculada, para conquistar o mundo inteiro a Cristo, sob a proteção e a mediação dela. Salve Maria Imaculada. Nossa Senhora deseja a cada consagrado, consagrada, os desejos de Deus, de amor, de bondade e de paz que se refletem nela. E como uma ótima mãe deseja realizá-los plenamente em cada filho seu. Ela é a rainha da paz e deseja que o príncipe da paz, o seu filho divino, possa reinar no mundo com a sua paz divina. Os homens lutam, se odeiam, e Nossa Senhora sofre, pois não quer que continuem assim. Ela deseja que o mundo seja transformado pela paz e o amor de Jesus. Lembre-se, a paz é um dom de Deus, mas não é gratuita. Ela é fruto também da educação do coração. podemos contar sempre com o amor de nossa Mãezinha Celeste.
0: Por isso, com amor e confiança, renovemos a nossa consagração a Nossa Senhora.
6: Virgem Imaculada, minha Mãe Maria, eu renovo hoje e sempre a consagração de todo o meu ser, para que disponhais de mim para o bem de todos. Somente peço que eu possa, minha Rainha e Mãe da Igreja, cooperar fielmente com a vossa missão de construir o reino do vosso Filho Jesus no mundo. Para isso vos ofereço minhas orações, sacrifícios e ações. Ó Maria concebida sem pecado, rogai por nós que recorremos a vós, e por todos quantos não recorrem a vós, especialmente pelos inimigos da Santa Igreja e por todos quantos são a vós recomendados. Pela intercessão da Virgem Imaculada, Nossa Mãe, de São Maximiliano Kolbe, abençoe-vos, ó Deus Todo-Poderoso, Pai, Filho, Espírito Santo. Salve Maria Imaculada.
2: Amém! Salve Maria Imaculada! Que bênção, que participação, né, do Frei Sebastião todos os dias aqui no programa Igreja no Rádio. Queremos agradecer a Deus, né, por essa graça de conhecermos mais a espiritualidade mariana, colbiana e missionária. Vamos terminar com Maria da Minha Infância, GBA Stage.

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6: Rádio. 2:05 no horário de Brasília. Uma noite, um dia abençoado para você. Que essa madrugada seja muito especial, abençoada, né? Iluminada. Quero mandar um abraço aqui para os nossos irmãos da Rádio Magnífica, Web Rádio Magnífica de Biritinga, da Bahia. Também aos ouvintes da Rádio Educador FM de Venceslau Brás, no Paraná, pelo 103,7 FM. É, daqui a pouquinho nós teremos a reflexão do Santo Evangelho de hoje com o Frei Luiz Favaron, viu? E agora, depois das 2 da manhã, você acompanha também os melhores momentos da programação, trazendo sempre aqui entrevistas da nossa Rádio Imaculada. E agora nós vamos acompanhar um trechinho do programa Igreja em Pauta. O Paulo Teixeira conversou com Frei Carlos Alberto de Queiroz, franciscano menor conventual, sobre o caminho espiritual de São Francisco de Assis. Vamos conferir.
7: Frei Carlos, esse caminho de descida que o próprio São Francisco de Assis percorreu, encontrando-se consigo mesmo, com o pobre, com o leproso. E esse caminho é só de ladeira abaixo ou tem também um caminho de subida, de encontro com Jesus?
8: Francisco de Assis, de modo especial, identificando-se com a jornada do próprio nosso Senhor Jesus Cristo, ele também fez a sua kenosis, o seu rebaixamento. Nós, nos encontros anteriores, refletimos, Francisco, que sonhava em ser poderoso, cavaleiro, rico, buscava e almejava o senhorio desse mundo, de repente encontra consigo mesmo, e esse encontro se dá através da grande dificuldade de ter perdido uma guerra e ter, assim, sido feito prisioneiro. Ali começa a questionar todos os seus paradigmas de vida, tanto seu como do seu mundo. Mas um passo do rebaixamento é seu encontro com os pobres. Aqui começa, né, aquele Francisco que colocava toda a sua expectativa, sua esperança em si mesmo, a autorreferencialidade, como o nosso Papa Francisco chamou, com relacionamento com os pobres. O segundo passo começa a perceber que existe uma outra maneira, a abertura a Deus, aos outros e a si mesmo. Isso faz com que Francisco abra seus olhos, começa a ver a vida diferente, agora com uma total, ainda não total, mas com uma abertura maior ao Senhor Deus da vida. Ele passa a ser a sua referência, e não ele mesmo como referência de vida. E por último, nesse caminho de descida, o leproso, que é o máximo da pobreza, da miséria, do despojamento, onde realmente em si a pessoa não consegue achar sentido para a sua história, pois está condenado pela doença, condenado pela sociedade e até mesmo condenado por Deus, segundo a lógica daquele mundo. Mas Francisco, fazendo misericórdia, experimenta em sua vida um novo modo de existência. Coloca-se totalmente nas mãos do Senhor, para da sua misericórdia. Ele também, que na verdade fez uma grande experiência da misericórdia de Deus em sua vida, experimenta, abraçando o leproso, um novo modo de vida. Então, nós podemos dizer, né, que os pensamentos humanos não seguem a mesma lógica dos pensamentos de Deus. Foi descendo, então, aos níveis sociais mais baixos que Francisco pôde descortinar um outro mundo possível, uma outra maneira de viver a vida. Desvendou, a partir do mundo dos pobres e na convivência com os leprosos, a riqueza de ser um irmão menor. Isso vai marcar a vida de Francisco e a vida de todos aqueles depois que vêm depois de Francisco, como nós. Por isso, né, chamamos frades menores. O irmão menor, aquele que experimenta na vida a beleza, não da lógica do mundo, mas da beleza da lógica de Deus. Na experiência de ser e fazer um com os despossuídos, os pobres do seu tempo, e colocar-se a serviço desses, descortinou em Francisco um novo modo de vida. Lembramos que isso é algo novo e surpreendente na vida do santo, pois em seu caminho de burguês almejava outros valores, como o poder, a nobreza, o dinheiro, e encontrou lá no mundo das relações fraternas aquela vida em escala humana, justamente de onde nada se poderia esperar. Desvendou a riqueza de ser irmão menor, na posição contrária, oposta àquela do ser cavaleiro, da onipotência para o caminho do irmão menor, do poder para uma relação de fraternidade. Isso marcou a vida de Francisco profundamente. Tal feito deixou o coração de Francisco leve, feliz. E esta é a verdade que todos nós procuramos. Esta é a verdade que almejamos. Esta é a verdade que buscamos, a verdadeira alegria, esta liberdade que não vem das coisas, mas da capacidade de se fazer menor. Ele que era uma pessoa, né, que já vivia a fé, a fé na sua vida, mas ainda não iluminava o seu novo mundo no qual começava a ingressar. Mesmo tendo fé, ainda a fé não era o centro da sua vida. Por isso, no processo de sua conversão, ele precisava dar mais um passo, e justamente em direção da cruz, em direção da fé, o encontro com o crucificado.
7: Frei Carlos, olha só que interessante esses passos de São Francisco. E como que foi que ele encontrou o crucificado, hein? O que que Jesus crucificado suscitou em São Francisco? O que que esse encontro provocou no Santo de Assis?
8: Um franciscanólogo, Raul Mancelli, sustenta que Francisco passou do sofrimento humano ao sofrimento divino. Todo esse processo de rebaixamento, encontro consigo mesmo, no calabouço, na perda de amigos, na guerra, depois com o pobre e com o leproso, desse sofrimento humano, ele passa ao sofrimento divino. Por isso a dimensão da fé. Isto é, da dor do fracasso humano, na conquista da nobreza e riqueza que lhe revelaram sua verdadeira identidade pessoal de irmão menor. Foi a dor, né, dos pobres, daquela gente comum e desprezada, que lhe mostrou que a história existencial das pessoas esconde tesouros que ele, Francisco, aprendeu a gostar de ver e de ouvir. Isso é uma experiência interessante, né? Eu vejo, por exemplo, na minha própria história pessoal, a minha experiência lá no sertão da Bahia. Quanta riqueza, quanta humanidade, quanta falta de coisas, mas ao mesmo tempo uma experiência profunda de relações humanizadas, fraternas, de conquistas nesse campo humano. É muito interessante isso no mundo dos pobres, muito interessante isso. Adquiriu assim o gosto pelos pobres, fez deles seus mestres. Mas foi no nível mais baixo dos níveis humanos que Francisco encontrou a pérola mais preciosa: tratar a todos com misericórdia, o encontro com o leproso, dar-lhes o próprio coração, viver como irmão menor entre esses últimos, transformou o amargo em doçura de alma e de corpo. Aqui é interessante para nós a vivência do cristianismo. Na cruz, da onde bota a redenção, é a experiência profunda do amor. Aquele que é abandonado, aquele que é deixado, aquele que é desumanizado, permanece no caminho do amor para gerar vida. Francisco, então, vai experimentar esta dimensão tão profunda para a sua vida. É isso que vai ser um ponto central na vida de Francisco. É esse passo, ele que faz a experiência no meio dos pobres, agora encontrando o crucificado, ele vai dar um novo sentido. Então, na verdade, não é um masoquismo, um sofrer por sofrer, mas até mesmo no sofrimento, onde é colocado tantas tentações para viver segundo a lógica do mundo, em Cristo ele encontra um novo modo de vida. Brota da cruz a salvação, porque Deus amou tanto o mundo e enviou o seu Filho para nos salvar. E o Filho, assumindo essa missão, ele vai até as últimas consequências do amor. Que o amor não é sentimento, o amor é um projeto de vida. O amor é realmente uma decisão, e por isso também, às vezes, tem que suar sangue para viver na vida da gente. Então, esse mundo não se basta a si mesmo. Francisco precisava complementar sua caminhada com a dimensão transcendental. Então, não é só o encontro, não é um encontro sociológico com o pobre somente. É preciso dar um salto a mais e encontrar, na dimensão até mesmo teológica, o sentido para esse encontro com os pobres, consigo mesmo e com o leproso. Podemos dizer que ele seguiu a lógica, né, do caminho, do seguinte caminho, do humano conduziu naturalmente ao sobre-humano. Isso é muito importante na espiritualidade franciscana, né? A nossa espiritualidade é uma espiritualidade que parte da realidade, né? Do Deus encarnado, do Deus que se faz pão, do Deus que brota, faz brotar da cruz a salvação. É dessa realidade humana, muito encarnada, que vai o divino, na verdade, transparecer, resplandecer. Do humano nasceu o divino. Interessante, né, que todos os biógrafos de São Francisco colocam o encontro com o crucifixo em São Damião, naquela igrejinha de São Damião, onde ele vai rezar, depois do encontro com os leprosos, depois do encontro com o humano ferido. E assim Francisco vai, a partir dessa experiência, fazer seu caminho de encontro com o crucificado.
7: Frei Carlos, de fato, é um caminho doloroso, um caminho de sofrimento, mas, como o senhor disse, um caminho muito luminoso, né? E eu fiquei lembrando que o Frei Geraldo contou aqui na rádio de um episódio de que São Francisco estava rezando numa igreja, se eu não me engano se chama Igreja São Damião, e ele ouviu um crucifixo falando com ele, né? Aí o Frei Geraldo ainda falou assim: quem ouve falar ou é doido ou é santo, né? E, de fato, o que significou para São Francisco esse encontro, essa manifestação do crucifixo?
8: É importante para nós que Francisco já está num processo de conversão quando ouve essa voz do crucifixo, né? Francisco vai e restaura a minha igreja, mas ainda não tinha rumo, direção. Então, essa voz vai direcionar Francisco. Ele começa primeiro a restaurar a igrejinha de São Damião, que estava bastante debilitada na sua integridade como igreja. Começa a recolher pedras na cidade, pedindo pedras, levava até dessa igrejinha para lá reconstruir. Primeiramente, ele entendeu a reconstrução material. Mais uma vez, aqui, começa pela realidade e depois vai perceber que, na verdade, esse pedido de Deus reconstruir a igreja é muito maior e está ligado à dimensão do irmão menor, de Francisco ser o irmão menor, o irmão de todos, onde na relação aberta com Deus leva a um relacionamento fraterno com os irmãos e irmãs e com tudo aquilo que é criado. Então, a partir do encontro com os crucificados da história, Francisco começará então a entender os sofrimentos do próprio Cristo e a querer sofrer com ele como ele. Ele experimenta junto aos pobres a nulidade, a fragilidade, não ter ninguém por si. Na nossa sociedade hoje nós falamos, né? Por exemplo, as pessoas em situação de rua se tornam invisíveis dentro da sociedade, não tem ninguém por elas. E quando tem, muitas vezes é para, dependendo da situação, para humilhar e até mesmo para fazer, às vezes, até maldades com eles, né?
7: Frei Carlos, muito obrigado pela gentileza dessa conversa.
8: Obrigado, Paulo. Obrigado, queridos ouvintes. Meu abraço, minha bênção a todos vocês. Paz e bem.
7: Amém. Paz e bem. Música.

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1: 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Nada substitui o olhar, a escuta e a presença verdadeira. 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
5: Duas e meia, horário de Brasília, duas e meia, que Deus abençoe seu dia, muito obrigado pela companhia, hein? Agradeço aqui você que já está se preparando para o Terço da Divina Misericórdia, logo mais às 3 da manhã, não perca, reze conosco. Gostou da entrevista? E a gente também tem uma pergunta hoje: quem é o anjo na sua vida que sempre te ajuda nos momentos difíceis, hein? Aquela pessoa, né, que auxilia você para passar pelas tribulações da vida. São realmente anjos da nossa vida, não é? Daqui a pouquinho nós vamos rezar então às 3 da manhã, não perca. Teremos também a participação do Padre Ezequiel Dalpozo com Despertai para o Amor, tá? Você vai acompanhar antes do Terço da Misericórdia. Então já registre aqui pelo WhatsApp a sua intenção, pedindo a misericórdia divina. 11 98904-3747. E agora nós vamos meditar o Santo Evangelho de hoje com o Frei Luiz Favaron.
6: Evangelho de Jesus Cristo, narrado por João, capítulo 16, versículos 20 a 23. Eu lhes garanto, vocês vão chorar e se lamentar, mas o mundo vai se alegrar. Vocês ficarão angustiados, mas a angústia de vocês se transformará em alegria. Quando a mulher está para dar à luz, fica angustiada, porque chegou a sua hora. Mas quando a criança nasce, ela nem se lembra da aflição, por causa da alegria, pois um ser humano foi dado ao mundo. Agora vocês também estão angustiados, mas eu logo os verei. E seus corações se alegrarão, e essa alegria ninguém vai tirar de vocês. Nesse dia, vocês não me farão mais perguntas. Esta é a palavra do Evangelho de João. Minha saudação e meu abraço para todos vocês, meus amigos, amigas queridas, estou me ouvindo neste momento, participando juntos, aos pés do nosso Mestre, que nos fala tantas coisas bonitas, como estas que nós acabamos de ouvir pelo Evangelho de João. A angústia de vocês se transformará em alegria. E essa alegria ninguém vai tirar de vocês. Vamos nos encher de alegria. Vamos deixar a tristeza de lado. Vamos procurar, pelo menos por alguns poucos minutos, fazer esta experiência. Deixar entrar na nossa mente, no nosso coração, só coisas bonitas, coisas positivas. Sentirmos-nos leves, carregados por Deus. Como é bom nós podermos fazer de vez em quando essa experiência, porque eu sei que não dá para viver esta realidade todo momento, mas é muito importante que nós tenhamos esses momentos de leveza na nossa vida, porque isso nos carrega de coragem, de força, de luz, para enfrentarmos as angústias e os conflitos da vida. Na carta aos Coríntios, que São Paulo escreveu à comunidade de Corinto, lemos que a cruz de Cristo é escândalo para os judeus e loucura para os gregos. Esse comentário do apóstolo Paulo sobre Cristo crucificado ajuda a compreender o que Jesus afirma no Evangelho de hoje. Sua crucificação aparentemente será uma derrota. O mundo se alegrará, ou seja, as forças do mal pensarão ter vencido o Rei da Glória. Nesse momento, seus discípulos chorarão e se lamentarão, confusos, por ainda não verem e não compreenderem plenamente o que Jesus ensinou.

e os cristãos que são escolhidos e chamados para testemunhar que Cristo é poder de Deus e sabedoria de Deus. Como diz o apóstolo Paulo, pois a loucura de Deus é mais sábia que os homens, e a fraqueza de Deus é mais forte que os homens. Aqui nós encontramos essa expressão na primeira carta de Paulo aos Coríntios. E com ele o nosso Mestre e que nós queremos viver, porque ele tem a receita, tem o projeto verdadeiro de um mundo novo, onde a alegria e a paz possa realmente prevalecer sobre a guerra, o ódio, a inimizade. E que Deus abençoe a todos vocês, meus irmãos e irmãs que estão me ouvindo neste momento, o Pai, o Filho e o Espírito Santo. E esta é a nossa reflexão de hoje, do Evangelho de João.

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Um ótimo dia para você que está com a gente no programa Igreja no Rádio. Muito obrigado a participação de todos e nossos irmãos que estão dando bom dia, já se preparando para rezar o texto da misericórdia daqui a pouquinho às 3 horas. Um abraço aqui para a nossa irmã Josefa de São José da Tapera, Alagoas. Obrigado também o César Teles, que é da Ilha do Mosqueiro, né, Belém do Pará, mas está no Rio de Janeiro e está já deixando aqui as suas intenções. Obrigado também o Alan de Conselheiro Lafayette, Minas Gerais. Bom dia para você. Agradeço a mensagem. E também colocamos em oração a Gislene Maria de Itaúna, Minas Gerais, daqui a pouquinho. Já deu seu bom dia. Obrigado, Heraldo Ferreira, de Manhuaçu, Minas Gerais. Obrigado, hein, pela sua doação para a Milícia da Imaculada. Já vou encaminhar seu comprovante da doação. Um abraço também para Terezinha de Cascavel, no Paraná. Que Deus abençoe. Obrigado pelo carinho, pela participação conosco. Vou saudar aqui também os nossos ouvintes da Rádio Nova Aliança de Brasília, Distrito Federal, pelo 103,3 FM. A Rádio Boa Nova FM na Praia Grande, litoral de São Paulo, 96,3 FM. Em Quixadá, no Ceará, a Rádio Cultura FM, 102,1. E você que ouve também pelo aplicativo Imaculada Play. Bom dia, daqui a pouquinho não perca a mensagem do Padre Ezequiel Dalpozo. Vamos ouvir mais uma bonita canção? Para você, hein? Maior que os meus medos, com GBA Stage.

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2: 2h48, Deus abençoe o seu dia. Estamos aqui juntos, nos preparando para o Terço da Misericórdia. Então aproveite, mande aqui o seu áudio, a média aí de 30 segundos ao minutinho, com as suas intenções, o seu bom dia, tá bom? 11 98904 3747. E agora, a sua mensagem, né, tão especial do Padre Ezequiel Dalpozo, é o Despertar aí para o Amor.

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0: Olá, meu amigo, olá, minha amiga ouvinte. Eu sou o Padre Ezequiel. Esse é o momento de despertar para o amor. Gostaria de falar hoje sobre sentimentos negativos e positivos. Existem muitos sentimentos que podem estar presentes na vida das pessoas. Por exemplo, ira, raiva, ressentimento, quando a pessoa vai ruminando coisas do passado e nunca esquece e não supera, inveja, sentimentos de culpa, medo e assim por diante. Na verdade, essas emoções, elas pesam muito quando elas dominam a nossa consciência e elas afetam o nosso pensamento e o nosso comportamento, porque uma pessoa que tem ressentimento, ela vai agir a partir do ressentimento. Uma pessoa que tem inveja vai agir a partir da inveja. Pessoa que tem ciúmes vai agir a partir dos ciúmes. Por quê? A emoção é mais forte que a razão. Então, embora ela não queira agir a partir da inveja, a partir do sentimento, mas ela vai agir. E isso vai complicar a vida dela. Esses sentimentos inclinam o nosso pensamento na direção dos acontecimentos, que desencadeiam tais sentimentos e para fantasias sobre possíveis reações. Então, esses sentimentos, na verdade, estão guardados dentro da nossa mente e fazem parte da nossa história de vida. Uma pessoa ciumenta é ciumenta porque ela guardou emoções semelhantes durante a história de vida dela. Uma pessoa que tem ressentimento, não consegue perdoar, ela é assim porque aconteceram coisas na vida dela que a tornaram assim. Mas só que ela pode mudar. Dá para mudar. Por isso nós precisamos aprender a lidar com os nossos sentimentos negativos, porque eles nos levam numa direção, e numa direção que não é boa. Eles envenenam a pessoa que sente isso, que vive isso. Um estudo recente numa universidade dos Estados Unidos comprova que os otimistas vivem mais. Uma pessoa leve vive mais. Quem acha a vida divertida permanece mais longamente em forma do que aqueles que profetizam o pessimismo, profetizam a catástrofe e assim por diante. Então, quanto mais otimista a pessoa era nessa pesquisa, mais ela era flexível física e espiritualmente. Hoje em dia tem muitos pensamentos fechados e são atitudes emocionais também. De fato, é assim, todos nós temos ao alcance da própria mão a chave para uma vida longa e feliz. Pense você, é positivo ou é negativo? Deus Pai de amor, fonte da bênção, abençoai os vossos filhos e filhas, abençoai as suas famílias, abençoai o seu trabalho, abençoai as suas buscas, para que sejam felizes e encontrem o melhor da vida. Em nome do Pai, do Filho e do Espírito Santo. Amém.
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1: 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Ela nos ensina a amar e a perdoar, mostrando-nos o caminho da paz e da compaixão. Como mãe, ela acolhe cada um de nós em seu manto protetor, sempre pronta para nos ajudar em nossas aflições.
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1: Programa Igreja no Rádio, 3 horas em ponto, no horário de Brasília. Paz e bem, salve Maria Imaculada. Um grande abraço para você que sintoniza a Rede Imaculada de Comunicação, diversas emissoras conosco, retransmitindo a nossa programação e também através da internet, no site miliciadaimaculada.org.br, através do nosso aplicativo Imaculada Play, pela Alexa, pelo áudio da TV Imaculada. Que bom ter você com a gente, começando um novo dia, com muita fé, muito amor, confiança. Vamos rezar o Terço da Divina Misericórdia. Eu, Leandro Barçan, na apresentação. Vamos rezar juntos, com os trabalhos técnicos de Wagner de Paula. Bom dia, Wagner, mais uma vez. Estamos aqui juntos até às 6 da manhã. E vamos contar com a sua participação. Você pode rezar ao vivo no 4397-6520. Fora de São Paulo, 0, operadora 11. 4397-6520. Através do nosso WhatsApp, registrando suas intenções por áudio ou escrevendo 11 98904-3747. Rezemos juntos por todos os nossos milites colaboradores da Milícia da Imaculada, que fazem parte desta obra de Nossa Senhora, e por cada ouvinte e pelas emissoras da Rede Imaculada de Comunicação. Rezemos, meditando sobre a paixão de Jesus e o abandono que ele sofreu na sua agonia. Iniciemos o Terço da Misericórdia, em nome do Pai, do Filho e do Espírito Santo. Amém. Pai nosso que estais nos céus, santificado seja o vosso nome. Venha a nós o vosso reino. Seja feita a vossa vontade, assim na terra como no céu. O pão nosso de cada dia nos dai hoje. Perdoai-nos as nossas ofensas, assim como nós perdoamos a quem nos tem ofendido. E não nos deixeis cair em tentação, mas livrai-nos do mal. Amém. Peçamos a intercessão de Nossa Senhora, Mãe da Divina Misericórdia. Ave Maria, cheia de graça, o Senhor é convosco. Bendita sois vós entre as mulheres, e bendito é o fruto do vosso ventre, Jesus. Santa Maria, Mãe de Deus, rogai por nós, pecadores, agora e na hora de nossa morte. Amém. Professemos nossa fé dizendo: creio em Deus Pai Todo-Poderoso, Criador do céu e da terra, e em Jesus Cristo, seu único Filho, nosso Senhor, que foi concebido pelo poder do Espírito Santo, nasceu da Virgem Maria, padeceu sob Pôncio Pilatos, foi crucificado, morto e sepultado, desceu à mansão dos mortos, ressuscitou ao terceiro dia, subiu aos céus, está sentado à direita de Deus Pai Todo-Poderoso, donde há de vir a julgar os vivos e os mortos. Creio no Espírito Santo, na Santa Igreja Católica, na comunhão dos santos, na remissão dos pecados, na ressurreição da carne, na vida eterna. Amém.

0: Rezemos, colocando aqui as intenções. Obrigado, participação dos nossos amigos e amigas. Reza com a gente, Leopoldina, da Ilha do Mosqueiro, Belém do Pará. Vamos rezar por você, por todos os seus familiares, todos que estão rezando neste momento com a gente. Obrigado pela participação, pedindo proteção, paz, saúde para sua família. A Suzete Monte, em Fortaleza, no Ceará. Obrigado. Vamos rezar também pela Gislene Maria, de Itaúna, Minas Gerais. Bom dia, Gislene, também rezando com a gente. Agradeço o João Marcílio, que é Sítios Novos, em Caucaia, no Ceará. Bom dia, viu, Robinho? Agora está de manhã, 7:30 da manhã, de segunda a sábado, tá? Apresentando com Vera Levisky, programa em Família Consagrada, né? É isso, de manhã. Não perca também, você pode acompanhar através do nosso aplicativo Imaculada Play, tá bom? Vamos rezar também pela Luciene Santiago, de Fortaleza, no Ceará. Pede oração pela vida do seu filho Glauber, toda a família, pela paz mundial também. Vamos rezar pelo Oscar e a Zenilda, de Cafelândia, Paraná. Vamos rezar pela família Bussolaro Santin. Todos os ouvintes, muito obrigado pela participação de vocês. E vamos ouvir um áudio. É Odir Santana, de Santo André, São Paulo. Bom dia, Odir.
1: Bom dia a todos da Rádio Mirim Imaculada. Bom dia, Leandro. Bom dia a todos os meus irmãos de fé que estão nesse momento com o terço na mão, orando, pedindo e agradecendo. Que Jesus abençoe a cada um de nós. Obrigado, Senhor. Obrigado, nossa mãe Maria Imaculada. Bom dia. Meu nome é Odir Santana.
0: Deus abençoe, Odir. Grande abraço, viu? Obrigado por rezar conosco. E vamos ao telefone. Vai rezar com a gente essa primeira dezena. Jair Cardoso, de Jaboticabal, interior de São Paulo. Bom dia, Jair. Salve Maria Imaculada.
2: Oi, bom dia, Leandro. Bom dia, é um prazer falar com você.
0: Opa, prazer é meu.
2: Até inclusive deu certo que eu tenho um filho que chama Leandro também, ele vai fazer 39 anos, dia 21 agora.
0: Ah, que legal, meu xará.
2: É, seu xará.
0: Coisa boa.
2: Mas é isso aí, é um prazer, viu? A gente sempre, eu sempre participava assim, né? Mas aí agora faz um tempo que eu não participo. É. Eu queria te pedir assim, eu queria fazer dois pedidos para ficar em oração.
0: Sim.
2: Um é pela minha esposa, que passamos um corre muito grande com ela esses dias aí sobre negócios de trombose venosa, umas coisas aí, e deu um trabalho muito grande, a coisa foi muito violenta, sabe? E eu também estou com uma sobrinha internada em Ribeirão Preto, que é perto da minha cidade aqui, né? Bom, Ribeirão você deve conhecer, porque é uma cidade grande, né? Famosa.
0: Assim, Ribeirão.
2: E ela está internada lá e, infelizmente, deu um câncer nela, sabe? Uma moça nova, tem 60 e poucos anos e tá, sabe? Os médicos todo dia passam aquelas coisas, mas tá difícil o controle, né? É uma doença muito triste, né? Então a gente... Estamos pedindo a Deus aí, pedir no terço da misericórdia, pedir por todas as almas do purgatório, e para sentir uma coisa assim, porque a gente é católico, sabe? A gente segue as coisas, tudo. E também peço, também não posso deixar de pedir para mim, porque eu tenho um glaucoma. Então, você sabe, né? É uma coisa, sim, que a gente tem que estar sempre cuidando, olhando e tal, uhum, porque você não pode brincar, né? Então, a gente pede muito em oração aí para a gente conseguir uma graça, alguma coisa, porque somente por Deus mesmo, né? Então, a gente tem que, uhum, acreditar e ter fé, né? Só isso, né? Então, a gente precisa acreditar.
0: Muita confiança.
2: Então, é isso aí. Vamos rezar. Prazer falar com você aí. Uma boa chegada tua aí e tal, que o Robinho agora vai de dia, né?
0: Agora vai dormir de madrugada.
2: É isso aí, mas é um prazer falar com vocês aí, né? Porque vocês também estão sempre prontos para atender a gente, então a gente, sim, fica muito feliz, né?
0: Então, muito obrigado, é Jair. Então vamos rezar por você, pela sua saúde. saúde dos olhos, com a intercessão de Santa Luzia, por todos os nossos Sim. ouvintes, viu? Pedimos com confiança a misericórdia divina, meditando sobre a oração e agonia de nosso Senhor Jesus Cristo no Horto das Oliveiras. Eterno Pai, eu vos ofereço corpo e sangue, alma e divindade de vosso diletíssimo Filho, nosso Senhor Jesus Cristo, em expiação dos nossos pecados e os do mundo inteiro. Pela sua dolorosa paixão,
2: tende misericórdia de mim e do mundo inteiro.
0: Pela sua dolorosa paixão,
2: tende misericórdia de mim e do mundo inteiro.
0: Pela sua dolorosa paixão,
2: tende misericórdia de nós e do mundo inteiro.
0: Pela sua dolorosa paixão,
2: tende misericórdia de nós e do mundo inteiro.
0: Pela sua dolorosa paixão,
2: tende misericórdia de nós e do mundo inteiro.
0: Pela sua dolorosa paixão,
2: tende misericórdia de nós e do mundo inteiro.
0: Pela sua dolorosa paixão,
2: tende misericórdia de nós e do mundo inteiro.
0: Pela sua dolorosa paixão,
2: tende misericórdia de nós e do mundo inteiro.
0: Pela sua dolorosa paixão,
2: tende misericórdia de nós e do mundo inteiro.
0: Pela sua dolorosa paixão,
2: tende misericórdia de nós e do mundo inteiro.
0: Ó sangue e água, que jorrastes do coração de Jesus como fonte de misericórdia para nós, eu confio em vós. Muito obrigado, Jair. Um ótimo dia para você. Que Jesus misericordioso, por intercessão de Nossa Senhora e de São Maximiliano Kolbe, abençoe a você e a toda a sua família. Salve Maria Imaculada.
2: Salve Maria Imaculada. Muito obrigado pela sua atenção. Muito obrigado de coração mesmo, tá? Muito
0: Imagina,
2: obrigado.
0: Irmão.
2: Que você seja muito feliz no seu trabalho aí, tá bom?
0: Obrigado.
2: Muito obrigado.

0: Rezemos, irmãos e irmãs, confiantes da misericórdia divina, que é infinita por cada um de nós, por todos os nossos irmãos enfermos, pelos nossos idosos, pelas crianças, pelos jovens, por todas as famílias. Nos unindo às intenções de Dani Saraiva. Bom dia, Dani, de Fortaleza, no Ceará. Bom dia, meus irmãos. Salve Maria Imaculada. Pedindo pela restauração do meu matrimônio. Obrigada. Deus abençoe, viu? Para você também, toda a família. Muita luz. A Milena Rosângela, de São Paulo, capital. Bom dia, Leandro Wagner. Paz e bem. Vamos rezar pelas suas intenções. Agradeço. Também rezamos com o Edinaldo Lins, de Belém do Pará. Obrigado, Edinaldo. Vamos rezar por você e sua família. Pelo João César, de Fartura, São Paulo. Bom dia, meu irmão. Rezamos por você e sua família. Pela Ana de Giraldo Ponciano, Alagoas, também reza pela família, saúde, paz mundial, pelas almas do purgatório. A Liliane Lobato de Ananindeua, no Pará, também está rezando pela alma do seu esposo, Otávio Carvalho, e sua família. Que Deus conforte seu coração. Vamos ouvir o áudio, também incluindo aqui a Terezinha de Cascavel, o Heraldo de Manhuaçu, obrigado pela doação. O Alain de Conselheiro Lafayette, o César Teles da Ilha de Mosqueiro, que está no Rio de Janeiro, né? Está viajando. E vamos ouvir aqui o José Xavier, já mandou um pouquinho antes o seu áudio. Bom dia, José Xavier.
1: Imaculada, bom dia, Leandro, bom dia toda a Imaculada. Peço orações para mim, para minha família, para todos que estão ouvindo e para todos vocês aí. José Xavier, sítio Lagoa Larga, município de Itaíba, Pernambuco. Ouvinte da Rádio Milênio de Santana do Ipanema, em Alagoas. Bom dia, Deus abençoe a todos.
0: Que coisa boa, Terra do Coco. Um abraço, viu? Obrigado. Salve Maria Imaculada. Muito bom. Vamos ouvir também a Edileuza de São José da Tapera, em Alagoas.
2: Edileuza, filho do Santo Francisco, São José da Tapera, viu?
0: Bom dia.
2: Coloquei nas orações aí. Que estou bem sem sono para dormir. Esse oi vendo, que Deus abençoe. Eu Leandro, você e todos os componentes da ministra da Imaculada. Salve Maria Imaculada.
0: Salve Maria Imaculada, obrigado, minha irmã. Obrigado mesmo. Vamos rezar aqui pela Eva Sueli, de Pacaembu, no interior de São Paulo. E também aqui o Revio Alves, de Natal, no Rio Grande do Norte. Vai rezar conosco essa segunda dezena, Luzineide, de São Paulo, capital. Bom dia, Luzineide.
3: Bom dia, Leandro. Estou feliz de estar falando com vocês. Você desculpa a minha voz, que eu tenho um problema na garganta, sabe?
0: Imagina.
3: Eu já comentei até com o Frei Sebastião, que eu não ligo muito por causa desse problema. Eu fiquei com uma sequela depois dessas dengue que teve, essas coisas do passado aí.
0: Certo.
3: E eu tenho com dificuldade, então eu quase nem ligo. Eu falei pro menino,
0: pro Wagner.
3: Aí, o Wagner, né?
0: Uhum.
3: Que eu já fiz minha doação agora no dia 3, dia de Nossa Senhora.
0: Que bênção.
3: E eu queria que você pusesse meu nome no terço das quatro, que é difícil escutar meu nome, mas eu sei que Nossa Senhora sabe da intenção, né?
0: Sim, vamos rezar por você.
3: E rezo pela intenção de todos vocês, de vocês, por ter mudado de horário, que também precisa, né? Um inverter. Inverter de vez em quando para descansar, né?
0: É verdade. Renova.
3: Rezo pela minha família, pela minha saúde, pela minha visão, que eu tenho um problema de glaucoma, estou com muito problema agora esses dias, que eu andei correndo por causa da minha cirurgia que eu fiz, que não deu muito certo. E tá assim, mas Deus sabe das coisas de tudo, né? E por todos que estão rezando nesse momento, com o texto na mão, que Nossa Senhora cubra todos com manto sagrado. E agradeço por tudo. E a todos vocês, viu?
0: Amém. Nós que agradecemos, viu? Obrigado de coração pela acolhida. Mas dá para ouvir bem a sua voz. Quando quiser, pode ligar sim, viu? Já rezei
3: tá
0: com...
3: Tá bom. É que eu acordo de manhã assim, desse jeito, sabe?
0: Não tem problema.
3: Com muita secreção na garganta. Eu já comentei sim. Com o Frei, mas... Tá bom. Deus sabe das coisas na hora certa.
0: Com
3: uma
0: certeza.
3: Uma hora a gente tem que melhorar, se Deus quiser.
0: Vai sim.
3: E vamos rezar, né? Com todos que estão precisando de oração.
0: Especialmente,
3: eu não
0: sei, né,
3: o nome
0: saúde
3: de todos, que é muito nome, muitas pessoas, mas Deus sabe.
0: Isso mesmo. Então vamos juntos, especialmente pela sua saúde e por todos aí da sua vida, da sua casa, cada ouvinte. Pedimos agora a misericórdia divina, meditando sobre a flagelação de nosso Senhor Jesus Cristo. Eterno Pai, eu vos ofereço corpo e sangue, alma e divindade de vosso diletíssimo Filho, nosso Senhor Jesus Cristo, em expiação dos nossos pecados e os do mundo inteiro, pela sua dolorosa paixão.
3: Tende misericórdia de nós e do mundo inteiro.
0: Pela sua dolorosa paixão.
3: Tende misericórdia de nós, Senhor, do mundo inteiro.
0: Pela sua dolorosa paixão.
3: Tende misericórdia, Senhor, da minha saúde e do mundo inteiro.
0: Pela sua dolorosa paixão.
3: Tende misericórdia de nós, Senhor, e do mundo inteiro.
0: Pela sua dolorosa paixão.
3: Tende misericórdia de nós, da minha família e do mundo inteiro.
0: Pela sua dolorosa paixão.
3: Tende misericórdia de nós, Senhor, da família da Imaculada e do mundo inteiro.
0: Pela sua dolorosa paixão.
3: Tende misericórdia de nós, Senhor, e do mundo inteiro.
0: Pela sua dolorosa paixão.
3: Tende misericórdia de nós, Senhor, e do mundo inteiro.
0: Pela sua dolorosa paixão.
3: Tende misericórdia de nós, Senhor, e do mundo inteiro.
0: Pela sua dolorosa paixão.
3: Tende misericórdia de nós, Senhor, e do mundo inteiro.
0: Ó sangue e água, que jorrastes do coração de Jesus, como fonte de misericórdia para nós, eu confio em vós. Muito obrigado, Luzineide.
3: Deus te abençoe e te dê muita saúde a todos vocês. Amém.
0: Muito obrigado, que Jesus misericordioso, por intercessão de Nossa Senhora e de São Maximiliano Kolbe, abençoe a você e a toda a sua família.

0: Reze conosco ligando 0 operadora 11 4397 6520, na Grande São Paulo 4397 6520, por Lorena Pastore de Vacaria, Rio Grande do Sul, pela Joselice de Jequié, na Bahia, por toda a sua família, paz, saúde. Reza também por toda a igreja, pelos desempregados, enfermos, pelo fim das guerras, pelo Papa, pelas almas. E o pessoal da saúde que mora em... tá em situação de rua, né, também. Vamos rezar, especialmente nesse frio. Puxa, muito frio, gente. Rezamos por todos os nossos irmãos que sofrem marginalizados, não é? 16 graus aqui na nossa região. Imagina, no sul, né? Tá muito frio. Em oração por eles. Quem trabalha também, né? No relento, ao ar livre. Vamos rezar por você. Rezamos pela Maria da Silva e o Zé Soares de Engenheiro Caldas, Minas Gerais. Rezando com a gente pela família, pelo Frei Sebastião, por todos os sacerdotes, por todas as famílias. Vamos ouvir também uma intenção. Agradeço Paulo Simões de Itápolis, São Paulo, que reza também por todos os milites, pela saúde, situação financeira, aposentadoria, na justiça, também pela depressão, que está muito difícil, pelo Jonathan Rafael, que está distante. Vamos rezar por ele, por todos, né, que sofrem. Também rezamos pela Cícera Guimarães, de Maceió, Alagoas, toda a sua família, proteção, saúde, paz, libertação. Também aos Maria Reis, de São Paulo, capital, nossas orações, irmã. E para a intenção também de Lucidalva Monteiro, de Belém do Pará. Rezamos por você e sua família, agradecendo também pelo dom da vida, pela saúde. Vamos ao telefone, vamos rezar com Miriam de Cafelândia, interior de São Paulo. Bom dia, Miriam.
1: Bom dia, Leandro. Paz e bem. Salve Maria Imaculada.
0: Paz e bem. Salve Maria Imaculada. Vamos ouvir suas intenções.
1: Eu agradeço a Deus por mais um dia de vida. Rezo em louvor a Nossa Senhora de Fátima e ação de graça a São José, Santa Luzia e Santa Faustina. Rezo pela paz no mundo. Eu quero também rezar pelas duas pessoas que rezou o primeiro e segundo mistério, porque realmente, Leandro, glaucoma é uma luta contra a cegueira diária e eu também estou nessa luta. Só que Santa Luzia pode proteger nossas vistas e de todos que têm glaucoma.
0: Sim.
1: Peço pela saúde do meu pai, Antônio Mariano, pelos meus irmãos Maria Aparecida e João Valério, pelos meus sobrinhos Mahara, Vitória e Gabriel Eduardo, pela saúde da minha filha Helena de Fátima. Eu quero pedir por todos que estão presos, que todos estão internados, passando por alguma enfermidade. Eu quero agradecer por todas as intenções que eu alcancei rezando este terço. E eu peço por mais algumas intenções particulares pela alma da minha mãe Maria Francisca e de todas as almas, em especial as aflitas do purgatório. Peço pela saúde também do professor Rodrigo e todos que estão na luta contra o câncer. E por todos os meus companheiros de serviço, por essa pessoa que me atendeu, por você, por todos que fazem parte da Milícia Imaculada. Amém.
0: Amém, muito obrigado. Rezemos juntos, viu? Foi o Wagner que te recebeu aqui no telefone e vamos rezar juntos por todos que nos acompanham, por cada um dos nossos milites colaboradores. Nesta terceira dezena, pedimos a misericórdia divina, meditando sobre a coroação de espinhos de nosso Senhor Jesus Cristo. Eterno Pai, eu vos ofereço corpo e sangue, alma e divindade de vosso diletíssimo Filho, nosso Senhor Jesus Cristo, em expiação dos nossos pecados e os do mundo inteiro, pela sua dolorosa paixão.
1: Tende misericórdia de nós e do mundo inteiro.
0: Pela sua dolorosa paixão.
1: Tende misericórdia de nós e do mundo inteiro.
0: Pela sua dolorosa paixão.
1: Tende misericórdia de nós e do mundo inteiro.
0: Pela sua dolorosa paixão.
1: Tende misericórdia de nós e do mundo inteiro.
0: Pela sua dolorosa paixão.
1: Tende misericórdia de nós e do mundo inteiro.
0: Pela sua dolorosa paixão.
1: Tende misericórdia de nós e do mundo inteiro.
0: Pela sua dolorosa paixão.
1: Tende misericórdia de nós e do mundo inteiro.
0: Pela sua dolorosa paixão.
1: Tende misericórdia de nós e do mundo inteiro.
0: Pela sua dolorosa paixão.
1: Tende de misericórdia de nós e do mundo inteiro.
0: Pela sua dolorosa paixão.
1: Tende misericórdia de nós e do mundo inteiro.
0: Pela sua dolorosa paixão.
1: Tende misericórdia de nós e do mundo inteiro.
0: Ó sangue e água que jorrastes do coração de Jesus, como fonte de misericórdia para nós, eu confio em vós. Muito obrigado, Miriam. Um ótimo dia e que Jesus misericordioso, por intercessão de Nossa Senhora e de São Maximiliano Kolbe, abençoe a você e a toda a sua família.
1: Amém. Abençoe você.

0: Rezemos juntos, reze conosco, tá bom? Vamos rezar pela Eliane Ávila de Conselheiro Lafaiete, Minas Gerais, pela Kellen Cristina de Campo Grande, Mato Grosso do Sul, pelo Pedro Piffer de Atibaia, São Paulo, pela Maria Lúcia de Conselheiro Lafaiete, Minas Gerais. Também rezamos com Graciete de Belém do Pará. Bom dia, Graciete.
1: Bom dia, Leandro, Rivaldo e todos da milícia. Pedindo a Jesus misericordioso que abençoe a todos vocês da milícia e seus familiares, a todos nós milites e a todos, todos mesmo que têm fé e até os que não têm fé, que estão passando problemas muito difíceis, problemas de saúde, de toda a ordem. Peço especialmente ao Sagrado Coração de meu Jesus, misericordioso, que me abençoe com saúde, com força, com coragem, com confiança, com fé. Porque só Ele pode nos sustentar nos momentos difíceis da vida. Salve Maria Imaculada. Muito obrigada. Graciete de Belém do Pará.
0: Amém. Graciete, salve Maria Imaculada. Incluindo aqui também nessa dezena o Paulo César e Cícera, sua esposa de Tabira, Pernambuco. O Delson Santos de Ananindeua, no Pará. Esposa Nazaré, suas filhas Fernanda, Andra, Maria Júlia e o neto João Felipe. Também o Pedro Chaves de Concórdia, do Pará. Maria Lúcia de São Vicente, litoral de São Paulo, pelo Papa. Por todos os doutores, operadores, todos da rádio, por sua família, por todos os ouvintes. Vamos ouvir também a Cláudia Gomes, de Goiânia. Bom dia.
2: Bom dia, Leandro. Hoje rezo pelo meu aniversário, mais um ano de vida. Muita saúde e paz. Rezo por todos também. Salve Maria Imaculada.
0: Salve Maria Imaculada. Que ótimo. Feliz aniversário, viu? Com as bênçãos de Jesus e de Maria. Muita saúde e felicidades. Estamos aqui louvando a Deus pelo dom da sua vida. Vamos rezar com Maria da Silva, de Engenheiro Caldas, Minas Gerais. Bom dia.
3: Olá, Leandro. Bom dia. É um prazer falar com você. É a primeira vez que eu rezo com você.
0: Que bom.
3: Seja bem-vinda em minha casa.
0: Muito obrigado, Maria. Seja bem-vinda também. E vamos ouvir suas intenções.
3: A minha intenção é agradecer a Deus pelo dom da vida. Rezo pela minha saúde, pela saúde de José Soares, por toda a minha família. Rezo pela Andréia da Alemanha, avó Edileuza, Gorete de Campina Grande. Rezo pelo seu Alfério, sua alma de sua esposa Maria Salete, sua filha Maria Joana. Rezo pela Olivanda, Dona Alfelina, seu Geraldo Pires, seu Geraldo Moreira, seu Antônio Fernandes. Rezo por você e sua família, pela família do Wagner.
0: Amém.
3: E rezo pela Maria Creuza de Diadema e rezo pela Maria das Graças de Guarulhos, de Danilo, e rezo também pela Maria Antônia, sua filha Renata, e por Milena Rosângela e todas as cíceras, que são muitas cíceras que rezam aí, eu vejo.
0: São mesmo.
3: Todos os meus irmãos e irmãs que estão rezando neste momento.
0: Que bom, então rezemos, galo cantando, começando o dia em oração, na presença de Jesus misericordioso. Então rezemos com confiança, com fé, pedimos a misericórdia divina, meditando sobre Jesus, carregando a cruz para o Calvário. Eterno Pai, eu vos ofereço corpo e sangue, alma e divindade de vosso diletíssimo Filho, nosso Senhor Jesus Cristo, em expiação dos nossos pecados e os do mundo inteiro. Pela sua dolorosa paixão.
3: Tende misericórdia de nós e do mundo inteiro.
0: Pela sua dolorosa paixão.
3: Tende misericórdia de nós e do mundo inteiro.
0: Pela sua dolorosa paixão.
3: Tende misericórdia de nós e do mundo inteiro.
0: Pela sua dolorosa paixão.
3: Tende misericórdia de nós e do mundo inteiro.
0: Pela sua dolorosa paixão.
3: Tende misericórdia de nós e do mundo inteiro.
0: Pela sua dolorosa paixão.
3: Tende misericórdia de nós e do mundo inteiro.
0: Pela sua dolorosa paixão.
3: Tende misericórdia de nós e do mundo inteiro.
0: Pela sua dolorosa paixão.
3: Tende misericórdia de nós e do mundo inteiro.
0: Pela sua dolorosa paixão.
3: Tende misericórdia de nós e do mundo inteiro.
0: Pela sua dolorosa paixão.
3: tende misericórdia de nós e do mundo inteiro.
0: Ó sangue e água, que jorrastes do coração de Jesus, como fonte de misericórdia para nós, eu confio em vós. Obrigado, Maria da Silva, um ótimo dia. Que Jesus misericordioso, por intercessão de Nossa Senhora e de São Maximiliano Kolbe, abençoe a você e a toda a sua família.

0: Reze conosco, 0-11-4397-6520. Estamos pelo José Carlos em Petrolândia, Pernambuco. Terezinha de Cascavel, no Paraná. Terezinha de Jesus Molinari, rezando conosco. Bom dia. Também rezamos com Maria Esther de São Paulo, capital, por toda a família. Esther e Isadora, João, Jaqueline, Gustavo, Anderson, Gabi, Érica, seus vizinhos, união na família. Vamos também rezar pela Lucidalva. Também o Adeildo Braz de Major Isidoro, Alagoas. Oração por toda a sua família, paz mundial, por todos os ouvintes e do Brasil. Obrigado. Aí no sítio Bezerra. Também rezamos pela Cida de São Caetano do Sul, São Paulo. Bom dia, Leandro, Wagner, abençoado dia para vocês. Vamos rezar pelos enfermos, pelo Padre Luiz Fernando Nascimento de Oliveira. Sua recuperação, a Josefina Zanon. Jesus misericordioso restaure a sua saúde, pela paz mundial, pelos agonizantes desse dia, desta hora. Rezemos também por todas as crianças que estão nascendo hoje, nesse dia 15 de maio. Que venham bem, sejam felizes nesse mundo. Berenice de Juazeiro do Norte, no Ceará, rezamos por você, pelos idosos, pelas crianças, paz mundial, pelo clero, por toda a igreja, né? Pela milícia da Imaculada. Muito obrigado. Também o Vitor de São Gonçalo do Pará, Minas Gerais, rezando conosco, por mim e por minha família. Obrigado por todo mundo, né? Pedindo a paz pela sua família, pelos motoristas, moradores de rua, pelos enfermos, filha, que faz 10 dias de vida. Que legal. Felicidades, hein, para a filhinha e para toda a família, tá bom? E pelo seu amigo de trabalho, Carlos Eduardo. Parabéns, papai novo. Vamos ouvir também Jailson de Santana do Ipanema. Bom dia.
1: Bom dia, Leandro. Bom dia a todos da Milícia da Imaculada. Primeiro que tudo, quero agradecer a Deus pelo dom da vida, pedir oração pela minha família, pela minha esposa, pelas minhas filhas, meus netos, pedir pela minha saúde e pelo mundo inteiro. Jailson de Santana do Ipanema, Alagoas. Salve Maria Imaculada.
0: Salve Maria Imaculada. Grande abraço, viu, meu irmão? O Vitor aqui me fez lembrar da minha filhinha. Eu estava na madrugada quando ela nasceu, em 2015. Estava aqui na madrugada. Que legal, né? Poder recordar todos os bebês, todas as crianças, você que cuida aí de uma criança. Vamos ouvir o Francisco Xavier de Calcaia, no Ceará. Bom dia, Francisco.
2: Bom dia, Leandro. Aqui é o Francisco Xavier do Caraí, Calcaia. Salve Maria Imaculada. Neste mistério eu peço pela conversão dos pecadores e pela paz do mundo. Agradeço pelo dom da vida. Agradeço pelo dom da sua vida que entra em nossas casas todos os dias levando a palavra de Deus. Obrigado por tudo. Peço pelo meu genro Jorge Luiz, que vai submeter-se a uma cirurgia, que tudo corra bem. Peço pelo meu filho Francisco José, que está fazendo umas provas, que tudo também corra bem, que ele tenha êxito. Salve Maria Imaculada.
0: Salve Maria Imaculada, meu irmão. Também dá tempo de você ligar em 4397-6520. Estamos adiantados no tempo, então 0-11-4397-6520. Vamos rezar pelo Antônio Marcos de Pará de Minas. Bom dia.
3: Bom dia, meu amigo Leandro Bassan.
0: Acho que eu já coloquei o áudio dele, né? Um abraço, Antônio Marcos. Eu que não me atentei aqui. A Carol de Ananindeua, no Pará, obrigado. Também aqueles que não conseguiram participar. A Suzete Monte em Fortaleza. Tem o Marinho Miranda de Alpercata, Minas Gerais. Bom dia. O áudio ficou sem nenhum som. Alguma coisa deu errado aí, e não deu, não saiu nada, viu, Marinho? Tentei aqui colocar o seu áudio, mas não veio. Deus abençoe, viu, Marinho? Tente novamente depois no rosário, tá? Vamos rezar aqui por vocês, por todos os nossos irmãos e irmãs que estão conosco nesta hora, iniciando o seu dia, rezando, pedindo a misericórdia divina, com confiança, com muita fé. Vamos pedir então a misericórdia divina nessa quinta dezena, meditando sobre a morte de Jesus na cruz. Eterno Pai, eu vos ofereço corpo e sangue, alma e divindade de vosso diletíssimo Filho, nosso Senhor Jesus Cristo, em expiação dos nossos pecados e os do mundo inteiro. Pela sua dolorosa paixão, tende misericórdia de nós e do mundo inteiro. Pela sua dolorosa paixão, tende misericórdia de nós e do mundo inteiro. Pela sua dolorosa paixão, tende misericórdia de nós e do mundo inteiro. Pela sua dolorosa paixão, tende misericórdia de nós e do mundo inteiro. Pela sua dolorosa paixão, tende misericórdia de nós e do mundo inteiro. Pela sua dolorosa paixão, tende misericórdia de nós e do mundo inteiro. Pela sua dolorosa paixão, tende misericórdia de nós e do mundo inteiro. Pela sua dolorosa paixão, tende misericórdia de nós e do mundo inteiro. Pela sua dolorosa paixão, tende misericórdia de nós e do mundo inteiro. Pela sua dolorosa paixão, tende misericórdia de nós e do mundo inteiro. Pela sua dolorosa paixão, tende misericórdia de nós e do mundo inteiro.

Rezemos juntos. Deus Santo, Deus Forte, Deus Imortal, tende piedade de nós e do mundo inteiro. Deus Santo, Deus Forte, Deus Imortal, tende piedade de nós e do mundo inteiro. Deus Santo, Deus Forte, Deus Imortal, tende piedade de nós e do mundo inteiro. Louvemos a misericórdia divina. Misericórdia divina, que brota do seio do Pai, eu confio em vós. Misericórdia divina, atributo máximo de Deus, eu confio em vós. Misericórdia divina, mistério inefável, eu confio em vós. Misericórdia divina, fonte que brota do mistério da Santíssima Trindade, eu confio em vós. Misericórdia divina, que nenhuma mente, nem humana, nem angélica pode perscrutar, eu confio em vós. Misericórdia divina, da qual provém toda vida e felicidade, eu confio em vós. Misericórdia divina, mais sublime do que os céus, eu confio em vós. Misericórdia divina, fonte de milagres e prodígios, eu confio em vós. Misericórdia divina, que envolve o universo todo, eu confio em vós. Misericórdia divina, que desce ao mundo na pessoa do Verbo encarnado, eu confio em vós. Misericórdia divina, que brotou da chaga aberta do coração de Jesus, eu confio em vós. Misericórdia divina, encerrada no coração de Jesus para nós e, sobretudo, para os pecadores, eu confio em vós. Misericórdia divina, imperscrutável na instituição da Eucaristia, eu confio em vós. Misericórdia divina, na instituição da Santa Igreja, eu confio em vós. Misericórdia divina, no sacramento do Santo Batismo, eu confio em vós. Misericórdia divina, na nossa justificação por Jesus Cristo, eu confio em vós. Misericórdia divina, que nos acompanha por toda a vida, eu confio em vós. Misericórdia divina, que nos envolve de modo particular na hora da morte, eu confio em vós. Misericórdia divina, que nos concede a vida imortal, eu confio em vós. Misericórdia divina, que nos acompanha em todos os momentos da vida, eu confio em vós. Misericórdia divina, que nos defende do fogo do inferno, eu confio em vós. Misericórdia divina, na conversão dos pecadores endurecidos, eu confio em vós. Misericórdia divina, enlevo para os anjos, inefável para os santos, eu confio em vós. Misericórdia divina, insondável em todos os mistérios divinos, eu confio em vós. Misericórdia divina, que nos eleva de toda a miséria, eu confio em vós. Misericórdia divina, fonte de nossa felicidade e alegria, eu confio em vós. Misericórdia divina, que do nada nos chama para a existência, eu confio em vós. Misericórdia divina, que abrange todas as obras das suas mãos, eu confio em vós. Misericórdia divina, que coroa tudo o que existe e que existirá, eu confio em vós. Misericórdia divina, na qual todos somos imersos, eu confio em vós. Misericórdia divina, doce consolo para os corações atormentados, eu confio em vós. Misericórdia divina, única esperança dos desesperados, eu confio em vós. Misericórdia divina, repouso dos corações, paz em meio ao terror, eu confio em vós. Misericórdia divina, delícia e êxtase dos santos, eu confio em vós. Misericórdia divina, que desperta a confiança onde não há esperança, eu confio em vós. Encerrando agora este momento de oração, vamos suplicar para todos a misericórdia de Deus, que é infinitamente amoroso para com todos os seus filhos e filhas. Oremos. Ó Deus eterno, em quem a misericórdia é insondável e o tesouro da compaixão é inesgotável,

inesgotável. Olhai propício para nós e multiplicai em nós a vossa misericórdia, para que não desesperemos nos momentos difíceis, nem esmoreçamos, mas nos submetamos com grande confiança à vossa santa vontade, que é amor e a própria misericórdia. Amém. Louvado seja nosso Senhor Jesus Cristo, para sempre seja louvado. Salve Maria Imaculada!

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1: Em um cenário onde as águas ditam o ritmo da vida, as comunidades do arquipélago do Marajó vivem dias de fé e de esperança. Criada pela bula Romanus Pontifex, do Papa Pio XI, em 14 de abril de 1928, e entregue aos cuidados da Ordem dos Agostinianos Recoletos, a prelazia do Marajó enfrenta desafios quase intransponíveis, mas a força do Evangelho é luz e combustível para a caminhada. E quem nos conta um pouco sobre esta realidade é o bispo prelado Dom José Ionilton Lisboa.
2: A prelazia do Marajó fica no arquipélago, né, do Marajó. Nós temos a nossa prelazia, a prelazia onde eu trabalho, e uma diocese que fica também na diocese de Ponta de Pedras e fica no Marajó. A característica nossa é, eu diria, diferenciada das demais igrejas locais no Brasil. Nós temos o desafio que é o deslocamento, por exemplo, né? Só por água, nós não temos nenhuma alternativa de deslocamento por terra. Então, todo o trabalho de evangelização, né, da igreja, da missão, da formação, tem que se dar através, né, do deslocamento por água. Então, eu estou com 1 ano e 8 meses lá. Para mim, o maior desafio tem sido esse, porque o deslocamento por água, a velocidade não é, né, tão grande, a gente demora muito para fazer, às vezes, um deslocamento de 100, 150, 200 quilômetros. Né? Então, esse é um desafio. Né? O desafio da realidade social, que tem melhorado nos últimos anos, pelo que eu escutava, pelo que eu vejo, né? A gente sente que as políticas públicas foram, aos poucos, chegando, né, no Marajó, embora reconheço que ainda tem muita questão que precisa ser aprimorada na área da saúde, na área da educação, na área até mesmo da preservação, né, do meio ambiente, na área da questão mesmo do trabalho. Né? Lá temos a pesca, né? É um trabalho que sustenta muitas famílias. Temos a questão do açaí, que é típico ali daquela região, muito forte ali no Pará e na região do Marajó. E que são trabalhos que muitas vezes não têm um reconhecimento, né? Não têm uma valorização. Né? Quem utiliza o peixe e o açaí nas cidades não se lembra do tamanho do desafio que é o pescador fazer isso lá, né? Pescando o peixe que vai para a cidade, e quem toma o açaí não se lembra que para tirar o açaí do açaizeiro é um trabalho muito árduo. Então, são desafios sociais que a gente tem também buscado trabalhar, né, a partir da nossa missão da igreja. O trabalho de formação permanece um desafio, porque, como eu dizia, o deslocamento não é fácil, né? Então, fazer um trabalho de formação para a prelazia, como normalmente qualquer diocese faz um encontro levando pessoas das diversas paróquias para tratar de um determinado tema pastoral. Para nós tem sido um desafio muito grande. A gente faz, às vezes, 1 ou 2 encontros por ano, e assim mesmo com muita dificuldade. Somado a isso vem o desafio, por exemplo, do número de padres. Nós temos, a prelazia tem hoje próprios mesmo 9 padres apenas, né? Para 10 paróquias, para 100 mil quilômetros quadrados de território. É claro que nós temos a presença da vida religiosa, né? Os agostinianos recoletos estão lá presentes, ainda as novas comunidades, tem uma comunidade que é também de, né, de padre, Providência Santíssima, tem a presença da vida religiosa feminina, tem a presença de novas comunidades e os ministérios leigos, né? Nas mais variadas formas, que é quem sustenta a missão. É quem está lá na comunidade ribeirinha, que o padre só pode ir uma vez por ano, né? Quem faz a comunidade se manter viva e, né, e cumprindo a nossa missão, realmente são as lideranças leigas ali, catequistas, animadores de comunidade, que levam o trabalho da missão da nossa igreja para frente.
1: Qual a realidade da juventude na sua prelazia?
2: No Marajó, na prelazia do Marajó, a juventude é bastante presente, né? Nas diversas manifestações juvenis, vamos dizer assim, temos a pastoral da juventude, temos os grupos da renovação carismática católica, juvenil, a legião de Maria juvenil, e temos um número muito grande de jovens que estão envolvidos em outras atividades, diretamente, não só exclusivamente juvenis, tipo assim, catequistas, né? Da PASCOM, da Pastoral da Comunicação, né? Atuando nas pastorais sociais, pastoral da criança, pastoral da pessoa idosa, né? Pastoral carcerária. Então, os jovens que vão se despertando para contribuir na missão evangelizadora, a partir da sua vida de jovem católico, né? No Ministério de Música, na liturgia. Então, a presença dos jovens dentro das nossas paróquias e comunidades, pelo que eu já pude perceber, é uma presença incisiva, e eu acredito que nós temos aí um potencial muito grande para a missão, para a evangelização, com a juventude, né? Mas também a partir dela, né? Ela se tornando também sujeito da missão.
1: Um outro tema muito importante que foi tratado, está sendo tratado e foi trazido para nós, é a questão da proteção e tutela de menores, né? E o âmbito social do Marajó já teve, né, em tempos passados, uma repercussão grande. Como que é hoje essa realidade na prelazia do Marajó?
2: Exato, né? Aí a Prelazia do Marajó foi quem levantou, diria, uma bandeira através do bispo Dom Ascona, né? Dessa questão, e da Henriqueta, né? Que também infelizmente faleceu ano passado, né? Da defesa e, né, da busca da proteção de menores, principalmente crianças e adolescentes que sofriam abusos, né? Ou assédios, etc. Isso continuou depois, né? Também a sociedade civil foi se organizando mais, os conselhos tutelares fazem um trabalho dentro da área do Marajó muito importante. Eu tenho visitado, sempre que eu vou nas cidades, visito o conselho tutelar, porque reconheço a importância desse trabalho, né, dos conselhos tutelares. E temos procurado fazer agora uma sintonia, né, igreja e sociedade civil. Não queremos apenas nós, igreja, assumirmos essa bandeira, né, da defesa da criança e do adolescente, até porque a gente não teria força suficiente para fazer isso. E nós temos somado com o Conselho Tutelar, com as comissões, né, do Ministério Público, né, com a própria polícia, que tem feito um trabalho assim, muito intenso para combater esse tipo de realidade. É claro que ainda existe, mas a gente percebe que há uma diminuição muito grande de casos, embora persista, e precisamos trabalhar mais. Como igreja, a partir das orientações do Papa Francisco, né, pedindo que em cada igreja local houvesse uma comissão, né, para que pudesse trabalhar essa questão da proteção e do recebimento de possíveis casos de abuso sexual no âmbito da igreja, para fazer os encaminhamentos necessários também para a sociedade civil. E nós temos a nossa comissão lá na Prelazia do Marajó, composta por 3 pessoas, uma leiga advogada, uma religiosa, né, da Congregação das Irmãs de Notre Dame, e uma consagrada de uma nova comunidade, né, missionária de João Paulo II. E essa comissão fica ali acompanhando as possíveis situações que mereçam uma atenção particular. E fizemos um documento nosso como prelazia para que em todas as paróquias se fizesse esse trabalho de prevenção, mais do que já com os casos, né, praticados de abuso ou de assédio, na prevenção. E o documento que a gente fez em maio do ano passado, fazer um ano agora, foi para que a gente nas paróquias pudesse ter esse olhar atencioso também e trabalhar para que a gente possa dar às crianças, aos adolescentes, aos jovens, né, aí que chegam até os 18 anos, e às pessoas em situação de vulnerabilidade, o nosso cuidado pastoral também, né? Então, temos dado passos, eu acho que vamos ajudando com certeza a diminuir cada vez mais essa triste realidade do abuso e do assédio sexual em nossa realidade da prelazia do Marajó.
1: Nossa, alguns minutos de conversa e a gente já se dá conta de tantos desafios que tem a prelazia. Todas essas realidades são trazidas para o texto das diretrizes gerais.
2: Bom, a gente fez um esforço para que ela pudesse aparecer, né, nas nossas intervenções, né, minha e de tantos outros bispos da Amazônia, das outras realidades, igrejas locais da Amazônia brasileira. A gente insistiu muito que essa realidade da Amazônia, a realidade, né, dos povos originários, né, a realidade dos quilombolas, a realidade dos pescadores, a realidade dos jovens, né, a realidade dessa questão da proteção, né, dos menores e adultos, pessoas com vulnerabilidade, em situação de vulnerabilidade, pudesse aparecer no nosso texto, né? Inclusive passando por essa realidade da proteção, né, dos povos, e incluindo aí essa realidade dos povos que vivem na Amazônia e aqueles que mais precisam do nosso carinho, do nosso cuidado, da nossa atenção, que são os empobrecidos de um modo geral e aqueles que por si mesmo não fazem isso, que são as crianças e os adolescentes.
1: Dom José Ionilton Lisboa é bispo da Prelazia do Marajó, no Pará.

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4: Nossa Senhora, protetora celestial, está sempre ao nosso lado nos momentos de dificuldades e desespero. 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Confiemos nossas dores e aflições nas mãos dessa mãe. 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

0: 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Muito boa noite, bom dia para você que está conosco, começando o seu dia pela Rede Imaculada de Comunicação. Que bom estar com você, começando a Coroa do Rosário. Vamos rezar juntos, o Rosário em seu lar, recebendo você aqui no telefone para você participar ao vivo, 4397-6500, 6520, 0 operadora 11, 4397-6520, para você participar ao vivo. Você que está fora de São Paulo, tá? 0, código da operadora 11, 4397-6520. E o nosso WhatsApp para você registrar suas intenções, 11 98904-3747, 11 98904-3747. Queremos nos unir agora e rezar os mistérios dolorosos do Santo Rosário. Contamos com a sua participação e vamos agradecer também todas as graças e bênçãos em nossas vidas sob a intercessão da Mãe Imaculada. Muito bom. Estamos juntos, eu, Leandro Barçan, na apresentação, com os trabalhos técnicos de Wagner de Paula. Bom dia, Wagner, mais uma vez. E nós rezamos pelas intenções de todos os mirites, colaboradores, representantes, voluntários e funcionários, as intenções que chegaram para nós também. Vamos rezar. Em nome do Pai, do Filho e do Espírito Santo. Amém. Divino Jesus, nós vos oferecemos esse terço que vamos rezar, meditando nos mistérios da nossa redenção. Concedei-nos, por intercessão da bem-aventurada Virgem Maria, Mãe de Deus e Nossa Mãe, as virtudes que nos são necessárias para bem rezá-lo e a graça de ganharmos as indulgências desta santa devoção. Oferecemos, particularmente, em desagravo dos pecados cometidos contra o Santíssimo Coração de Jesus e o Imaculado Coração de Maria, pela paz do mundo, pela conversão dos pecadores, pelas almas do purgatório, pelas intenções do Santo Padre, o Papa Leão XIV, pelo aumento e santificação das famílias, pela santificação do clero, pela santificação das famílias, pelas missões e por todas as nossas intenções particulares, por todos os enfermos. Professemos nossa fé dizendo: creio em Deus Pai Todo-Poderoso, Criador do céu e da terra, e em Jesus Cristo, seu único Filho, nosso Senhor, que foi concebido pelo poder do Espírito Santo, nasceu da Virgem Maria, padeceu sob Pôncio Pilatos, foi crucificado, morto e sepultado, desceu à mansão dos mortos, ressuscitou ao terceiro dia, subiu aos céus, está sentado à direita de Deus Pai Todo-Poderoso, donde há de vir a julgar os vivos e os mortos. Creio no Espírito Santo, na Santa Igreja Católica, na comunhão dos santos, na remissão dos pecados, na ressurreição da carne, na vida eterna. Amém. Rezemos a oração que Jesus nos ensinou. Pai nosso que estais nos céus, santificado seja o vosso nome. Venha a nós o vosso reino. Seja feita a vossa vontade, assim na terra como no céu. O pão nosso de cada dia nos dai hoje. Perdoai-nos as nossas ofensas, assim como nós perdoamos a quem nos tem ofendido. E não nos deixeis cair em tentação, mas livrai-nos do mal. Amém. A primeira Ave Maria, rezamos em honra a Deus Pai que nos criou. Ave Maria, cheia de graça, o Senhor é convosco. Bendita sois vós entre as mulheres, e bendito é o fruto do vosso ventre, Jesus. Santa Maria, Mãe de Deus, rogai por nós, pecadores, agora e na hora de nossa morte. Amém. A segunda Ave Maria, em honra a Deus Filho que nos remiu. Ave Maria, cheia de graça, o Senhor é convosco. Bendita sois vós entre as mulheres, e bendito é o fruto do vosso ventre, Jesus. Santa Maria, Mãe de Deus, rogai por nós, pecadores, agora e na hora de nossa morte. Amém. E a terceira Ave Maria, rezaremos em louvor ao Espírito Santo que nos guia e santifica. Ave Maria, cheia de graça, o Senhor é convosco. Bendita sois vós entre as mulheres, e bendito é o fruto do vosso ventre, Jesus. Santa Maria, Mãe de Deus, rogai por nós, pecadores, agora e na hora de nossa morte. Amém. Glória ao Pai, ao Filho e ao Espírito Santo, como era no princípio, agora e sempre. Amém.
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0: Reze conosco, vamos abrindo nosso coração, agradecendo a Deus pelo dom da vida, por tantas bênçãos e graças, não é? Rezar pela nossa família, por toda a nossa família, Milícia da Imaculada também. E vamos rezar pelas intenções de Ângela e Márcio Arronque, de São Paulo, capital, nossas orações, muito obrigado. Também nós vamos rezar com as intenções do Heraldo, de Mãe Uaçu, Minas Gerais, que mandou seu comprovante aqui de doação. Muito obrigado, meu irmão. Felicidades aí para toda a família. Agradecemos a sua grande ajuda na evangelização. Também nós vamos rezar por Zé Eleiro, de Londrina, no Paraná. Que Deus abençoe você, seu trabalho, sua família. Também reza com a gente o José Carlos, em Petrolândia, Pernambuco. As intenções da Lucidalva Monteiro, que é de São Paulo. Lucidalva é de Belém do Pará. Está rezando também. Gratidão por cirurgias, com sucesso, na graça de Deus e da Virgem Imaculada. Que bom, Lucidalva. Vamos agradecer juntos a Deus. Também o João de Mirassol, interior de São Paulo. A Eliane Ávila, de Conselheiro Lafayette, Minas Gerais. Todos os necessitados das nossas orações, toda a família. Também rezamos pelo Adriano, de Londrina, no Paraná. Coloque em oração o seu pai Orlando, é isso? Rezando o terço por vocês, em especial para a minha situação financeira. Deus abençoe muito, Adriano. Temos intenção aqui por áudio do José Vitor. Bom dia, José Vitor, em Londrina, Paraná.
2: Bom dia, Leandro. Meu nome é José Vitor Santos, moro em Londrina, Capesa 1. Oferecendo esse texto mariano que estamos a rezar, que vamos rezar a intenção de Nossa Senhora Aparecida, que é de proteger meus filhos, meus netos, a minha família, principalmente o Vitor Antônio, que mora no estado de São Paulo, todos vocês da Melissa, Jair, o senhor Roberto de Londrina, todos nós que estamos com o texto na mão rezando nesse momento, que Nossa Senhora Aparecida, que para a nossa proteção. Salve Maria Imaculada, amém.
0: Salve Maria Imaculada, obrigado, que Deus abençoe, viu, todas as suas intenções. Também agradecemos aqui a participação do Marinho, né? Marinho Miranda, de Alpercata, Minas Gerais, que não saiu o áudio da outra vez, agora acho que sim. Bom dia, Marinho.
3: Bom dia, Leandro Bassan. Bom dia a todos os milhares da Milícia da Imaculada. Venho agradecer a Deus pelo dom da vida, pela minha família, e pedir também que continue nos abençoando, protegendo, livrando, libertando de todo mal. Rezo pelo Padre Saúl, da Paróquia São Jesus de Alpercata, pelo Papa Leão XIV, pelo Bispo Confesso de Diocese, Governador Valadares. Rezo pelo Eliseu, do Governador Valadares, pela Marta Alzeira, pela Olivanda, pela Maria da Silva Gerocal, José Soares, pelo Danilo de Caçapava, Antônio Marcos, Pará de Minas. Rezo pela todos os gari que nesse momento estão nas ruas, limpando a nossa cidade. Aqui na nossa cidade, pela Maria José, Osmar Romão, todos. Salve Maria Imaculada, Marinho Miranda, Alpercata, Minas Gerais.
0: Amém, Marinho, Deus abençoe. Vamos ao telefone. Bom dia, Lourival Mota, de Taquarituba, São Paulo. Bom dia.
4: Bom dia, salve Maria Imaculada.
0: Salve Maria Imaculada, bem-vindo. Vamos ouvir suas intenções.
4: Agradecendo a Deus por mais dia de vida, rezo por mim, minha filha, toda a minha família, todos meus 7 irmãos, minha Is. Meus 5 irmãs, rezo pro seu Antônio Fernando, pro seu Alfera, pelo César Félio, pro Zé Ambrosio, pelo Danilo, pelo Dimo de Diadema, pela Dina de Mauá, pela Dona Olivanda, pela Dona Dalva, pela Maximília, Maria Creuza, Maria Lúcia, Maria da Silva, Maria Antônia, Sofia Renata, pelo Ercílio, pela Andréia da Alemanha, pela Dona Lourdes de Curitiba e seu neto Haroldo, pelo Heracena, Dona Antônia, pelo João Carlos Taré, pelo Beto Sabatare, pelo Beto Machado, pelo Beto Silveira, pelo Zé de Lula, Lúcio Cator, pelos seus irmãos, o Adão, o Cristóvão, o Maurício, o Dito, o Nico, a filha, a Gabi, e as irmãs Lia, Luzia e a Dina, pelas suas filhas, Fernanda e Mariana, sua esposa Isabel, pela irmã Isabel, pelo amigo dele, o senhor Tuto, o Elcio e a Bia, e para Ana Maria Pereira, Maria Betânia, pela Cícera, Gorete, a Carminha, e para todos que estão ouvindo nessa manhã, precisa de oração pela Sera, deficientes visuais, Danilo, eu e todos os deficientes visuais do Brasil e do mundo.
0: Amém. Então rezemos juntos, Lorival, por todas as suas intenções, por cada ouvinte. Nesse primeiro mistério doloroso, nós contemplamos a oração e agonia de nosso Senhor Jesus Cristo no Horto das Oliveiras. Pai nosso que estais nos céus, santificado seja o vosso nome. Venha a nós o vosso reino. Seja feita a vossa vontade, assim na terra como no céu.
4: E pão nosso de cada dia nos dai hoje, perdoai as nossas ofensas, assim como nós perdoamos a quem nos tem ofendido, e não deixeis cair na tentação, mas livrai-nos do mal. Amém.
0: Ave Maria, cheia de graça, o Senhor é convosco. Bendita sois vós entre as mulheres, e bendito é o fruto do vosso ventre, Jesus.
4: Santa Maria, Mãe de Deus, rogai por nós pecadores, agora e na hora de nossa morte. Amém.
0: Ave Maria, cheia de graça, o Senhor é convosco. Bendita sois vós entre as mulheres, e bendito é o fruto do vosso ventre, Jesus.
4: Santa Maria, Mãe de Deus, rogai por nós pecadores, agora e na hora de nossa morte. Amém.
0: Ave Maria, cheia de graça, o Senhor é convosco. Bendita sois vós entre as mulheres, e bendito é o fruto do vosso ventre, Jesus.
4: Também pelo Israel de Fartura, pelo Nálio de Fartura, pela Ana de Menato de Fartura, pelos dois Roberto de Londrina, pelo Raimundo de Esmeralda e pelo João de Joinville. Santa Maria, Mãe de Deus, rogai por nós pecadores, agora e na hora de nossa morte. Amém.
0: Ave Maria, cheia de graça, o Senhor é convosco. Bendita sois vós entre as mulheres, e bendito é o fruto do vosso ventre, Jesus.
4: Santa Maria, Mãe de Deus, rogai por nós pecadores, agora e na hora da nossa morte. Amém.
0: Ave Maria, cheia de graça, o Senhor é convosco. Bendita sois vós entre as mulheres, e bendito é o fruto do vosso ventre, Jesus.
4: Santa Maria, Mãe de Deus, rogai por nós pecadores, agora e na hora de nossa morte. Amém.
0: Ave Maria, cheia de graça, o Senhor é convosco. Bendita sois vós entre as mulheres, e bendito é o fruto do vosso ventre, Jesus.
4: Santa Maria, Mãe de Deus, rogai por nós pecadores, agora e na hora de nossa morte. Amém.
0: Ave Maria, cheia de graça, o Senhor é convosco. Bendita sois vós entre as mulheres, e bendito é o fruto do vosso ventre, Jesus.
4: Santa Maria, Mãe de Deus, rogai por nós pecadores, agora e na hora da nossa morte. Amém.
0: Ave Maria, cheia de graça, o Senhor é convosco. Bendita sois vós entre as mulheres, e bendito é o fruto do vosso ventre, Jesus.
4: Santa Maria, Mãe de Deus, rogai por nós pecadores, agora e na hora de nossa morte. Amém.
0: Ave Maria, cheia de graça, o Senhor é convosco. Bendita sois vós entre as mulheres, e bendito é o fruto do vosso ventre, Jesus.
4: Santa Maria, Mãe de Deus, rogai por nós pecadores, agora e na hora de nossa morte. Amém.
0: Ave Maria, cheia de graça, o Senhor é convosco. Bendita sois vós entre as mulheres, e bendito é o fruto do vosso ventre, Jesus.
4: Santa Maria, Mãe de Deus, rogai por nós pecadores, agora e na hora de nossa morte. Amém.
0: Glória ao Pai, ao Filho e ao Espírito Santo.
4: Assim como era no princípio, agora e sempre. Amém.
0: Ó meu Jesus,
4: perdoai-nos e livrai-nos do fogo do inferno, levai as almas todas para o céu e socorrei principalmente as que mais precisarem.
0: Ó Maria concebida sem pecado,
4: rogai por nós que recorremos a vós, e por todos quando não recorrem a vós, e especialmente pelos inimigos da Santa Igreja, e por todos quantos são a vós recomendados. Amém. Salve Maria Imaculada, e que Deus abençoe a todos vocês. Hein?
0: Amém a nós. Obrigado, Lorival. Um ótimo dia. Que a paz de Jesus e o amor de Maria permaneçam com você e toda a sua família.
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0: Rezamos juntos, você participa no 4397-6520, 0 operadora 11, 4397-6520. Pela Dalma Rodrigues dos Santos, de Divinópolis, que é a nossa nova Milit, da noite para cá. Também Bruno, Cecília e Tatiane, que são de Vitória de Santo Antão, Pernambuco. Também novos Milites nessa família consagrada. Louvado seja Deus, que bom! Vamos rezar aqui, rezando com Maria Jandira, de Macedo. Ela é de Santo André, São Paulo, também pedindo saúde, proteção, paz para toda a sua família. José Viana, de Pará de Minas, Minas Gerais, também reza conosco. João César, de Fartura, São Paulo. Todos os ouvintes aí da Rádio Nova Voz, FM, região. Vamos rezar também pela Marilene Oliveira, de Maceió, Alagoas. Rezando aí por toda a sua família, saúde, proteção, sua irmã. a Maria Oliveira, né, também, saúde do mundo inteiro. Vamos rezar com a intenção de Ana de Giraldo Ponciano, Alagoas, especialmente, né, todos que estão nos hospitais, pelos doentes. O Edmar de São Sebastião do Oeste, São Paulo, também está rezando conosco. Muito obrigado, vamos rezar pelo seu filho Leandro, tá bom? Leandro Andrade, Eloy, saúde, proteção, união na família, saúde financeira. Também rezamos pelo Edinaldo Lins, de Belém do Pará, bom dia. Vamos ouvir também as intenções. Obrigado, nosso irmão Renilton de Betim, Minas Gerais, bom dia.
1: Bom dia, Leandro, aqui é Renilton de Betim. Gostaria de pedir oração para mim, para minha família, para vocês e da rádio, para todos os ouvintes que estão rezando o texto com a gente, para os pessoal que estão internado nos hospitais, e para todos. E agradecer a Deus pelas oportunidades da vida, para mim arrumar um emprego o mais rápido possível, que Mãe Maria Imaculada vai na frente e vai abrindo as portas para mim. Eu estou precisando muito de trabalhar. Eu já fiz uma entrevista, já teve outra empresa que entrou, estou aguardando resposta. Que Mãe Maria Imaculada interceda por mim. Amém? Um ótimo dia para você, uma ótima sexta-feira para todos nós.
0: Amém, assim seja. Obrigado. E Rosimeire de São Paulo.
5: Bom dia, Leandro.
0: Bom dia.
5: Aqui é a Rose de São Paulo. As minhas intenções hoje: salve Maria Imaculada, salve Nossa Santa Mãezinha. As minhas intenções hoje são para todos os milites, para todas as famílias, para todos aqueles que estão com essa doença triste, né, que é o câncer, fazendo suas químicas, suas radioterapia, é um tratamento difícil. Para os idosos, para as crianças, em especial para toda a minha família, família Teles, para minha irmã Silvia Regina, para os meus filhos, todos os milites, e seja muito bem-vindo, viu, em estar em nossa companhia todas as madrugadas. Um grande abraço, muito obrigado a vocês, obrigado a Rivaldo, a você, e que Deus nos abençoe mais esse dia, né? Que a Nossa Senhora possa nos cobrir com o seu manto sagrado.
0: Amém.
5: Salve Maria Imaculada.
0: Salve Maria Imaculada. Rose, obrigado. E vamos rezar o segundo mistério com o Beto de Itararé, São Paulo. Bom dia, Beto.
6: Bom dia.
0: Seja bem-vindo. Salve Maria Imaculada.
6: Salve Maria Imaculada.
0: Vamos ouvir suas intenções, irmão.
6: Queria rezar para minha esposa Vera, meu filho Fabiano, a minha nora Lidiane, minha filha Cristiane, meu genro Enéas, meu neto Luiz Miguel, pela saúde do meu compadre Scalino, pelo João Carlos, aqui de Itararé, pela sua esposa Beth, pela saúde da Dolores, saúde da dona Cida, pelo João de Itapeva, pelo Danilo, pelo José Carlos de Ribeirão do Sul, pelo Dorival Mota de Itacoarituba, pelo Roberto de Itacoarituba, pelo Israel de Itacoarituba, pela Iraceva de Barão da Antonina, pelo seu Ofélio, pela sua esposa Maria Salete, pelo alvo do meu pai, da minha mãe, dos meus cunhados, pelos meus funcionários, Orlando, Toninho e Val, pelo Flavinho e por todos aqueles que estão com o terço na mão.
0: Amém. Então rezemos com confiança, junto com você, por cada um dos nossos ouvintes, e vamos ao segundo mistério doloroso. Nós contemplamos a flagelação de nosso Senhor Jesus Cristo. Eterno perdão. Pai nosso que estais no céu, santificado seja o vosso nome. Venha a nós o vosso reino. Seja feita a vossa vontade, assim na terra como no céu.
6: O pão nosso de cada dia nos dai hoje. Perdoai as nossas ofensas, assim como nós perdoamos a quem nos tem ofendido. E não deixei cair tentação, mas livrai-nos do mal. Amém.
0: Ave Maria, cheia de graça, o Senhor é convosco. Bendita sois vós entre as mulheres, e bendito é o fruto do vosso ventre, Jesus.
6: Santa Maria, Mãe de Deus, rogai por nós, pecadores, agora e na hora da nossa morte. Amém.
0: Ave Maria, cheia de graça, o Senhor é convosco. Bendita sois vós entre as mulheres, e bendito é o fruto do vosso ventre, Jesus.
6: Santa Maria, Mãe de Deus, rogai por nós, pecadores, agora e na hora da nossa morte. Amém.
0: Ave Maria, cheia de graça, o Senhor é convosco. Bendita sois vós entre as mulheres, e bendito é o fruto do vosso ventre, Jesus.
6: Santa Maria, Mãe de Deus, rogai por nós, pecadores, agora e na hora da nossa morte. Amém.
0: Ave Maria, cheia de graça, o Senhor é convosco. Bendita sois vós entre as mulheres, e bendito é o fruto do vosso ventre, Jesus.
6: Santa Maria, Mãe de Deus, rogai por nós, pecadores, agora e na hora da nossa morte. Amém.
0: Ave Maria, cheia de graça, o Senhor é convosco. Bendita sois vós entre as mulheres, e bendito é o fruto do vosso ventre, Jesus.
6: Santa Maria, Mãe de Deus, rogai por nós, pecadores, agora e na hora da nossa morte. Amém.
0: Ave Maria, cheia de graça, o Senhor é convosco. Bendita sois vós entre as mulheres, e bendito é o fruto do vosso ventre, Jesus.
6: Santa Maria, Mãe de Deus, rogai por nós, pecadores, agora e na hora da nossa morte. Amém.
0: Ave Maria, cheia de graça, o Senhor é convosco. Bendita sois vós entre as mulheres, e bendito é o fruto do vosso ventre, Jesus.
6: Santa Maria, Mãe de Deus, rogai por nós, pecadores, agora e na hora da nossa morte. Amém.
0: Ave Maria, cheia de graça, o Senhor é convosco. Bendita sois vós entre as mulheres, e bendito é o fruto do vosso ventre, Jesus.
6: Santa Maria, Mãe de Deus, rogai por nós, pecadores, agora e na hora da nossa morte. Amém.
0: Ave Maria, cheia de graça, o Senhor é convosco. Bendita sois vós entre as mulheres, e bendito é o fruto do vosso ventre, Jesus.
6: Santa Maria, Mãe de Deus, rogai por nós, pecadores, agora e na hora da nossa morte. Amém.
0: Ave Maria, cheia de graça, o Senhor é convosco. Bendita sois vós entre as mulheres, e bendito é o fruto do vosso ventre, Jesus.
6: Santa Maria, Mãe de Deus, rogai por nós, pecadores, agora e na hora da nossa morte. Amém.
0: Glória ao Pai, ao Filho e ao Espírito Santo.
6: Como era no princípio, agora e sempre. Amém.
0: Ó meu Jesus,
6: perdoai-nos, livrai-nos do fogo do inferno, levai as almas todas para o céu e socorrei principalmente aquelas que vai precisar da vossa infinita misericórdia.
0: Ó Maria concebida sem pecado,
6: rogai por nós que recorremos a vós e por todos aqueles que não recorrem a vós, especialmente pelos inimigos da Santa Igreja e por todos aqueles que são a vós recomendados.
0: Amém. Nosso muito obrigado, Beto. Um ótimo dia e que Jesus e Maria abençoem a você e a toda a sua família.
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0: Reze conosco ligando 4397-6520, 0 operadora 11, 4397-6520. Um abraço, Antônio Celso de Pará de Minas, Rádio Santa Cruz, né? Um abraço, está rezando conosco, então, para ele, para sua família, sua filha Clarissa, Deus abençoe, viu, a Clarissa, seu genro Juvenilson, também as almas do purgatório, rezemos juntos por todos os ouvintes da Rádio Santa Cruz aí em Pará de Minas, obrigado. Também rezamos pela Andréia e Ademir de Belo Horizonte, Minas Gerais. Também está rezando com a gente Haroldo Maciel, é isso, Haroldo Maciel, obrigado pela participação com a gente. O Geraldo Miguel, também obrigado. Geraldo Miguel é de Morro do Chapéu, Bahia. Vamos rezar por você, por toda a sua família, pelo trabalho. Também rezamos pela Valéria Santos, de Irapuã, São Paulo. Também rezamos com a Márcia, de Santo André, São Paulo. A Francinete, de São Paulo, capital, também está rezando com a gente. O Beto Machado, de Divinópolis, Minas Gerais. Nossas orações, meu irmão. Também rezamos pelo Amides Melo, de Ouro Branco, Minas Gerais, família, amigos, todos os seus Irmãos, também rezamos pelo Del Moraes de Macapá, Amapá. Obrigado. Ninou de Osasco, São Paulo, também está em oração conosco. E também pela sua amiga Eva Sueli. O Renato Matias de Divinópolis, em Minas Gerais, também está aqui em nossas orações, meu irmão. E o Cláudio Nogueira de Fortaleza, no Ceará. Também a Neuza de Curitiba, no Paraná. E a Vicentina de Venceslau Brás, no Paraná. Muito bem, vamos rezar aqui com o áudio agradecendo o Alessandro de São José da Varginha, Minas Gerais. Bom dia.
7: Bom dia, meu amigo LB. Bom dia, Rivaldo. Peço oração para todos os meus amigos, todos enfermos, todos que estão com o terço nesse momento na mão. Bom dia para meus amigos, irmãos em Cristo. Salve Maria Imaculada. Alessandro de São José da Varginha, Minas Gerais. Aquele abraço.
0: Muito obrigado também a Lorena de Vacaria, Rio Grande do Sul.
8: Bom dia, sou Lorena de Vacaria. Peço orações pela minha família, por todos os militares do mundo inteiro, seu Alfélio, seu João, Gorete, Martinha, Andréia e por todos os caminhoneiros. Salve Maria, Mãe Imaculada.
0: Amém, salve Maria Imaculada, Deus abençoe, minha irmã. Também agradecemos o Sandro de Alagoas. Bom dia, Sandro.
9: Bom dia, Robinho, bom dia a todos os ouvintes. Robinho, coloca meu nome nas intenções. Meu nome do meu pai, da minha mãe, meus irmãos, do meu filho. Toda a minha família, Robinho, aí nas intenções. Estou aqui junto, rezando com vocês. Salve Maria Imaculada.
0: Salve
9: para vocês, sua família. Família de todos os ouvintes. A vocês da rádio. Salve Maria Imaculada. Deus abençoe a todos.
0: Salve Maria Imaculada. Vamos ao telefone. Agora reza conosco Jesus Augusto de Goiânia, Goiás. Bom dia, Jesus.
10: Bom dia, tudo bem?
0: Tudo, graças a Deus, seja bem-vindo.
10: Obrigado.
0: Vamos
10: quero rezar pelas intenções da minha filha que está recuperando.
0: Sim.
10: Pela minha esposa, minha outra filha Daiane, meu filho Wagner, meu casalzinho de neto Lucas e a Rafaela, pelo meu filho Wagner e todos que rezam aí nessa oração, César Teles, o Sorofélio, Padu, Orsino do Caldo, João Ademar, Maria Roberta e todos que rezam de Fortaleza, que um pouco eu conheço, e quero rezar por todas as famílias do mundo inteiro, por você nessa nova caminhada aí, viu? E o nosso amigo Wagner, que está atendendo eu. E salve Maria Imaculada.
0: Amém, obrigado, viu, pela acolhida, pelo carinho, meu irmão. Então rezemos juntos por suas intenções, especialmente a sua filha, que ela fique ótima. E vamos, nesse terceiro mistério doloroso, contemplarmos a coroação de espinhos de nosso Senhor Jesus Cristo. Pai nosso que estais nos céus, santificado seja o vosso nome. Venha a nós o vosso reino, seja feita a vossa vontade, assim na terra como no céu.
10: O pão nosso de cada dia nos dai hoje, perdoai as nossas ofensas, assim como nós perdoamos a quem nos tem ofendido, e não deixei cair em tentação, mas livrai de todo mal. Amém.
0: Ave Maria, cheia de graça, o Senhor é convosco. Bendita sois vós entre as mulheres, e bendito é o fruto do vosso ventre, Jesus.
10: Santa Maria, Mãe de Deus, rogai por nós, pecadores, agora e na hora de nossa morte. Amém.
0: Ave Maria, cheia de graça, o Senhor é convosco. Bendita sois vós entre as mulheres, e bendito é o fruto do vosso ventre, Jesus.
10: Santa Maria, Mãe de Deus, rogai por nós, pecadores, agora e na hora de nossa morte. Amém.
0: Ave Maria, cheia de graça, o Senhor é convosco. Bendita sois vós entre as mulheres, e bendito é o fruto do vosso ventre, Jesus.
10: Santa Maria, Mãe de Deus, rogai por nós, pecadores, agora e na hora de nossa morte. Amém.
0: Ave Maria, cheia de graça, o Senhor é convosco. Bendita sois vós entre as mulheres, e bendito é o fruto do vosso ventre, Jesus.
10: Santa Maria, Mãe de Deus, rogai por nós, pecadores, agora e na hora de nossa morte. Amém.
0: Ave Maria, cheia de graça, o Senhor é convosco. Bendita sois vós entre as mulheres, e bendito é o fruto do vosso ventre, Jesus.
10: Santa Maria, Mãe de Deus, rogai por nós, pecadores, agora e na hora de nossa morte. Amém.
0: Ave Maria, cheia de graça, o Senhor é convosco. Bendita sois vós entre as mulheres, e bendito é o fruto do vosso ventre, Jesus.
10: Santa Maria, Mãe de Deus, rogai por nós, pecadores, agora e na hora de nossa morte. Amém.
0: Ave Maria, cheia de graça, o Senhor é convosco. Bendita sois vós entre as mulheres, e bendito é o fruto do vosso ventre, Jesus.
10: Santa Maria, Mãe de Deus, rogai por nós, pecadores, agora e na hora de nossa morte. Amém.
0: Ave Maria, cheia de graça, o Senhor é convosco. Bendita sois vós entre as mulheres, e bendito é o fruto do vosso ventre, Jesus.
10: Santa Maria, Mãe de Deus, rogai por nós, pecadores, agora e na hora de nossa morte. Amém.
0: Ave Maria, cheia de graça, o Senhor é convosco. Bendita sois vós entre as mulheres, e bendito é o fruto do vosso ventre, Jesus.
10: Eu quero rezar pela minha irmã que está completando aniversário hoje, e por todos que... a Andréia da Alemanha. Santa Maria, Mãe de Deus, rogai por nós, pecadores, agora e na hora de nossa morte. Amém.
0: Ave Maria, cheia de graça, o Senhor é convosco. Bendita sois vós entre as mulheres, e bendito é o fruto do vosso ventre, Jesus.
10: Santa Maria, Mãe de Deus, rogai por nós, pecadores, agora e na hora de nossa morte. Amém.
0: Glória ao Pai, ao Filho e ao Espírito Santo.
10: Assim como era no princípio, agora e sempre, por todos os séculos dos séculos. Amém.
0: Ó meu Jesus,
10: perdoai, livrai do fogo do inferno, levai as almas todas para o céu e socorrei principalmente aquelas que mais precisar da nossa infinita misericórdia e proteção.
0: Ó Maria concebida sem pecado,
10: rogai por nós que recorremos a vós e por todos quantos não recorrem a vós, especialmente pelos inimigos da Santa Igreja e por todos quantos são a vós recomendados.
0: Amém. Muito obrigado, Jesus Augusto. Um ótimo dia e que a paz de Jesus e o amor de Maria permaneçam com você e toda a sua família.
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0: Continuamos aqui apresentando as intenções, telefone 0 operadora 11 4397-6520. Rezamos pelo João Marcílio de Calcaia, no Ceará, também rezando com a gente. Agradeço aqui a nossa ouvinte Isilda Mendes de São José dos Pinhais, no Paraná. Também rezamos por José Xavier de Itaíba, Pernambuco, o Carlinhos de Conselheiro Lafayette, Minas Gerais. Também rezamos pela Maria José e o Zé Soares de Engenheiro Caldas, Minas Gerais, o Antônio Celso de Pará de Minas, o Henrique Azevedo de Divinópolis, Minas Gerais, pelo Pedro Chaves de Concórdia do Pará, também rezando conosco. Agradeço aqui a Emília Colione da Silva, de Novo Horizonte, São Paulo, Carol de Ananindeua, no Pará, Margarete de Teófilo Toni, Minas Gerais,

0: Deus abençoe muito. Vamos ouvir também a Maria de Lourdes, de São Bernardo. Bom dia.
1: Bom dia, Leandro e toda a equipe. Ah, bom dia, acho que é Ivaldo e toda
0: Wagner.
1: A equipe. Leandro, peço oração para mim, para minha família, e peço oração para minha amiga Maria Macedo. Peço oração para a Edileza de Itapera, pela alma do Frei Diogo, pela alma do Papa Francisco, pela alma do Paulo, pela alma da minha sobrinha neta Ana Beatriz, pela alma da Matilde, pela alma do Francisco Cardoso, e peço oração para todos, família Mirite. É a luz do Jardim Industrial. Uma ótima e abençoada sexta-feira. Paz e bem.
0: Amém, paz e bem, obrigado. E também o Adelmes em Divinópolis.
2: Bom dia, Aliança, Maria Imaculada. Resistência para a minha saúde, intenção particular. Meu neto, Theo, é para você, toda a Rádio Imaculada, pela saúde de Beto Machado e sua família, para Dalmir, para Samuel, todos aqui de Divinópolis, para Danilo de Sapava, para André da Alemanha, para Maximília, seu neto Zé Pedro, Sandro Conselheiro Faete, e sua filha, Priscila Pandirins, todos os médicos, enfermeiros, dependentes químicos, todos estão rezando o texto nesse momento. Salve Maria Imaculada.
0: Salve Maria Imaculada. E vamos rezar com o Beto Silveira, de Cascavel, no Paraná. Bom dia, Beto.
3: Bom dia, meu irmão.
0: Seja bem-vindo. Salve Maria Imaculada.
3: Amém. Salve Imaculada. Quero colocar na intenção hoje a necromante de oração de Maria Dilma, pela passada sofrência com o filho Roberto. Quero colocar... que nós abençoe que o Vandir carrega o pintinho de volta para Cascavel hoje, no Porto do Paraguá. Como eu fico invisível aos inimigos, ele e o caminhão lá em Paraguá, que é um lugar perigoso, né?
0: Sim.
3: Nós só abençoe que ele volte para casa carregado hoje ainda. Quero abençoar meu filho Anderson, lá em Itajaí, que não falte férias para nós na Seara, que tem uma semana abençoada de trabalho. Meu filho, Deus abençoe teu trabalho essa semana. Viagem contigo, todas as viagens. Quero botar caminho no Maceió, amanhã que é o Diadema. César Teres, Antônio Serrano e sua esposa, filhos, netos e sobrinhas. Nosso amigo Ofélio Concórdia, a Maria Joana, a Ana Paula, filho do Ofélio. Quero forçar para a André da Alemanha, pela Sandra, pelo Murilo, pela Vitória, pelo Índio. Casamento da Branca de Neve e o Índio. Minha neta abençoada, que tem um casamento abençoado com o Índio. Forma uma família de José Maria. Quero também rezar para a Bortolini, que está em Palmeira Missão, passeando pela Mara Lúcia. Pela Mara Lúcia. Saúde. Pela Gesso do Pancinho, para o Careca, para a mãe, para a Glaucia, seu esposo. Rezar para o amigo Silvio Matheus, para o Vitor, para a saúde dele. Pelo os demais Marques do Bragantino, os mais Marques. Deixei de Toledo, suas duas filhas. O Du e seu esposo, duas filhas. Quero rezar para... com a liberação do Carlinete Balbino, das resfriadas, que ela volta a trabalhar. Quero rezar por meu neto Lourenço e meu filho João Carlos, a conversão dele. Está em tua mão, Mãe Imaculada. Tu sabe onde é que ele anda, abençoe ele. Quero rezar também pela Carmen, pela Vanessa, pelo Nicolas, pelo...
0: Sim.
3: Vamos rezar.
0: Amém. Então vamos rezar por todos, né? Todas as nossas intenções particulares, todas as famílias. E vamos, nesse quarto mistério doloroso, contemplarmos Jesus carregando a cruz para o Calvário. Eterno Pai, perdão, Pai nosso que estais no céu, santificado seja o vosso nome. Venha a nós o vosso reino, seja feita a vossa vontade, assim na terra como no céu.
3: O pão nosso, cada dia daí hoje, pela nossa ofensa, não sei quem é, mas eu sou, vai do mal. Amém.
0: Ave Maria, cheia de graça, o Senhor é convosco. Bendita sois vós entre as mulheres, e bendito é o fruto do vosso ventre, Jesus.
3: Santa Maria, Mãe de Deus, rogai por nós, pecadores, agora na hora da nossa morte. Amém.
0: Ave Maria, cheia de graça, o Senhor é convosco. Bendita sois vós entre as mulheres, e bendito é o fruto do vosso ventre, Jesus.
3: Santa Maria, Mãe de Deus, rogai por nós, pecadores, agora na hora da nossa morte. Amém.
0: Ave Maria, cheia de graça,

0: Graça, o Senhor é convosco, bendita sois vós entre as mulheres, e bendito é o fruto do vosso ventre, Jesus.
1: Santa Maria, Mãe de Deus, rogai por nós, pecadores, agora e na nossa morte. Amém.
0: Ave Maria, cheia de graça, o Senhor é convosco, bendita sois vós entre as mulheres, e bendito é o fruto do vosso ventre, Jesus.
1: Santa Maria, Mãe de Deus, rogai por nós, pecadores, agora não é nossa morte. Amém.
0: Ave Maria, cheia de graça, o Senhor é convosco. Bendita sois vós entre as mulheres, e bendito é o fruto do vosso ventre, Jesus.
1: Santa Maria, Mãe de Deus, rogai por nós, pecadores, agora não é nossa morte. Amém.
0: Ave Maria, cheia de graça, o Senhor é convosco. Bendita sois vós entre as mulheres, e bendito é o fruto do vosso ventre, Jesus.
1: Maria de Adema, Santa Maria, Mãe de Deus, rogai por nós, pecadores, agora não é nossa morte. Amém.
0: Ave Maria, cheia de graça, o Senhor é convosco. Bendita sois vós entre as mulheres, e bendito é o fruto do vosso ventre, Jesus.
1: Santa Maria, Mãe de Deus, rogai por nós, pecadores, agora não é nossa morte. Amém.
0: Ave Maria, cheia de graça, o Senhor é convosco. Bendita sois vós entre as mulheres, e bendito é o fruto do vosso ventre, Jesus.
1: Santa Maria, Mãe de Deus, rogai por nós, pecadores, agora não é nossa morte. Amém.
0: Ave Maria, cheia de graça, o Senhor é convosco. Bendita sois vós entre as mulheres, e bendito é o fruto do vosso ventre, Jesus.
1: Santa Maria, Mãe de Deus, rogai por nós, pecadores, agora não é nossa morte. Amém.
0: Ave Maria, cheia de graça, o Senhor é convosco. Bendita sois vós entre as mulheres, e bendito é o fruto do vosso ventre, Jesus.
1: Santa Maria, Mãe de Deus, rogai por nós, pecadores, agora não é nossa morte. Amém.
0: Glória ao Pai, ao Filho e ao Espírito Santo.
1: Assim como era no princípio, agora e sempre. Amém.
0: Ó meu Jesus,
1: perdão, vai do fogo do inferno, levando todos para o céu, e esmagando a vossa misericórdia.
0: Ó Maria concebida sem pecado,
1: rogai por nós que recorremos a vós, porque nos recorremos a vós, por inimigo, santo e querido católico, por todos os seus recomendados. Amém.
0: Amém, Beto, muito obrigado. Um ótimo dia.
1: Deus abençoe. Amém. Salve, Mãe Imaculada.
0: Obrigado. Salve, Maria Imaculada.
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0: Reze conosco o quinto mistério, ligando 0 operadora 11 4397-6520. Vamos rezando aqui pela Maria Lúcia de São Vicente, São Paulo, o Neldson Mesquita de Fortaleza, no Ceará. Vamos rezar juntos por você, a Adnelly Farias, o Júlio Tito e também todos os nossos ouvintes de Fortaleza, os nossos irmãos da Rádio Mundial de Maceió, Alagoas, Web Rádio Mundial. Bom dia, obrigado. Vamos rezar também pelo Antônio Marcos de Pará de Minas, Minas Gerais. Vamos rezar também com intenções aqui da Marciana. Marciana é de Esmeraldas, Minas Gerais.
3: Bom dia, meu amigo. Marciana de Esmeraldas passando para pedir orações por toda a família. Rezende, Gomes, Luz, Batista, Moreira, Rocha, Silva e todos que não mencionei, tá bom? Especial lá para minha mãe Odete, que já está operada, graças a Deus, está se recuperando muito bem.
0: Amém.
3: Por honra e glória do Senhor Jesus Cristo, tá bom? Fica com Deus.
0: Igualmente, amém. Adalmir de Divinópolis.
4: Bom dia, Leandro. Tá? Bom dia, Evaldo. Adalmir de Divinópolis. Hoje eu não só vim agradecer, mas vou rezar com vocês. E peço orações pela minha saúde, saúde da minha esposa, meus filhos, meus netos, enfim, toda a minha família. E peço por uma causa especial, peço orações por você, Leandro, sua família, por você, Rivaldo, sua família, Robinho, família, e pelas almas do purgatório, pela paz no mundo. Salve Maria Imaculada.
0: Amém. Salve Maria Imaculada, também pela Clotilde Amâncio, de Itambé, no Paraná. Também rezando com a gente, Luciano Marques, de Maceió, Alagoas. E vamos também acompanhar a intenção do Aloísio e Francisca, são de Maceió.
5: Bom dia, Leandro. Sou Aloísio de Maceió, Alagoas, esposa de Francisca, Leandro. Peço oração para a cura da pressão de Francisca, Leandro. Vamos orar por Francisca, Leandro. Bom dia, Salve Maria Imaculada, Leandro. Coloca um amém, por favor.
0: Com certeza, rezando. E por todos que mandaram mensagens, pela Leda Maria de Maceió, pela Marina de Santana do Ipanema, pelo José Basílio de Santo André, também rezamos pela intenção de nossa irmã Luzia Vieira de Fortaleza, Osmário de Santana do Ipanema, Alagoas, a Maria Ferreira de Maceió, Maria José também de Maceió, Alagoas, e Maria da Conceição de Santo André também. Todos que passaram aqui os seus áudios, mandaram mensagens. Nós vamos rezar com o Mário, que é de Rolândia, no Paraná. Bom dia, Mário.
6: Bom dia. Salve Maria.
0: Salve Maria Imaculada. Vamos ouvir suas intenções, Mário.
6: Muito sobriamente, agradecer mais um dia de vida pela minha família, pelos doentes, pela paz do mundo, pelos ouvintes da Rádio Alvorada, da Rádio Imaculada, e para todos que estão o terço na mão agora rezando, e salve Maria Imaculada.
0: Amém, salve Maria Imaculada. Então rezemos juntos também as intenções que chegaram agora, pelo Danilo de Aricanduva agora, né? Não está mais no interior, e a sua esposa Isabelle, tá bom? Vamos rezar também pela nossa irmã. A última mensagem foi da Neuza. Neuza, que está rezando com a gente do Paraná, né, Neuza? Vamos rezar juntos. Nesse quinto mistério doloroso, contemplamos a crucificação e morte de nosso Senhor Jesus Cristo. Pai nosso que estais nos céus, santificado seja o vosso nome. Venha a nós o vosso reino, seja feita a vossa vontade, assim na terra como no céu.
6: O pão nosso de cada dia nos dai hoje. Perdoai as nossas ofensas, assim como nós perdoamos a quem nos tem ofendido. E não deixeis cair em tentação, mas livrai-nos do mal. Amém.
0: Ave Maria, cheia de graça, o Senhor é convosco. Bendita sois vós entre as mulheres, e bendito é o fruto do vosso ventre, Jesus.
6: Santa Maria, Mãe de Deus, rogai por nós, pecadores, agora e na hora de nossa morte. Amém.
0: Ave Maria, cheia de graça, o Senhor é convosco. Bendita sois vós entre as mulheres, e bendito é o fruto do vosso ventre, Jesus.
6: Santa Maria, Mãe de Deus, rogai por nós, pecadores, agora e na hora de nossa morte. Amém.
0: Ave Maria, cheia de graça, o Senhor é convosco. Bendita sois vós entre as mulheres, e bendito é o fruto do vosso ventre, Jesus.
6: Santa Maria, Mãe de Deus, rogai por nós, pecadores, agora e na hora de nossa morte. Amém.
0: Ave Maria, cheia de graça, o Senhor é convosco. Bendita sois vós entre as mulheres, e bendito é o fruto do vosso ventre, Jesus.
6: Santa Maria, Mãe de Deus, rogai por nós, pecadores, agora e na hora de nossa morte. Amém.
0: Ave Maria, cheia de graça, o Senhor é convosco. Bendita sois vós entre as mulheres, e bendito é o fruto do vosso ventre, Jesus.
6: Santa Maria, Mãe de Deus, rogai por nós, pecadores, agora e na hora de nossa morte. Amém.
0: Ave Maria, cheia de graça, o Senhor é convosco. Bendita sois vós entre as mulheres, e bendito é o fruto do vosso ventre, Jesus.
6: Santa Maria, Mãe de Deus, rogai por nós, pecadores, agora e na hora de nossa morte. Amém.
0: Ave Maria, cheia de graça, o Senhor é convosco. Bendita sois vós entre as mulheres, e bendito é o fruto do vosso ventre, Jesus.
6: Santa Maria, Mãe de Deus, rogai por nós, pecadores, agora e na hora de nossa morte. Amém.
0: Ave Maria, cheia de graça, o Senhor é convosco. Bendita sois vós entre as mulheres, e bendito é o fruto do vosso ventre, Jesus.
6: Santa Maria, Mãe de Deus, rogai por nós, pecadores, agora e na hora de nossa morte. Amém.
0: Ave Maria, cheia de graça, o Senhor é convosco. Bendita sois vós entre as mulheres, e bendito é o fruto do vosso ventre, Jesus.
6: Santa Maria, Mãe de Deus, rogai por nós, pecadores, agora e na hora de nossa morte. Amém.
0: Ave Maria, cheia de graça, o Senhor é convosco. Bendita sois vós entre as mulheres, e bendito é o fruto do vosso ventre, Jesus.
6: Santa Maria, Mãe de Deus, rogai por nós, pecadores, agora e na hora de nossa morte. Amém.
0: Glória ao Pai, ao Filho e ao Espírito Santo.
6: Como era no princípio, agora e sempre, todos os séculos dos séculos. Amém.
0: Ó meu Jesus,
6: perdoai-me, livrai-me do fogo do inferno, levar as almas todas para o céu e socorrer justamente que mais precisarem na vossa infinita misericórdia.
0: Ó Maria concebida sem pecado,
6: rogai por nós, recorremos a vós, por tudo quanto nos recorre a vós, especialmente os inimigos da Santa Igreja, e por tudo quanto somos recomendados. Amém. Salve Maria Imaculada, Leandro.
0: Amém. Obrigado, Mário. Um ótimo dia. Que Deus abençoe. Salve Maria Imaculada.
6: Salve Maria Imaculada.

0: Infinitas graças vos damos, ó soberana rainha, pelos benefícios que todos os dias recebemos de vossas mãos maternais. Dignai-vos agora e para sempre tomar-nos debaixo de vosso poderoso amparo, e para melhor vos agradecer, os saudamos com uma salve, rainha. Salve, rainha, mãe de misericórdia, vida, doçura e esperança nossa, salve. A vós bradamos os degredados filhos de Eva. A vós suspiramos, gemendo e chorando neste vale de lágrimas. Eia, pois, advogada nossa, esses vossos olhos misericordiosos a nós volvei. E depois deste desterro, mostrai-nos Jesus, bendito fruto do vosso ventre. Ó clemente, ó piedosa, ó doce e sempre Virgem Maria, rogai por nós, Santa Mãe de Deus, para que sejamos dignos das promessas de Cristo. Amém. E neste momento vamos louvar a Deus e a Nossa Mãe Santíssima através da ladainha de Nossa Senhora. Senhor, tende piedade de nós. Senhor, tende piedade de nós. Jesus Cristo, tende piedade de nós. Jesus Cristo, tende piedade de nós. Senhor, tende piedade de nós. Senhor, tende piedade de nós. Jesus Cristo, ouvi-nos. Jesus Cristo, ouvi-nos. Jesus Cristo, atendei-nos. Jesus Cristo, atendei-nos. Deus Pai dos céus, tende piedade de nós. Deus Filho, Redentor do mundo, tende piedade de nós. Deus Espírito Santo, tende piedade de nós. Santíssima Trindade, que sois um só Deus, tende piedade de nós. Santa Maria, rogai por nós. Santa Mãe de Deus, rogai por nós. Santa Virgem das Virgens, rogai por nós. Mãe de Jesus Cristo, rogai por nós. Mãe da Divina Graça, rogai por nós. Mãe de Esperança, rogai por nós. Mãe Puríssima, rogai por nós. Mãe Castíssima, rogai por nós. Mãe Imaculada, rogai por nós. Mãe Intacta, rogai por nós. Mãe Amável, rogai por nós. Mãe Admirável, rogai por nós. Mãe do Bom Conselho, rogai por nós. Mãe do Criador, rogai por nós. Mãe do Salvador, rogai por nós. Mãe da Igreja, rogai por nós. Mãe de Misericórdia, rogai por nós. Virgem Prudentíssima, rogai por nós. Virgem Venerável, rogai por nós. Virgem Louvável, rogai por nós. Virgem Poderosa, rogai por nós. Virgem Benigna, rogai por nós. Virgem Fiel, rogai por nós. Espelho de Justiça, rogai por nós. Sede de Sabedoria, rogai por nós. Causa de nossa alegria, rogai por nós. Vaso Espiritual, rogai por nós. Vaso Honorífico, rogai por nós. Vaso Insigne de Devoção, rogai por nós. Rosa Mística, rogai por nós. Torre de Davi, rogai por nós. Torre de Marfim, rogai por nós. Casa de Ouro, rogai por nós. Arca da Aliança, rogai por nós. Porta do Céu, rogai por nós. Estrela da Manhã, rogai por nós. Saúde dos enfermos, rogai por nós. Refúgio dos pecadores, rogai por nós. Auxílio dos refugiados, rogai por nós. Consoladora dos aflitos, rogai por nós. Auxílio dos cristãos, rogai por nós. Rainha dos anjos, rogai por nós. Rainha dos patriarcas, rogai por nós. Rainha dos profetas, rogai por nós. Rainha dos apóstolos, rogai por nós. Rainha dos mártires, rogai por nós. Rainha dos confessores, rogai por nós. Rainha das virgens, rogai por nós. Rainha de todos os santos, rogai por nós. Rainha concebida sem pecado original, rogai por nós. Rainha assunta ao céu, rogai por nós. Rainha do Santo Rosário, rogai por nós. Rainha da Família, rogai por nós. Rainha da Paz, rogai por nós. Cordeiro de Deus, que tirais o pecado do mundo, perdoai-nos, Senhor. Cordeiro de Deus, que tirais o pecado do mundo, ouvi-nos, Senhor. Cordeiro de Deus, que tirais o pecado do mundo, tende piedade de nós. Oremos. Senhor nosso Deus, concedei-nos sempre saúde de alma e corpo, e fazei que, pela intercessão da Virgem Maria, libertos das tristezas presentes, gozemos das alegrias eternas. Amém.
1: Muito bem, gente. Encerrando o programa Igreja no Rádio, agradecemos a todos que rezaram o rosário com a gente. Vamos ficar juntos, para quem vai ficar ouvindo, o Fogão de Lenha. Daqui a pouquinho, eu, Leandro Barsan, com Wagner de Paula. Paz e bem. Salve Maria Imaculada.
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6: Cinco e um.
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12: Principal FM informa a hora certa.
13: 5:02.
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13: Cinco horas e dois minutos.

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1: 5:03.
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0: Principal FM informa a hora certa.
1: 5:03.
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4: E a temperatura?
5: 11 graus.
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2: Principal FM informa a hora certa.
3: 5:12.
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1: E a temperatura?
2: 11 graus.
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Com muita animação que começamos mais uma edição do Pegada Sertaneja. Aqui você sabe que vai encontrar os melhores sucessos do sertanejo para animar ainda mais o seu dia. Vai se preparando aí porque a nossa primeira já tá chegando.

0: Muito obrigado, gente.
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0: Opa, é hora de dar uma pequena pausa, mas se preocupa não, hein? Voltamos daqui a pouquinho com mais sertanejo de primeira qualidade pra você.
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9: Principal FM informa a hora certa.
0: 5:31.
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10: E a temperatura?
11: 11 graus.
0: Pessoal, chegou a hora de entrar de cabeça na vibe sertaneja mais animada do rádio. Então, aumente esse volume aí que a gente vai sacudindo aqui com as melhores do sertanejo pra você.

0: Ufa, é hora de dar uma pequena pausa, mas se preocupa não, hein? Voltamos daqui a pouquinho com mais sertanejo de primeira qualidade pra você.
1: Principal FM informa a hora certa.
2: 5:42.
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0: E aí, estão prontos para mais uma dose de alegria e animação? Porque o Pegada Sertanejo aqui tá prontinho. Preparamos aqui muita música boa para você curtir as melhores do sertanejo, hein? 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

0: Continue sintonizado, Pegada Sertaneja volta daqui a pouquinho.
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2: Principal FM informa a hora certa.
3: 5:53.
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5: E a temperatura?
6: 11 graus.
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0: E aí, galera sertaneja, tá preparado pra mais uma explosão de hits aqui no Pegada Sertaneja? Então não perca tempo, porque aqui o Pegada Sertaneja, a festa está apenas começando.
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0: Tomara.
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2: Bora, vamos já de botão.

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0: vocês.
1: Nós também.
2: Obrigado, meus irmãos. Coisa linda.
1: Demais.
3: Sim, terminamos mais um bloco musical, hein? Mais uma sequência daquelas. Fica triste não, hein? Porque em breve, daqui a pouquinho, voltamos com mais Pegada Sertaneja.

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0: Olá, meu amigo, olá, minha amiga ouvinte, eu sou o Padre Ezequiel, esse é o momento de despertar para o amor. Eu queria falar hoje sobre família. Nós sabemos que hoje em dia viver em família é um desafio. A gente percebe pelos relacionamentos dos jovens entre si, casais de meia-idade e até casais de 20, 30 anos de casamento que ainda entram em crises profundas, muitas vezes em separações. Uma palavra importante é o seguinte: o diálogo, a conversa, é um dos principais elementos para a construção de um relacionamento saudável. O diálogo onde eu expresso aquilo que eu sou, eu expresso as minhas dúvidas, eu expresso o porquê estou com esse comportamento, com essas tensões, com esses problemas. Porque ocorre que os casais muitas vezes não falam, não conversam e, consequentemente, não se entendem. Quando falam, explodem. Por isso deveria haver aqui um exercício de maturidade para que o diálogo, a conversa franca, não quando a gente está tenso, mas nos momentos certos, nos momentos oportunos que se estabelece para isso. Então esse é um ponto. O segundo ponto, os casais deveriam ter rituais, rituais de vida. Por exemplo, um ritual é a missa, pode ser o culto, pode ser a celebração. Outro ritual é a mesa. Tem famílias que não se encontram mais na mesa, que não tem mais o momento da mesa, da refeição, do meio-dia, a refeição da noite. Cada um fica isolado, um na sala, outro no quarto, outro não sei aonde. E assim, são pessoas estranhas dentro do mesmo ambiente. Por isso, rituais comuns ajudam a família a se manter. E outra coisa é acreditar. São crenças compartilhadas. No que a família acredita? No que o pai e a mãe acreditam? Em que Deus? Num Deus que sustenta, num Deus que ama, num Deus que perdoa, mas num Deus que também compromete. Quais as crenças são compartilhadas entre pai, mães e filhos? Por isso, família é sempre uma tarefa. Família é um desafio. Oremos. Deus Pai de amor e de bondade, vós que enviastes vosso Filho ao mundo para ser o nosso Mestre, Ele que nasceu no seio de uma família. Ajude as famílias a serem famílias, a se encontrarem no diálogo, no amor, no perdão, compartilhando a vida, compartilhando dúvidas, encontrando soluções para os problemas. Deus abençoe a tua família e a tua casa, em nome do Pai, do Filho, do Espírito Santo. Amém.
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2: Principal FM informa a hora certa.
3: 6:11.
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2: Principal FM informa a hora certa.
3: 6:11.
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6: E a temperatura?
7: 11 graus.
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9: Seis horas e 12 minutos.
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2: Principal FM informa a hora certa.
3: 6:12.
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21: Estão prontos para mais uma dose de alegria e animação, porque o Pegada Sertanejo aqui tá prontinho. Preparamos aqui muita música boa para você curtir as melhores do sertanejo, hein?

0: Mais um bloco cheio de hits sertanejos, hein? Que agitaram aí a sua programação. Mas desgruda não, hein? Daqui a pouquinho tem muito mais pra você.
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3: E a temperatura.
4: 11 graus.
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0: E aí, galera sertaneja, tá preparado pra mais uma explosão de hits aqui no Pegada Sertaneja? Então segura e vem comigo, porque a festa está apenas começando.

0: que energia contagiante essas músicas sertanejas nos trazem. Mas calma, hein? Não vai embora, porque ainda temos aí muito mais sucessos incríveis pra você, pra embalar o seu programa Pegada Sertaneja. Fica ligado!
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0: palma da mão.
1: O Banco do Brasil registrou uma queda significativa de 54% em seu lucro, atingindo 3,4 bilhões de reais, um resultado diretamente impactado pela pressão do setor agropecuário. Essa retração reflete os desafios enfrentados pelos produtores rurais, que têm lidado com custos elevados e margens de lucro mais apertadas nos últimos tempos. Essa notícia acende um alerta para a economia do campo, mostrando como as condições do agronegócio reverberam nas grandes instituições financeiras. É um cenário que exige atenção e estratégias para garantir a sustentabilidade e o crescimento do produtor rural, pilar fundamental da nossa economia.
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0: Obrigado, Diego. Vitor Hugo.
1: Obrigado, Bruno e Marrone, por aceitar o convite e cantar essa moda linda com a gente.
2: Alô, meninos. Sucesso pra vocês.
1: Ô, moçada.
3: Obrigado a vocês, viu?
0: Muito obrigado.
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0: Continue sintonizado, Pegada Sertaneja volta daqui a pouquinho.
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2: Principal FM informa a hora certa.
3: 6:53.
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5: E a temperatura?
6: 11 graus.
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0: E aí, galera sertaneja, tá preparado pra mais uma explosão de hits aqui no Pegada Sertaneja? Então segura e vem comigo, porque a festa está apenas começando.
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0: chegamos ao fim de mais uma edição do Pegada Sertaneja. Esperamos aí que você tenha curtido muito, assim como a gente. Mas continue sintonizadinho aí, sintonizadinha, porque música boa aqui não falta, hein? Até breve. 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
3: Principal FM informa a hora certa.
4: 7:09.
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3: Principal FM informa a hora certa.
4: 7:10.
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9: E a temperatura?
6: 11 graus.
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13: Sexta-feira, 15 de maio de 2026. Está entrando no ar mais uma edição do Café com Notícias. Eu sou Kleber Salles e a partir de agora você vai ficar muito bem informado. As primeiras informações, as primeiras notícias da sua manhã você confere agora no Café com Notícias desta sexta-feira. A nossa equipe de reportagens trazendo os fatos até você. Vamos com o primeiro bloco do Café com Notícias.
14: A mineradora Samarco inicia na próxima segunda-feira uma nova etapa do programa indenizatório definitivo, que é uma das opções disponíveis para o ressarcimento das vítimas do rompimento da barragem de Mariana em novembro de 2015. A plataforma fica aberta até o dia 1º de julho. Durante esse período, pode manifestar interesse em reativar os requerimentos às pessoas que perderam o prazo para correção de documentos, para aceite de proposta ou que recusaram a proposta indenizatória. A reabertura foi solicitada pelo Ministério Público Federal, pelos Ministérios Públicos de Minas Gerais e do Espírito Santo e pelas Defensorias Públicas da União e dos dois estados. Pelo novo acordo do Rio Doce, homologado pelo Supremo Tribunal Federal em 2024, até 2026, mais de 303 mil indenizações foram pagas pelo PID. Só relembrando o caso, esse é considerado um dos maiores desastres ambientais da história do Brasil. Cerca de 39 milhões de metros cúbicos de rejeitos, um volume suficiente para encher mais de 15 mil piscinas olímpicas, escoaram por 663 quilômetros da bacia do Rio Doce, até encontrar o mar no Espírito Santo. A tragédia deixou 19 mortos e causou impactos ao meio ambiente e a populações de dezenas de municípios de Minas Gerais e do Espírito Santo. Com informações da Agência Brasil, da Rádio Nacional em Brasília, Sâmia Mendes.
4: O Supremo Tribunal Federal começou a julgar se a lei que garante igualdade salarial entre homens e mulheres é constitucional. Nessa quarta-feira foram ouvidas as manifestações das partes e o julgamento prossegue na sessão de hoje com o voto do relator das ações, ministro Alexandre de Moraes. O plenário analisa três ações. Uma da Central Única dos Trabalhadores, para garantir a aplicação da lei, e duas impetradas pela Confederação Nacional da Indústria e o Partido Novo contra a norma. Em julho de 2023, o presidente Lula sancionou a lei para garantir a igualdade salarial entre homens e mulheres que exercem a mesma função. Além disso, devem ser divulgados relatórios semestrais de transparência salarial por empresas com mais de 100 empregados. A norma alterou a CLT, Consolidação das Leis do Trabalho, para definir que as empresas deverão pagar multa em caso de discriminação por motivo de sexo, raça, etnia, origem ou idade. Nas ações que questionam a lei no STF, o argumento central é de que a divulgação desses relatórios expõe informações sensíveis sobre estratégia de preços e custos das empresas, violando o princípio constitucional da livre iniciativa. Durante a sessão, os advogados das confederações da indústria e do comércio, assim como do Partido Novo, reiteraram a tese de que a norma, ao desconsiderar desigualdades legítimas e objetivas, como o tempo na função e a incorporação de vantagens pessoais, penaliza o mérito e a livre iniciativa. De outro lado, as entidades sindicais autoras da ação que defende a norma sustentaram que ela promove a dignidade da pessoa humana, a redução das desigualdades sociais, a justiça social e a valorização do trabalho. A advogada Camila Dias Lopes, representante da ONG Instituto Nós Por Elas, argumentou que as ações contra a lei são equivocadas. Ela afirmou que a obrigatoriedade de divulgação de relatórios de transparência salarial e a possibilidade de punição das empresas são ferramentas necessárias para concretizar os direitos fundamentais de igualdade entre homens e mulheres. Já a advogada da Central Única dos Trabalhadores, Madila Barros de Lima, disse que a desigualdade não é acidental e se perpetua pela história. O julgamento está previsto para ser retomado às 14h. Com informações da Agência Brasil, da Rádio Nacional no Rio de Janeiro, Priscila Terezo.
14: Termina amanhã o prazo de inscrição no Enseja 2026, o Exame Nacional para Certificação de Competências de Jovens e Adultos. O exame é uma oportunidade para quem não concluiu os estudos na idade certa de obter a certificação do ensino fundamental ou ensino médio. Serão 4 provas objetivas e uma redação. As avaliações são organizadas por áreas de conhecimento. No ensino fundamental, as provas são de ciências naturais, matemática, língua portuguesa, incluindo redação, língua estrangeira, artes, educação física, história e geografia. Já no ensino médio, as áreas incluem linguagens e códigos, acompanhadas de redação, matemática, ciências da natureza e ciências humanas. Cada prova objetiva conta com 30 questões de múltipla escolha, além de produção de texto. Os exames serão realizados no dia 23 de agosto, em 2 turnos, em todos os estados e no Distrito Federal. A participação é voluntária e gratuita, e a inscrição deve ser realizada exclusivamente pelo sistema Enseja. Com informações da Agência Brasil, da Rádio Nacional em Brasília, Sâmia Mendes.
15: O mercado de plásticos em São Paulo é alvo nesta quinta-feira de uma operação conjunta da Receita Federal, Procuradoria-Geral da Fazenda Nacional, Ministério Público Federal do Estado, dentre outros órgãos, contra fraudes fiscais. O objetivo é desarticular esquema criminoso utilizado para sonegar mais de 2,5 bilhões de reais em impostos através de empresas de fachada, emissão de notas fiscais frias, drogas, lavagem de dinheiro e ocultação de patrimônio. A Operação Refugo envolve mais de 530 agentes públicos para cumprir 46 mandados de busca e apreensão em 48 endereços de residências, empresas e escritórios ligados aos investigados em 14 municípios paulistas, incluindo a capital e São Bernardo do Campo. De acordo com a Procuradoria-Geral de Fazenda Nacional, a apuração identificou pelo menos 60 empresas de fachada criadas para gerar créditos tributários falsos por meio da emissão de notas fiscais frias. O esquema bilionário blindava os destinatários, reais favorecidos, que se aproveitavam desses créditos para a redução artificial do pagamento de seus tributos estaduais e federais, como o ICMS, IPI, PIS, COFINS e Imposto de Renda. Também foi descoberto que recursos provenientes do esquema eram utilizados para pagamento de despesas pessoais de empresários e pessoas ligadas aos beneficiários finais, incluindo pacotes turísticos, clubes náuticos, lojas de vinho e aquisição de bens como imóveis de luxo. Da Rádio Nacional no Rio de Janeiro, Cristiane Ribeiro.
16: O concurso Dom Philips e Bruno Pereira de Jornalismo e Comunicação está com inscrições abertas até 21 de maio. O procedimento pode ser feito a partir de um formulário disponível na página da Secretaria de Comunicação Social no portal gov.br. As inscrições podem ser feitas de forma escrita ou oral a partir de áudio ou vídeo. Podem participar jornalistas, comunicadores, fotógrafos, videomakers, artistas, educadores, pesquisadores e coletivos. O concurso é voltado para produções jornalísticas sobre defesa do meio ambiente, direitos humanos e culturas tradicionais. Os participantes podem concorrer em 6 categorias: comunicação de comunidades indígenas, comunicação de comunidades tradicionais, reportagem de texto, reportagem audiovisual, fotojornalismo e artes visuais e educação midiática. A secretária adjunta da Secretaria de Políticas Digitais, Nina Santos, afirma que o concurso busca valorizar comunicadores que produzem conteúdos de qualidade.
17: Esse concurso ele tem como principal objetivo justamente valorizar dois temas que são muito caros para o governo do Brasil, que é o tema da produção do jornalismo de qualidade e o tema da proteção do meio ambiente. Portanto, o objetivo através desse concurso é que a gente consiga dar visibilidade e valorizar as pessoas, os comunicadores, comunicadoras, os veículos que estão na ponta no dia a dia produzindo conteúdo de qualidade sobre as questões ambientais no Brasil.
16: Nina Santos explica o porquê de o concurso não ser importante somente para os povos indígenas e comunidades tradicionais, mas para o Brasil inteiro.
17: Esse concurso ele tem uma importância grande, não só para os indígenas e para as comunidades tradicionais, como para o Brasil de maneira geral, justamente porque ele está falando de duas pautas que são hoje essenciais para o debate público, né? Principalmente pautas que muitas vezes não são valorizadas, né? A gente sabe que as comunidades indígenas, os povos tradicionais, aqueles que trabalham sobre temas muito delicados, como são os temas ambientais, muitas vezes não tem o seu trabalho reconhecido, não tem o seu trabalho visibilizado.
16: A premiação entre as 6 categorias chega a R$300 mil. Serão distribuídos R$30 mil para os primeiros lugares, R$15 mil para os segundos colocados e R$5 mil para os terceiros selecionados. Além do prêmio em dinheiro, as 5 melhores iniciativas de cada categoria vão receber um troféu e também passagem e hospedagem pagas para participar da cerimônia. Com supervisão de Rafael Gasparotto, da Rádio Nacional em Brasília, Vitor Mendes.
13: Fique ligado, depois do intervalo estaremos de volta com o segundo bloco do nosso Café com Notícias desta sexta-feira.
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13: Sexta-feira, 15 de maio de 2026. Está entrando no ar mais uma edição do Café com Notícias. Eu sou Kleber Salles e a partir de agora você vai ficar muito bem informado. As primeiras informações, as primeiras notícias da sua manhã você confere agora.
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13: Estamos de volta, esse é o nosso Café com Notícias e agora vamos com mais informações, mais um giro de reportagens para você.
22: A taxa de desocupação subiu em 15 unidades da Federação no trimestre encerrado em março de 2026, mantendo-se estável em outras 12, conforme a Pesquisa Nacional por Amostra de Domicílios, divulgada nesta quinta-feira pelo IBGE. No período, o desemprego ficou em 6,1%. As maiores taxas de desocupação foram registradas no Amapá, 10%, seguido de Alagoas, Bahia e Pernambuco, com 9,2%, e Piauí, com 8,9%. Já as menores em Santa Catarina, 2,7%, Mato Grosso, 3,1%, Espírito Santo, 3,2%, Paraná, 3,5% e Rondônia, 3,7%. Para o analista da pesquisa, William Cratovil, a desocupação aumenta historicamente no primeiro trimestre por causa da dispensa de trabalhadores temporários, seja devido à tendência de recuo no comércio nesse período do ano, seja pela dinâmica de encerramento de contratos temporários nas atividades de educação e saúde no setor público municipal. Ainda segundo o analista, a pesquisa mostra que a taxa de desocupação foi maior entre as mulheres, 7,3%, do que entre os homens, 5,1%, e traz um recorte por cor ou raça.
23: Quando observamos por cor ou raça, as pessoas que se declaram brancas, elas apresentam uma taxa de desocupação menor do que as demais, foi de 4,9% agora no primeiro trimestre de 2026, contra 7,6% daquelas que se declaram pretas e 6,8% daquelas que se declaram pardas.
22: Na análise por escolaridade, a maior taxa de desemprego foi registrada entre pessoas com ensino médio incompleto, 10,8%. Da Rádio Nacional, no Rio de Janeiro, Solimar Luz.
24: A partir desta quinta-feira, passam a valer as mudanças no programa Reforma Casa Brasil. Aprovadas no início do mês pelo CMNE, o Conselho Monetário Nacional, as reformas podem ser contratadas com juros menores e prazos maiores. Agora, as famílias interessadas em aderir ao financiamento de uma reforma no imóvel podem verificar se estão enquadradas nos critérios e, em seguida, simular as condições antes de contratar. Um dos requisitos é o de renda. O limite mensal era de R$ 9.600 e agora é de R$ 13.000 reais por família. O Reforma Casa Brasil é uma modalidade do Minha Casa Minha Vida, voltada para famílias que já têm casa própria, mas querem reformar o imóvel por meio de recursos do Fundo Social. A decisão do CMNE reduz a taxa de juros para até 0,99%. Antes, podia chegar perto dos 2%. O número de parcelas também foi aumentado, de 60 para 72 meses, causando uma redução no valor mensal das parcelas. Em meados de abril, o governo federal havia anunciado um incremento de 20 bilhões de reais este ano para o Minha Casa Minha Vida. Na ocasião, foi anunciada a expansão no Reforma Casa Brasil, que mudou também o valor máximo contratado para reformas. Subiu de 30 mil para 50 mil reais. Da Rádio Nacional em Brasília, Sayonara Moreno.
25: Conselho Federal de Medicina estabelece limites, responsabilidade e transparência no uso da IA, inteligência artificial, reforçando o papel central do médico e a proteção dos dados dos pacientes. Quase 20% dos médicos brasileiros utilizam tecnologias de inteligência artificial generativa em suas rotinas profissionais. Os dados são da pesquisa TIC Saúde de 2024, desenvolvida pelo Centro Regional de Estudos para o Desenvolvimento da Sociedade da Informação. Pensando nesses dados, o Conselho Federal de Medicina lançou em março de 2024 2026, a Resolução 2454 de 2026, que normatiza o uso de IA na medicina. A engenheira elétrica e coordenadora do eixo Saúde Pública do INCT Amazônia, professora Evelyn Gomes, fala da realidade atual.
2: O Conselho Federal de Medicina aprovou em fevereiro de 2026 o Regulamento 2454, que trata do uso da inteligência artificial na prática médica. Esse regulamento ele já é esperado por toda a comunidade científica, né, que tem desenvolvido já ferramentas de IA, porque ele vem a trazer diretrizes sobre como essas ferramentas que utilizam inteligência artificial podem ser e devem ser utilizadas, né, pelo profissional da saúde, no caso, o médico. Um outro ponto importante é que, em nenhum momento, a inteligência artificial ela deve ser utilizada de maneira exclusiva para determinar algum tipo de diagnóstico, tratamento. Essas ferramentas elas devem servir como um apoio.
25: A tecnologia não pode comunicar diagnóstico ou tratamento sem a participação do médico. As informações do paciente devem seguir regras rígidas de segurança e privacidade. O médico é responsável pelo cuidado e deve usar a inteligência artificial com senso crítico. Entender as características da inteligência artificial pode ajudar o médico de diversas formas, como na varredura de bases de dados de referência, interpretação de exames de imagem, detecção precoce de padrões patológicos em radiografias, tomografias e ressonâncias magnéticas, entre outros usos. Se o médico vai usar a inteligência artificial no dia a dia, essa é uma decisão que deve ser tomada por ele e comunicada ao paciente. Profissionais devem se informar sobre a resolução até 26 de agosto deste ano, quando as diretrizes entram em vigor. Evelyn Gomes dá mais informações.
2: Os médicos não são obrigados a fazer uso de ferramentas de IA na sua prática e também os pacientes também não são obrigados a aceitar o uso de ferramentas de IA na prática médica. Por isso, é muito importante que essa utilização ela seja sempre transparente, tanto por parte do médico quanto por parte do paciente. No Brasil, sobre o desenvolvimento de pesquisas que utilizam, né, que fazem uso de inteligência artificial para o desenvolvimento de modelos que venham a ser aplicados na saúde pública, para nós, pesquisadores, o CFM não traz muita novidade. Por quê? Porque a gente já vem utilizando, já é de praxe no Brasil, o desenvolvimento da pesquisa ser baseado em conceitos éticos, né? Para isso, nós temos os conselhos de ética em pesquisa. Sempre que a gente trata de pesquisa com ser humano, a gente precisa submeter as nossas pesquisas, né, aos conselhos.
25: Marcos Aleixo, da Rádio Cultura de Belém, para a Rádio Nacional em Brasília.
13: Fique ligado, depois do intervalo estaremos de volta em mais um bloco do nosso Café com Notícias. A gente volta já.
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13: Mais informações chegando no seu rádio, esse é o Café com Notícias, sempre com a informação do jeito que você precisa saber. Vamos com o terceiro bloco agora do Café com Notícias desta sexta-feira.
24: A proibição do uso da inteligência artificial nas eleições foi defendida nesta quinta-feira pelo presidente Lula. Durante evento em Camaçari, na região metropolitana de Salvador, na Bahia, o presidente afirmou que o eleitor vota em candidatos de verdade.
3: Eu estava na posse do presidente do Supremo Tribunal Eleitoral. E ele disse, eu vou proibir inteligência artificial 2 dias antes das eleições. E eu achei maravilhoso. Inteligência artificial é a maior evolução desse mundo digital. Ela ajuda muito. Mas na eleição, será que é necessário inteligência artificial? Na eleição, as pessoas têm que votar numa coisa verdadeira, de carne e osso. Pessoas não podem votar numa mentira.
24: A declaração foi feita durante a cerimônia de entrega de unidades habitacionais do programa Minha Casa Minha Vida. Ainda no evento, Lula comentou a divulgação de conversas entre o dono do Banco Master, Daniel Vorcaro, e o senador Flávio Bolsonaro. Segundo o presidente Lula, a mentira pode causar prejuízo.
3: Se tem uma coisa que um político tem que fazer é olhar nos olhos do povo e permitir que o povo olhe no olho dele para saber quem está mentindo. E vocês estão vendo na televisão, a verdade é latada, mas não falha. Minha mãe dizia, mentira tem perna curta. Ela pode causar prejuízo.
24: A fala do presidente Lula faz referência às revelações de que o senador Flávio Bolsonaro chegou a pedir mais de 100 milhões de reais ao ex-banqueiro para financiar a produção do filme Dark Horse, sobre o ex-presidente Jair Bolsonaro, pai do parlamentar. Após a divulgação das conversas, Flávio Bolsonaro confirmou ter conhecido Vorcaro em dezembro de 2024 e admitiu ter solicitado recursos para o filme. Daniel Vorcaro está preso em Brasília por suspeitas de fraudes envolvendo o Banco Master. Da Rádio Nacional em Brasília, Sayonara Moreno.
5: Diagnósticos sobre autismo e TDAH estão se tornando cada vez mais comuns, gerando a curiosidade nas pessoas em um estudo mais aprofundado sobre a neurodivergência. Esse movimento chega até o universo dos animais de estimação, como os cachorros, que são cada vez mais vítimas dessas condições. Isso leva cada vez mais cientistas a investigarem sobre se pode existir cães autistas e como funciona a mente dos pets, como revela a veterinária Erika Zanoni.
6: Hoje já sabemos que existe sim uma base genética e neuroquímica que explica diferenças comportamentais em cães. Não podemos falar que é o autismo canino, o TDAH ou altas habilidades como nos humanos. Isso seria incorreto. Mas é verdade que alguns animais têm expressões comportamentais moduladas por genes específicos e concentrações diferentes de neurotransmissores. E isso muda completamente a forma como eles percebem o mundo. E aqui vem a parte mais surpreendente. Muitos tutores confundem medo, sensibilidade, excitabilidade com um mau comportamento, quando, na verdade, nós estamos diante de um cérebro que funciona de uma maneira diferente.
5: Mas diagnosticar animais pode ser mais difícil. Acolhimento e tratamento diferenciado são necessários, como aconselha a veterinária Erika Zanoni.
6: E o que precisa ser feito é acolhimento, é um manejo diferente e não punição. Talvez o seu cão não seja teimoso, talvez ele tenha um cérebro hipersensível, talvez ele não seja desobediente, seja neurodivergência comportamental. E quando a gente entende isso, tudo muda, o treino tem que mudar.
5: O comportamento animal só é estudado por uma visão própria do ser humano, que acaba rotulando alguns cães como impulsivos. Para esses cães, no entanto, a sua impulsividade aparente pode ser um comportamento normal para a sua raça. O comportamento impulsivo em cães também está ligado a baixos níveis de neurotransmissores.
7: Da Rádio Cultura FM de Belém, Cláudio Lobato, para a Rádio Nacional.
8: Nova fase da Compliance Zero, pai do Daniel Vorcaro, Henrique Vorcaro, está preso. Foram 7 mandados de prisão e 17 de busca e apreensão expedidos pelo Supremo em São Paulo, Rio e Minas. Além de Henrique Vorcaro, policiais federais na ativa, inclusive uma delegada, e aposentados também foram presos. Os crimes: ameaça, corrupção, lavagem de dinheiro, organização criminosa, invasão de dispositivos informáticos e violação de sigilo funcional. Também foram determinadas ordens de afastamento de cargos públicos e de sequestro e bloqueio de bens. Segundo a decisão do ministro André Mendonça, havia 2 grupos. Um chamado A Turma, voltado à prática de ameaças, intimidações, coerções, obtenção de dados sigilosos e acessos indevidos a sistemas governamentais. E outro chamado de Os Meninos, que teria um perfil mais tecnológico, cuidava de ataques cibernéticos, invasões telemáticas, derrubada de perfis e monitoramento telefônico ilegal. Esses 2 grupos eram coordenados pelo Felipe Mourão, o sicário, que após preso em março deste ano, cometeu suicídio. Ainda segundo a decisão, as atividades ilícitas continuaram mesmo depois de deflagrada a primeira fase da Operação Compliance Zero em novembro passado. Os policiais presos foram afastados de suas atividades e proibidos de entrar nas dependências da PF. Marilson Roseno da Silva, acusado de líder da violenta organização, segundo André Mendonça, e que está preso desde março, será transferido para o Sistema Penitenciário Federal. Da Rádio Nacional em Brasília, Priscila Mazenotti.
9: Foi presa nesta manhã uma das líderes de organização criminosa responsável por explorar e abusar sexualmente de crianças no Rio de Janeiro. Segundo informações da Polícia Civil, Márcia Xavier da Silva chegou a levar uma criança para se encontrar com um homem norte-americano em troca de celular e dinheiro como pagamento. A criminosa foi presa na zona norte da capital durante a Operação Caminhos Seguros. Nesta quinta, ocorre o dia D da ação no estado. Liderada pela Secretaria Nacional de Segurança Pública, a Operação Caminhos Seguros é realizada simultaneamente em todo o país para enfrentamento à exploração sexual infantil. A prisão de Márcia Xavier da Silva é um desdobramento da investigação que, em dezembro do ano passado, prendeu o norte-americano Floyd Wallace Jr., em São Paulo. Na época, foram apreendidos diversos dispositivos eletrônicos em poder dele, como pendrives, notebooks, celulares e câmeras, sendo uma delas um equipamento espião. Na análise dos arquivos armazenados, foram encontrados vídeos em que o homem mantinha relações sexuais com menores em contexto de prostituição. Os vídeos mostraram que Márcia da Silva atuava como aliciadora, cooptando crianças e adolescentes. Segundo informações da FIA, Fundação para a Infância e Adolescência, só de janeiro a março, 944 vítimas sofreram diferentes tipos de violência, sexual, física e psicológica ou negligência.

0: capital e que embasou os mandados de prisão desta quinta-feira. Os pagamentos de R$400 mil foram feitos pelo pai de Vorcaro, o Henrique Vorcaro, preso nesta nova fase da operação da Polícia Federal. Henrique exercia de maneira clara o papel de destinador de recursos para o financiamento da turma, é o que diz a decisão. E o dinheiro repassado a Marilson Roseno, policial aposentado responsável por atrair outros policiais para que eles acessassem ilegalmente o sistema da PF para atender aos interesses de Vorcaro e de seus familiares. A decisão traz algumas transcrições de mensagens. Por exemplo, uma em que Henrique diz que receberia recursos na quinta ou na sexta-feira e que seriam R$400 mil, ao que houve a resposta de Marilson. O ideal seria o envio de R$800 mil. A decisão ainda fala na proximidade de Vorcaro com agentes da Polícia Federal, inclusive uma delegada. Valéria Vieira Pereira da Silva assumiu papel relevante no fornecimento de informações sigilosas à turma a partir do acesso ao EPOL, que é o sistema da PF. Marilson Roseno da Silva era o líder do grupo e ainda, segundo a decisão, teria procurado auxílio de 3 policiais para consultar esse sistema da PF. Marilson, que está preso desde março, será transferido para um presídio de segurança máxima. O outro grupo, chamado de Os Meninos, cuidava dos ataques virtuais, arregimentava operadores com perfil hacker remunerados para execução de monitoramentos ilícitos, ataques digitais, invasões e derrubada de perfis, segundo a decisão. Esses dois grupos eram coordenados pelo Felipe Mourão, o sicário, que após preso cometeu suicídio. Em nota, a defesa de Henrique Vorcaro classificou a decisão de grave e desnecessária e afirmou que ainda nesta quinta-feira dará as explicações devidas. Ainda não conseguimos contato com os demais investigados. Da Rádio Nacional em Brasília, Priscila Mazenotti.
1: Fique ligado, depois do intervalo estaremos de volta com o último bloco do Café com Notícias desta sexta-feira.
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1: Estamos de volta e agora vamos com o nosso último bloco, trazendo as últimas reportagens desta manhã.
4: A tensão no Oriente Médio ganhou novos capítulos nesta quinta-feira. Durante o encontro do BRICS na Índia, o chanceler iraniano acusou os Emirados Árabes Unidos de participarem de ataques contra o Irã durante a guerra recente na região. Teherã afirma que o território dos Emirados teria sido usado em operações militares. O governo emiradense negou o envolvimento. Enquanto isso, Israel e Líbano retomaram negociações em Washington para tentar manter o cessar-fogo entre o exército israelense e o Hezbollah. Mesmo com a trégua, novos ataques deixaram mortos e feridos nos dois lados da fronteira. Em Cuba, a crise energética se agravou e provocou protestos em Havana. Moradores fizeram panelaços e cobraram o retorno da energia elétrica em bairros que enfrentam apagões de até 20 horas por dia. O governo cubano afirma que as reservas de diesel e óleo combustível se esgotaram por causa das sanções americanas. A situação afeta transporte, comércio e serviços essenciais. Em meio à pressão dos Estados Unidos, Havana disse que está disposta a discutir uma ajuda humanitária de US$100 milhões oferecida por Washington. Nos Estados Unidos, 11 pessoas sobreviveram à queda de um avião bimotor no mar próximo à costa da Flórida. A aeronave vinha das Bahamas quando sofreu uma possível pane no motor. Passageiros e um tripulante conseguiram escapar e ficaram cerca de 5 horas à deriva, agarrados às boias. O resgate foi feito pela Guarda Costeira Americana, com apoio de uma aeronave militar que participava de um treinamento na região. Todos foram resgatados com vida. Autoridades classificaram o caso como um milagre. Faltando menos de um mês para a Copa do Mundo de 2026, o governo dos Estados Unidos flexibilizou as regras de entrada para torcedores de 5 países africanos. A Casa Branca suspendeu a exigência de uma caução de até US$15 mil para turistas que comprovarem a compra de ingressos para os jogos. A medida beneficia torcedores da Argélia, Cabo Verde, Costa do Marfim, Senegal e Tunísia. Ao mesmo tempo, a participação do Irã na Copa segue incerta. A Federação Iraniana afirmou que ainda aguarda a liberação dos vistos para a delegação viajar aos Estados Unidos. Com informações da agência Reuters, da TV Brasil, em Brasília, Maíra Guedes.

0: Com o tema A Seleção da Cozinha Brasileira, começa nesta quinta-feira mais uma edição do Festival Gastronômico Brasil Sabor, promovido pela Brasel, a Associação Brasileira de Bares e Restaurantes. O evento reúne o lançamento simultâneo de novos pratos, destacando a diversidade de sabores, técnicas e ingredientes que formam a identidade da gastronomia brasileira. Houve adesão de 19 estados brasileiros e centenas de restaurantes, como destaca José Eduardo Camargo, líder de conteúdo da Abrazel.
1: O Brasil Sabor este ano chega à 20ª edição com uma grande abrangência. São mais de 40 cidades e mais de 400 restaurantes participando. É uma chance para os clientes experimentarem um prato especial preparado para o seu restaurante favorito e é uma chance também para os estabelecimentos atraírem novos clientes e agradar a sua clientela fiel, com o melhor atendimento.
0: O Brasil Sabor segue até o dia 31 de maio. Cada restaurante inscrito criou pratos exclusivos ou releituras especialmente para o evento, misturando tradição regional, criatividade e valorização de ingredientes nacionais. Muitos estabelecimentos também vão oferecer promoções durante o festival. Em Pernambuco, por exemplo, cerca de 60 estabelecimentos distribuídos por cidades como Ipojuca, a capital Recife e Vila dos Remédios, em Fernando de Noronha, se inscreveram. Enquanto no Rio Grande do Norte, Natal, Mossoró e a Praia de Pipa, em Tibau do Sul, terão estabelecimentos participantes. Outros estados farão também ações pontuais. No Amazonas, o mercado de origem da Amazônia, em Manaus, vai destacar pratos do festival neste fim de semana. Já na capital de Alagoas, entre os dias 21 e 24 de maio, o Maceió Shopping irá receber a Arena Gastronômica Brasil Sabor. O espaço terá chefes e restaurantes participantes em aulas show abertas ao público, com apresentação de ingredientes, técnicas e preparo dos pratos inscritos no festival. Para os empresários e profissionais da culinária, a criação de um item para ser incluído no cardápio durante o Brasil Sabor é também uma oportunidade estratégica de testar novos sabores, trazer inovação para o cardápio, valorizar insumos regionais e ouvir o público, já que muitas das receitas acabam incorporadas de forma permanente aos cardápios. No site oficial brasilsabor.com.br é possível consultar os restaurantes participantes em cada cidade. Da Rádio Nacional em São Luís, Madison Euler.
2: A ONU realiza em Nova York um fórum sobre florestas mundiais. A ideia é propor mudanças no marco internacional de sustentabilidade e conservação. A comitiva brasileira levou uma série de propostas para esse fórum que acontece até sexta-feira na sede das Nações Unidas. A ONU tenta um consenso sobre uma resolução com definições mais claras de meios de implementação para atingir as metas já definidas para 2030. Uma das principais apostas brasileiras é o Fundo Florestas Tropicais para Sempre, TFFF, na sigla em inglês. Segundo o diretor do Serviço Florestal Brasileiro, Garo Batmanian, a ideia é inverter a lógica da conservação. Em vez de focar no combate ao desmatamento, o fundo pretende atrair financiamento internacional para manter a floresta de pé. Os países com baixas taxas de desmatamento devem ser recompensados, defendeu o diretor brasileiro.
3: O compromisso de restaurar 12 milhões de hectares foi assumido em 2015. Não é um compromisso do governo, é um compromisso do Estado brasileiro. A meta de diminuir o desmatamento, até de acabar com o desmatamento em 2030, não é uma meta do governo, são programas de Estado, são compromissos que a gente assumiu com convenções internacionais. E se a gente continuar a receber e tiver recursos novos vindo, não vejo motivos para terminar um programa.
2: Ainda durante o fórum, o Brasil participou já de uma reunião sobre a reversão da perda de cobertura florestal e o aumento de áreas protegidas. Além do Fundo Florestas Tropicais para Sempre, o representante brasileiro mencionou a Chamada para Ação, que é a gestão integrada contra incêndios. Iniciativa é endossada por 71 países e organizações. Além do combate ao racismo ambiental, já que o desmatamento impacta populações com desigualdades sociais, econômicas e étnico-raciais. O representante brasileiro também apoiou o roteiro da presidência da COP30 para interromper e reverter o desmatamento e a degradação. O diretor do Serviço Florestal Brasileiro brasileiro citou também o programa Bolsa Verde. Cerca de 67 mil famílias brasileiras já recebem para manter a floresta preservada, o que gera lucro para empresas e comunidades sem derrubar árvores. O manejo florestal nessas áreas é de baixo impacto e permite a extração controlada, por exemplo, de açaí, castanha, cacau e óleos. No ano passado, o Brasil aumentou em mais de um terço a área de manejo concedida. Essas são algumas das propostas do Brasil no Fórum sobre Florestas da ONU. Da Rádio Nacional em São Luís, Gabriel Correa.
4: O ministro do Supremo Tribunal Federal, Gilmar Mendes, afirmou que é preciso aguardar para saber se o pedido de Flávio Bolsonaro por dinheiro para filme sobre o pai pode ter impacto jurídico. O ministro concedeu entrevista ao programa Alô Alô Brasil da Rádio Nacional nesta quinta-feira. O portal Intercept publicou uma reportagem em que mostra mensagens e áudios do senador cobrando Daniel Vorcaro, dono do Banco Master, para que mandasse milhões de reais para a continuação da produção. Segundo Gilmar Mendes, apesar da repercussão política, que tende a ser maior em ano eleitoral, deve-se esperar as investigações.
5: Um pré-candidato a presidente da República aparece num vídeo, num áudio, conversando, e isso já é colocado num contexto de escândalo. Eu também aprendi que a gente deve andar devagar com o andor e não radicalizar e não ter juízos prontos sobre os episódios, que aguardemos e esperemos as definições e as investigações.
4: Gilmar Mendes apontou que a CVM, Comissão de Valores Mobiliários, que é responsável pela fiscalização do mercado de capitais, está enfraquecida. Até hoje, só 2 das 5 vagas da diretoria estão ocupadas. Enquanto isso, o mercado de fundos cresce sem fiscalização.
5: São mais de 30 mil fundos que servem para segmentar, segregar patrimônio, mas também para esconder patrimônio. Isso precisa de fiscalização. Então, nós estamos no pior dos mundos. Uma indústria florescente, extremamente usada para o bem, mas também para o mal, e um órgão de supervisão extremamente deficiente, o que explica essa crise.
4: Sobre delação premiada, o ministro do Supremo disse que é preciso evitar erros do passado.
5: É preciso que a gente fique atento para também não cometermos erros, os erros que foram cometidos com as delações do passado, mas é curioso também que os agentes todos acabam incidindo em vários equívocos, como se a gente já não tivesse combatido determinadas fraudes, né, ao longo desses anos.
4: Gilmar Mendes defendeu o STF contra críticas de que faria ativismo judicial. Ele disse ser necessário rever o orçamento impositivo para reequilibrar a relação entre os poderes executivo e legislativo e, assim, tirar o peso que recai sobre o Supremo na hora de mediar os conflitos. Da Rádio Nacional em Brasília, Gabriel Brum.
6: Termina aqui a edição desta sexta-feira do Café com Notícias, com a apresentação e a produção de Kleber Salles e com a participação da nossa equipe de rádio jornalismo. O Café com Notícias volta amanhã no seu rádio. Grande abraço para você e até lá.
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8: Sete horas e 52 minutos.
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12: Principal FM informa a hora certa.
13: 7h54.
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8: Principal FM informa a hora certa.
9: 7:57.
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10: E a temperatura?
11: 12 graus.
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1: O Banco do Brasil registrou uma queda significativa de 54% em seu lucro, atingindo 3,4 bilhões de reais, um resultado diretamente impactado pela pressão do setor agropecuário. Essa retração reflete os desafios enfrentados pelos produtores rurais, que têm lidado com custos elevados e margens de lucro mais apertadas nos últimos tempos. Essa notícia acende um alerta para a economia do campo, mostrando como as condições do agronegócio reverberam nas grandes instituições financeiras. É um cenário que exige atenção e estratégias para garantir a sustentabilidade e o crescimento do produtor rural, pilar fundamental da nossa economia.
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2: Principal FM informa a hora certa.
3: 7:59.
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2: Principal FM informa a hora certa.
5: 7:59.
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7: E a temperatura?
3: 12 graus.
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11: O Ministério da Fazenda informou nesta quarta-feira que vai fazer ajustes na medida provisória do Desenrola 2.0 para deixar mais clara a proibição da participação em apostas esportivas por pessoas que aderirem aos programas de renegociação de dívidas do governo federal. Segundo o secretário-executivo da Fazenda, Rogério Seron, a mudança vai esclarecer que a restrição vale não apenas para o Desenrola Famílias, mas também para o Desenrola Fies. Ao renegociar dívidas pelo Desenrola 2.0, o cliente assume o compromisso de não utilizar plataformas de apostas por 12 meses, período em que seu CPF fica bloqueado nesses sites. De acordo com o Seron, o texto original da medida provisória não deixava clara a aplicação da regra ao programa voltado a estudantes com dívidas do FIES, o Fundo de Financiamento Estudantil. A restrição já havia sido anunciada no Desenrola Famílias, voltado à renegociação de dívidas de consumidores de baixa renda. O integrante da equipe econômica classificou a alteração como um pequeno ajuste e disse que o governo decidiu antecipar a informação para evitar dúvidas sobre o alcance da medida. O Desenrola Fies entrou em operação nesta quarta-feira. Segundo o Ministério da Fazenda, o sistema registrou grande procura já nas primeiras horas de funcionamento.
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2: Principal FM informa a hora certa.
5: 8:02.
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2: Principal FM informa a hora certa.
5: 8:03.
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7: E a temperatura?
14: 12 graus.
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0: 8:06.
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2: Principal FM informa a hora certa.
3: 8:11.
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0: De novo nesta manhã. Bom dia, mãe. Bom dia, pai.
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0: É, tamo enfrentando o dia, chegando em mais uma manhã gostosa pra você que estava aguardando iniciar, pra você que já acordou, já tomou o café, já comeu a bolachinha, o bonzinho, pra você que já chegou no teu trabalho, pra você que tá no trânsito, já abriu as portas do comércio, tudo de bom pra você, o nosso dia tá começando, nosso programa também tá iniciando agora nesta manhã. Se você vai ficar o programa inteiro, você vai pegar só um pedaço do programa. De toda forma, muito obrigado pelo carinho, pela audiência de sempre. Separei pro programa de hoje só coisa boa, hein? Tem aqui as músicas mais tocadas do Brasil, tem o quadro do Paredão Flashback com músicas que foram um sucesso, tem também aqui um modão lá no final do programa. Ah, também separei pro programa de hoje, tem as fofocas dos bastidores do showbiz, tem dicas de saúde, mundo pet, também tem dicas de economia pra você economizar um pouquinho, também tem o quadro de piada da hora do humor do pilha, tudo isso e muito mais, você confere agora com Jonatas Gonçalves.
2: Opa! Parabéns!
0: Deixa eu mandar os parabéns, os cumprimentos, as felicitações aos aniversariantes do dia. Parabéns pra você nesta data querida. Muitas felicidades, muitos anos de vida. Parabéns pra você, tudo de bom na sua vida, viu? Muita paz, muita saúde, muito amor. Que essa data se repita por muitos e muitos anos, viu? Que Papai do Céu possa derramar na sua vida todas as bênçãos, todas as bênçãos, todas as vitórias e que tudo na sua vida se realize na vontade de Deus, viu? Parabéns aos aniversariantes do dia, parabéns, parabéns, parabéns!

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1: A melhor sequência musical no seu dia a dia. Uma das vozes mais lindas e apaixonantes do Brasil. Ana Carolina, combustível.

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1: A melhor sequência musical na sua rádio, Ana Carolina. Combustível. Todo dia, muito mais músicas do jeito que você gosta de ouvir com Jonatas Gonçalves. Muito obrigado pela audiência. Intervalo daqui a pouco, tem mais.
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6: Principal FM informa a hora certa.
7: 8:37.
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9: E a temperatura?
10: 12 graus.
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1: O Banco do Brasil registrou uma queda significativa de 54% em seu lucro, atingindo 3,4 bilhões de reais, um resultado diretamente impactado pela pressão do setor agropecuário. Essa retração reflete os desafios enfrentados pelos produtores rurais, que têm lidado com custos elevados e margens de lucro mais apertadas nos últimos tempos. Essa notícia acende um alerta para a economia do campo, mostrando como as condições do agronegócio reverberam nas grandes instituições financeiras. É um cenário que exige atenção e estratégias para garantir a sustentabilidade e o crescimento do produtor rural, pilar fundamental da nossa economia.
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4: Alô, você de Áries. Olha, sextou com mudanças da lua, hein? O problema é que ela tá brigando com

0: cura. A dica então é fazer a sua parte e ser paciente, mesmo porque depois o astral dá um up e será a hora certa para mostrar do que é capaz. Combinado? Ó, vibes melhores para a conquista e o romance estarão ativas a partir da tarde, tá bom? O número da sorte é o número 32, a cor bege. Geminiano, geminiana, é melhor ir suave na nave e não criar tantas altas expectativas hoje, tá, chuchu? É aquele negócio da lua que tá aí no seu inferno astral, né, se desentendendo com Plutão. Tem muitos desafios hoje, então mantenha a rotina e não se sobrecarregue para preservar o seu bem-estar. A relação com o xodó fica mais acolhedora a partir da tarde. O número de hoje para vocês é o 8, a cor branco. E você de câncer, hoje tem que controlar os gastos e ajustar os seus planos à realidade para não ver suas experiências frustradas, hein? A dica hoje é evitar contrair dívidas, chuchu. O romance também ganha mais harmonia hoje, tá? É, isso aí. A paciência será vantajosa e você pode conquistar alguém que já admira entre a tarde e a noite. Número da sorte hoje, 46, a cor laranja.
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3: Principal FM informa a hora certa.
4: 8 horas e 41 minutos.

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0: acha que você tem que mandar aquela mensagem. Mas manda o que está no seu coração.
1: Porque se fosse eu falaria mais ou menos assim.
2: Ei, boa noite. Antes de te bloquear, eu só vim te dizer que a partir de hoje pode tocar o terror, fazer o que quiser fazer. A boca é sua, curte sua farra. Sinto mais nada.
0: Não, apaga.

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Essa daqui é pra quem tem mais de 30 anos, bem mais, hein? Época que ele ainda morava, era casado com aquele que... Lembrou? Latino? Oh, baby, me leva que eu te quero, me leva. Latino, canta pra gente, me leva.

0: Dos anos 90 e início dos anos 2000, essa música tradicional brasileira. Época que não tinha nem um sertanejo universitário direito, né? Latino, me leva! Essa daqui é velha, hein? Poxa vida, falar sério, capricharam em produção. Depois do intervalo, a gente curte mais músicas aqui no nosso programa, que é audiência e sucesso todo dia. Fica na sintonia.
1: Principal FM informa a hora certa.
2: 8:58.
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4: E a temperatura?
5: 12 graus. 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
7: Bem, a escrita tem um papel muito importante no desenvolvimento humano e no processo de aprendizagem. Além de ser uma forma de comunicação, ela ajuda na organização do pensamento, favorece o foco, estimula a criatividade e auxilia na compreensão e na fixação de informações. Ou seja, quando escrevemos, ativamos diferentes áreas do cérebro relacionadas à linguagem, à atenção e à memória, principalmente durante a escrita manual.
8: A fala da pedagoga e psicóloga Cirina Tavares serve para alertar o mundo sobre os prejuízos ao desenvolvimento humano causados pela escrita digitada. Um diagnóstico defendido por outra especialista, Adriana Foz, aponta que a substituição progressiva da escrita manual pela dependência dos teclados está reduzindo o espaço do ser humano. A escrita à mão, habilidade fundamental na evolução da espécie, atua como um exercício cognitivo complexo. Segundo ela, o ato de escrever com papel e caneta desacelera o cérebro em favor da profundidade, treinando quesitos que o meio digital, pautado pela pressa e pelo imediatismo, não consegue suprir.
7: O abandono do hábito de escrever à mão pode trazer impactos importantes, principalmente no processo de aprendizagem. Embora a tecnologia facilite muito a comunicação no dia a dia, especialmente com o uso das redes sociais, a escrita manual continua exercendo um papel significativo no desenvolvimento cognitivo. Quando escrevemos à mão, o cérebro trabalha de forma mais ativa, estimula habilidades relacionadas à atenção, a compreensão e a organização do pensamento.
8: O movimento de digitalização escolar extrema já enfrenta resistência global. Países como Suécia, Finlândia e regiões dos Estados Unidos que reduziram a caligrafia nos currículos voltaram atrás da decisão. A base para o recuo é científica. Um estudo norueguês publicado em 2024 concluiu que a escrita manual estimula a atividade cerebral em áreas vitais para a retenção de conteúdo.
7: A escrita manual ativa áreas cerebrais que não são acessadas da mesma forma durante a digitação. Por isso, a diminuição ou abandono do hábito de escrever à mão pode afetar diretamente o processo de aprendizagem. Estudos mostram também que a escrita manual contribui para o reconhecimento das letras e para o desenvolvimento da consciência fonêmica, especialmente durante a alfabetização. Dessa forma, vale a pena ressaltar que substituir completamente a escrita à mão pela digitação pode trazer prejuízos, principalmente na aprendizagem inicial da leitura e da escrita pelas crianças do ensino fundamental 1.
8: Por isso, os cientistas acendem um alerta sobre o futuro do intelectualismo humano. O mundo caminha para uma crise de inteligência. Para a pesquisadora Edna Lúcia Cunha Lima, o desafio atual é fazer com que a tradição coexista com a inteligência artificial. Quando a tecnologia expande a personalização digital, ela retira a necessidade da assinatura e do gesto único.
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1: Principal FM informa a hora certa.
0: 9:03.
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1: Principal FM informa a hora certa.
0: 9:04.
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4: E a temperatura?
11: 12 graus.
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1: Nove horas
11: e 5 minutos.

0: Nada.
1: 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Grandes sucessos dos anos 90. Claudinho e Buchecha, só love. Tudo de bom pra você na audiência do nosso programa, que é audiência todo dia.

0: músicas inesquecíveis da época dos anos 90. E aí, tá curtindo? Essa daqui é boa, hein? Uma batida inconfundível. A gente vai pro intervalo, daqui a pouco tem muito mais músicas pra você. Fique na sintonia.
1: 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Principal FM informa a hora certa.
0: 9:21.
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6: E a temperatura:
7: 12 graus.
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0: Sensacional.
1: Aninha, muito obrigado, viu?
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1: Eita! Guilherme Santiago, pra cantar, hein? Meia-noite e meia.
2: Passa por cima.
1: E aí, você conhece a letra?
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0: muito mais música sucesso e esses modão chonado que a gente gosta de curtir todo dia aqui na programação. Olha, eu fico muito contente pela preferência para você que está sempre aqui acompanhando a nossa programação do dia a dia. Um alô, um abraço bem apertado para você que está ouvindo a gente no centro da cidade, nos bairros mais próximos aqui da rádio, nos bairros mais afastados, para você que é da cidade fora da nossa, muito obrigado pelo carinho de todo dia, viu? Pra você, patrão, ótimo dia, boas vendas, viu? Pra você, funcionário, tudo de bom, tá bom? Pra você que tá de folga, tá parado, tá de férias, tá de boa, tá encostado, tá aposentado, pra você que tá ouvindo a gente aí dentro da academia, tá andando pelas ruas da cidade, ouvindo a gente dentro do carro, obrigado mesmo pela carona, hein? Bom, a gente vai pro intervalo, na volta continua a programação da nossa rádio.
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4: 9:41.
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6: E a temperatura?
7: 12 graus.
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10: Alô, você de Leão. Hoje é o seguinte, não se distraia com outros assuntos na parte da manhã ou pode comprometer o seu tempo, seu rendimento e até o seu prestígio com a gerência. Evite levar problemas pessoais para o trabalho, tá, bebê? Se tá solteiro ou solteira, tua popularidade deve aumentar e você vai chamar mais atenção na pista. O número de hoje é o 14, a cor é o amarelo. Olha, hoje você tende a descobrir novos interesses e deve aprender bastante através de outras experiências. A dica é só não descuidar da saúde, tá? No período da manhã também. Boas novas estão previstas no romance. Convém reforçar a paciência e saber a hora certa de agir, hein? Suas investidas amorosas terão mais sucesso no decorrer do dia e pode pintar um clima gostoso com alguém que tem o seu jeito e sua vibe. Número de hoje, virginiano, virginiana, é o 60, a cor azul claro. Libra, amores do meu coração, hoje cestamos, né? Mas vamos com calma na alma, meu cristalzinho, porque, ai, ai, ai, hoje a lua tá aí desentendendo com Plutão, e tá deixando o clima um pouco treteiro, viu? Sinal de que será preciso mais boa vontade aí e tolerância com seus queridos, ok? Bom, para o alívio geral, bagacinhas serão superadas mais tarde. Mas cuidado, cuidado do mesmo jeito, tá bom? Ó, o seu lado sensual vai vir à tona hoje, a paixão vai esquentar. O número da sorte para vocês é o 14, a cor é o creme. E você de escorpião? Hoje a lua tá mudando de cenário e deve influenciar bastante suas relações pessoais e profissionais. Pena que tá tretando com Plutão também, então muita calma pra não se desentender com quem convive ou trabalha, ok? Ó, hoje o astral dá uma ribada, né? E o romance fica mais firme e forte no período da tarde. Número da sorte pra você do signo de escorpião é o 63, sacou? Preto.
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3: Principal FM informa a hora certa.
11: 9 horas e 44 minutos.

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1: Tá começando. E mais uma edição dele. Sequência especial. O seu quadro do dia a dia. Participe. Você quem faz a programação. Capricha, Jonathan.
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1: especial. Tá no ar a edição do Sequência Especial do Ouvinte. Hoje trazendo três músicas pop. Daquela de arrasar e de colocar fogo no parquinho, né? A gente vai tocar um pedacinho de três músicas. Aquela que você mais gostar, ela toca inteira no próximo bloco, beleza? Tá começando.
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1: Mark Robson e Bruno Mars, Uptown Funk. Se você gostar, vota. Tá começando, hein? Esta é a opção 1. Vai!

0: segunda música da seleção musical do ouvinte com Love Never Feels So Good. Essa é a segunda música. Tá gostando? Tá curtindo? Compartilha pros seus amigos, porque a gente aqui traz músicas pra recordar e reviver grandes emoções. Muito prazer em fazer parte do seu dia a dia. Pra você ouvindo a gente em casa, no carro, no trabalho, no celular, na internet, sejam todos muito bem-vindos à nossa station. Próxima, terceira e última.
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0: vota nela. Recapitulando.
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2: Três músicas pop internacionais das antigas. Primeira, Mark Robson, Bruno Mars, Uptown Funk, Michael Jackson, Love Never Feels So Good e Arthur's com Justin Stand Up. Uma das três vai tocar inteira. Capricha no voto que eu já vou te atender, tá bom?
3: Principal FM informa a hora certa.
4: 10 horas.
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6: E a temperatura?
7: 12 graus.
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11: O agronegócio brasileiro é formado por vários cenários, desde os diferentes solos, relevos e climas, a panoramas momentâneos e financeiros. O mercado de máquinas agrícolas desenha um dos mais tristes deles. A Associação Nacional de Fabricantes de Veículos Automotores estima a comercialização de 46.700 unidades em 2026, uma queda de 6,2% frente a 2025 e o quinto ano consecutivo de retração. Os dados da ABMAC, a Associação Brasileira da Indústria de Máquinas e Equipamentos, corroboram com esse cenário pessimista. Nos 12 meses anteriores a março deste ano, a receita líquida total do segmento somou quase 65 bilhões de reais. Queda de 1,4%, enquanto no primeiro trimestre de 2026, o recuo nas vendas de maquinário foi de 16,4% em relação ao mesmo período do ano passado. Pedro Estevam, presidente da Câmara Setorial de Máquinas Agrícolas da Associação, atribui a situação a três principais fatores: a desvalorização do dólar, que comprime os rendimentos dos produtores, as elevadas taxas de juros, que desincentivam a alocação de recursos para investimentos, e o endividamento no campo.
12: O custo dele subiu, porque a taxa de juros subiu muito e a rentabilidade dele diminuiu. Então tem um pessoal que está com dificuldade de pagar conta. E não é todo mundo, é uma parte do pessoal que se alavancou muito e que agora está com dificuldade porque abriu essa boca de jacaré.
11: No último ano, o dólar apresentou uma depreciação de 14,6% em relação ao real, caindo de R$ 5,72 para R$ 4,89. Isso torna as principais commodities do agro brasileiro menos rentáveis, especialmente soja e milho, já que o valor delas é fixado na moeda norte-americana. Segundo a ABMAC, 60% do mercado de máquinas é voltado para essas culturas. Já a taxa de juros segue em patamares elevados. Apesar das duas reduções seguidas, a Selic caiu apenas 0,5 ponto percentual nas últimas reuniões do Comitê de Política Monetária do Banco Central, o que não gerou grandes mudanças quanto à concessão de crédito no país. O momento se refletiu na feira mais importante do agronegócio, a Agri Show. A edição finalizada há algumas semanas movimentou aproximadamente R$ 11,5 bilhões em intenção de negócios, 22% a menos do que no evento de 2025. Para o presidente da Frente Parlamentar da Agropecuária, FPA, o deputado Pedro Lupion, do Republicanos Paranaense, o cenário atual só tende a piorar se nada for feito.
13: É um número extremamente expressivo e muito preocupante, a dificuldade do produtor investir. Isso gera, obviamente, diminuição no índice de produtividade, dificuldade de rentabilidade, as tabelas aí, as planilhas de custo de produção cada dia mais dispareias, cada dia mais inconsistentes, e isso faz com que o endividamento só cresça no campo.
11: A bancada estima que o endividamento do setor ultrapasse os R$ 120 bilhões, valor sugerido ao governo federal como necessário para prorrogar as dívidas dos produtores. A proposta do Ministério da Fazenda ficou aquém, em torno de R$ 81,5 bilhões. O assunto é discutido num projeto de lei em análise na Comissão de Assuntos Econômicos do Senado, entre o relator, senador Renan Calheiros, do MDB alagoano, a vice-presidente da FPA, senadora Tereza Cristina, do PP sul-mato-grossense e o ministro Dário Durigan, com expectativa de ser votado nas próximas semanas.
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3: Principal FM informa a hora certa.
4: 10:05.
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3: Principal FM informa a hora certa.
4: 10:06.
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6: E a temperatura?
7: 12 graus.
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3: Dez horas e seis minutos.
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15: 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Vencedora da seleção musical do ouvinte, Mark Robson com Bruno Mars, Optal Funk. É a terceira e última, viu? Vencedora.

0: Quem gostou, joga a mão e faz barulho.
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0: Fortaleza, safadão.
1: Uma das vozes mais conhecidas do Brasil. Amado Batista, sou igualzinho a você. Linda canção.

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1: Amado Batista, sou igualzinho a você.
0: Tudo era sempre igual.
1: Um dos clássicos da música brasileira. Depois do intervalo tem mais.
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4: Principal FM informa a hora certa.
1: 10:24.
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15: E a temperatura?
16: 12 graus.
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essa daqui é daquelas românticas que todo mundo conhece. Lucas Luco no início da carreira. Quando Deus quer.

0: Uma das primeiras músicas de sucesso do galã Lucas Luco. Ah, essa música é tão linda, né? Lucas Luco, Quando Deus Quer. E aí, tá curtindo? Vem participar com a gente aqui no WhatsApp da rádio. Manda teu zap, manda teu áudio, manda figurinha. Compartilha pros seus amigos que aqui tem muito mais músicas do jeitinho que você gosta de ouvir. Segura aí.
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0: 10:43.
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3: E a temperatura?
4: 12 graus.
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7: Alô, você de Sagitário.
8: Sagitário.
7: Hoje é o seguinte, meu chuchuzinho. Convém controlar a sinceridade para não virar sincericídio, tá? Tensões podem se aflorar logo cedo por causa de uma treta da Lua com Plutão que acaba sobrando pra gente. Aí já viu, né? Os deveres vão se impor e talvez você tenha muito trabalho para dar conta. A dica é procurar se organizar e evitar perder tempo à toa com bate-papos e redes sociais, hein? Ó, a vida 2 pede cooperação também. Número da sorte hoje é o 17, a cor cinza.
8: Capricórnio.
7: Hoje a boa notícia é que o astral ficará blindado mais tarde, viu, chuchuzinho? E a sua energia voltará com força total. A sorte sopra em sua direção do meio da manhã em diante e deve favorecer os seus ganhos. Tirando uma ou outra bagacinha que pode surgir aí logo cedo, sua vida amorosa vai contar com poderosos estímulos. Se está solteiro ou solteira, o crush dos sonhos pode aparecer e você tem tudo para encantar quem deseja. Boa sorte, Capricórnio. O número de hoje é o 44, a cor lilás.
8: Aquário.
7: Senhores e senhoras de Aquário, sextou hoje, hein? Tudo deve entrar nos eixos. Se estiver meio bagunçado, você vai conseguir resolver muitas coisas no período da tarde, tanto no serviço quanto em casa. Olha, convém pegar mais leve e ligar, né, o radar para prestar mais atenção nos sinais e sintomas do seu organismo, viu, chuchu? Altos e baixos vão rolar logo cedo na paixão aí, mas depois o ninho de amor com o xodó estará mais convidativo. Número de hoje para vocês é o 9, a cor prata.
8: Peixes.
7: E você de peixes? Hoje a comunicação vai ser uma arma poderosa para você se destacar mais no trabalho e vender o seu peixe. Mas ó, evite dar palpites e pitacos no início da manhã, ok? Briguinhas e tretas também podem rolar logo cedo, então busque o caminho da conciliação e o diálogo para se entrosar melhor com o mozão. As paqueras estarão mais favorecidas a partir da tarde. Número de hoje para você de peixes é o 46, a cor goiaba.
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2: 10h47.
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4: E a temperatura?
5: 12 graus.
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Já tá chegando o Braga Boys.

0: É, só pra contrariar a barata da vizinha. Depois do intervalo tem muito mais músicas.
1: O desempenho da pequena indústria brasileira atingiu o pior nível desde a pandemia de Covid-19. É o que revela o panorama da pequena indústria, divulgado pela Confederação Nacional da Indústria, a CNI. Segundo o levantamento, o índice que mede a performance das indústrias de pequeno porte recuou um ponto em relação ao primeiro trimestre de 2025 e atingiu 43,7 pontos, o menor valor desde o segundo trimestre de 2020. A situação financeira das pequenas empresas industriais também piorou. Segundo a pesquisa, esse indicador caiu 2,5 pontos, atingindo 39 pontos, o pior resultado em 5 anos. De acordo com a analista de políticas e indústrias da CNI, Júlia Dias, o cenário é reflexo da manutenção dos juros elevados e do aumento do preço dos insumos.
2: A gente sabe que essas indústrias, elas sofrem mais com a questão do acesso ao crédito. Elas são vistas pelo mercado como indústrias de maior risco e, portanto, são precificadas de forma mais alta. Mas também, nesse primeiro trimestre de 2026, a gente viu que houve um aumento no preço dos insumos e matérias-primas, e isso causou uma pressão, né, na margem de lucro dessas empresas.
1: Entre as pequenas indústrias de transformação, a falta ou o alto custo da matéria-prima saltou da sexta para a segunda posição entre os principais problemas enfrentados pelo setor. O item ficou atrás apenas da elevada carga tributária, que segue como líder do ranking tanto na indústria de transformação quanto na construção civil.
2: A preocupação com a falta ou alto custo de matéria-prima é decorrente do conflito no Oriente Médio. Isso causa uma pressão no preço dos insumos, que são extremamente importantes para a indústria, tal como o petróleo e seus derivados.
1: A pesquisa também revela que o índice de confiança do empresário industrial das pequenas empresas vem caindo em 2026 e atingiu 44,6 pontos, o menor nível desde junho de 2020, ano de pandemia. Já o índice de perspectivas da pequena indústria ficou em 47,4 pontos, sinalizando expectativas moderadas para os próximos meses.
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0: 11:03.
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0: 11:04.
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9: E a temperatura?
10: 12 graus.
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0: Estamos de volta no Adrenalina.
1: Agora você vai curtir a história e grandes sucessos no História do Artista. Hoje vamos falar de Gilberto e Gilmar. Gilberto e Gilmar é uma das duplas sertanejas mais tradicionais do Brasil, conhecidas por seu estilo romântico e por preservar as raízes do sertanejo. Naturais de Rinópolis, São Paulo, os irmãos Gilberto Domingos de Lima e Gilmar Aparecido de Lima iniciaram suas carreiras musicais ainda na infância, influenciados pelo ambiente rural e pela música sertaneja tradicional. A dupla começou a cantar em programas de rádios e festivais locais lá nos anos de 1960. O primeiro disco foi lançado em 1970, mas o reconhecimento nacional veio nos anos de 1980, quando emplacaram sucessos que os tornaram populares em todo o Brasil. Gilberto e Gilmar conquistaram o público com músicas que se tornaram clássicos do sertanejo, como Assino com um X, Sonho de um Caminhoneiro, Meu Primeiro Amor, Só Mais Uma Vez, Deus Me Livre e por aí vai. Essas canções com letras emocionantes e melodias marcantes consolidaram a dupla com uma referência no sertanejo romântico. A dupla é conhecida por suas vozes harmoniosas e por misturar o sertanejo raiz com um toque do moderno, mas sem perder a essência romântica. Sem contar a voz envolvente, né? Vai bem lá no fundo o jeito com que eles cantam. Suas músicas retratam temas como amor, saudade e a vida no interior, conectando-se profundamente com o público. Com mais de 50 anos de carreira, Gilberto e Gilmar continuam ativos, realizando shows e lançando novas músicas. Eles são reconhecidos como uma das duplas mais longevas e importantes do sertanejo, com uma trajetória marcada por grandes sucessos e influência em gerações de artistas. Seu legado permanece vivo, especialmente entre fãs do sertanejo tradicional e romântico. Gilberto e Gilmar iniciaram em 1960 em uma cidade chamada Rinópolis, São Paulo, que fica praticamente 50 quilômetros da sede da Mega Dinâmica aqui em Araçatuba, São Paulo. Então vamos conferir agora a história e a música de Gilberto e Gilmar.
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Muito obrigado mesmo, de carinho, de coração, pela audiência, pela amizade que a gente cativa, que a gente amplia, que a gente constrói todos os dias aqui na nossa rádio, nesta manhã maravilhosa. Espero que você esteja gostado do programa de hoje. Que se gostou, compartilha para os seus amigos, que a gente está aqui todo dia, sempre neste horário, no Adrenalina com o Jonatas Gonçalves. Beijo para quem é de beijo, abraço para quem é de abraço e também um aperto de mão, viu? Fiquem com Deus e até a próxima edição do Adrenalina com o Jonatas Gonçalves. Fique na sintonia, está chegando mais uma programação aqui da rádio e encontro marcado no Adrenalina na próxima edição.

0: 11:21.
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4: 11:21.
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9: E a temperatura?
10: 13 graus.
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13: Buenas, gauchada amiga de todo o Brasil. Está começando o nosso programa Morada Campeira, edição desta sexta-feira. E a partir de agora estamos chegando para te fazer companhia com o melhor da música do Rio Grande. Muito prazer, eu sou seu amigo Wilson Batista, o amigão do povo, e te faço companhia a partir de agora. Prepare o teu chimarrão, o meu já está preparado, e sebamos, abrindo as cancelas do nosso programa, trazendo as primeiras da Darlan Pereira, Vaneira pros Chapeludos e Pedro Hortaça, Cerne Pedra e Taipa.
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0: Este é o gaitaço do Tibúrcio das Estâncias, caçando buchincho. E neste balanço buenacho de primeira, a gente vai começando o nosso programa Morada Campeira e vamos pro nosso primeiro intervalo. Daqui a pouquinho a gente volta.
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1: 11:35. 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E a temperatura?
8: 13 graus.
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10: Alô, você de Áries. Olha, sextou com mudanças da Lua, hein? O problema é que ela tá brigando com Plutão logo cedo e apontando instabilidades. A dica é ter muita calma nessa hora para não teimar com chefes nem gastar o que não pode, tá bom, chuchuzinho? Olha, se não quer se estranhar com o crush ou mozão, convém maneirar também nas cobranças e controlar o ciúme, tá? Número de hoje é o 27, a cor amarelo. Ouro. Querendo boa notícia, tourinha? Hoje quem traz é a Lua, né? Que começa a brilhar em seu signo. Ela realçará suas qualidades e seus encantos. Pena que briga aí com Plutão pela manhã indica desafios na carreira. A dica, então, é fazer a sua parte e ser paciente, mesmo porque depois o astral dá um up e será a hora certa para mostrar do que é capaz. Combinado? Ó, vibes melhores para a conquista e o romance estarão ativas a partir da tarde, tá bom? O número da sorte é o número 32, a cor bege. Geminiano, geminiana, é melhor ir suave na nave e não criar tantas altas expectativas hoje, tá, chuchu? É aquele negócio da Lua que tá aí no seu inferno astral, né, se desentendendo com Plutão. Tem muitos desafios hoje, então mantenha a rotina e não se sobrecarregue para preservar o seu bem-estar. A relação com o xodó fica mais acolhedora a partir da tarde. O número de hoje para vocês é 8, a cor branco. E você de câncer, hoje tem que controlar os gastos e ajustar os seus planos à realidade para não ver suas experiências frustradas, hein? A dica hoje é evitar contrair dívidas, chuchu. O romance também ganha mais harmonia hoje, tá? É, isso aí. A paciência será vantajosa e você pode conquistar alguém que já admira entre a tarde e a noite. Número da sorte hoje, 46, a cor laranja.
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7: Principal FM informa a hora certa.
8: 11 horas e 38 minutos.
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0: Estamos de volta com o nosso programa Morada Campeira, abraçando você que tá pelo rancho, para você que tá na labuta, mas tá com o rádio ligado aqui na nossa emissora preferida, acompanhando o nosso programa Morada Campeira e o melhor da nossa música do Rio Grande. Vamos destacando desta feita os nativos Bate Coxa e Ernesto Nunes, Cabeça Inchada.
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0: Lobisomem, metapo de nojo, essa, completando mais um bloco do nosso programa Morada Campeira, e daqui a pouquinho a gente volta.
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2: Beneficiários do CadÚnico de 108 cidades brasileiras têm até 13 de junho para solicitar a instalação gratuita da nova antena parabólica digital pelo programa Brasil Antenado. A iniciativa do Ministério das Comunicações, em parceria com a Anatel, contempla municípios da Bahia, Espírito Santo, Goiás, Mato Grosso do Sul, Minas Gerais, Rio Grande do Sul e Rondônia, que juntos reúnem mais de 222 mil famílias aptas a solicitarem o benefício. A iniciativa busca ampliar o acesso à televisão aberta e gratuita, especialmente em regiões onde o sinal ainda é limitado ou inexistente. A execução do programa é de responsabilidade da entidade administradora da faixa, a EAF. A CEO da entidade, Gina Marques, reforça o alerta para que as famílias não deixem o agendamento para os últimos dias do prazo.
3: Não deixe para a última hora, garanta uma imagem melhor, mais qualidade no som e continue conectado à tua via aberta digital. Vamos juntos construir um Brasil cada vez mais antenado.
2: A beneficiária do Brasil Antenado, Liliana dos Santos, moradora de Mirangaba, no centro-norte da Bahia, comemora a instalação da nova antena parabólica digital.
4: Hoje foi um dia muito legal, especial, né? Pela instalação da antena, porque era muito difícil para a gente também assistir, era muito complicado, mas agora tudo bom, tudo legal, a gente vai assistir filme em vários canais, só alegria.
2: Ao longo de 3 fases, o Brasil Antenado atenderá 323 municípios em 16 estados, onde há um total de 250 mil famílias aptas a receber o benefício. As 2 primeiras etapas já foram concluídas. As famílias que atendem aos critérios podem agendar a instalação pelo site brasilantenado.org.br ou pelo telefone 0800-729-2404. Repetindo, 0800-729-2404, que também funciona via WhatsApp. Todo o processo é gratuito, incluindo o fornecimento e a instalação do kit da nova parabólica digital.

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0: Olá, meu amigo. Olá, minha amiga ouvinte. Eu sou o Padre Ezequiel. Esse é o momento de despertar para o amor. Gostaria de falar hoje sobre sentimentos negativos e positivos. Existem muitos sentimentos que podem estar presentes na vida das pessoas. Por exemplo, ira, raiva, ressentimento, quando a pessoa vai ruminando coisas do passado e nunca esquece e não supera, inveja, sentimentos de culpa, medo e assim por diante. Na verdade, essas emoções, elas pesam muito quando elas dominam a nossa consciência e elas afetam o nosso pensamento e o nosso comportamento, porque uma pessoa que tem ressentimento, ela vai agir a partir do ressentimento. Uma pessoa que tem inveja vai agir a partir da inveja. Pessoa que tem ciúmes vai agir a partir dos ciúmes. Por quê? A emoção é mais forte que a razão. Então, embora ela não queira agir a partir da inveja, a partir do sentimento, mas ela vai agir. E isso vai complicar a vida dela. Esses sentimentos inclinam o nosso pensamento na direção dos acontecimentos que desencadeiam tais sentimentos e para fantasias sobre possíveis reações. Então, esses sentimentos, na verdade, estão guardados dentro da nossa mente e fazem parte da nossa história de vida. Uma pessoa ciumenta é ciumenta porque ela guardou emoções semelhantes durante a história de vida dela. Uma pessoa que tem ressentimento, não consegue perdoar, ela é assim porque aconteceram coisas na vida dela que a tornaram assim. Mas só que ela pode mudar. Dá para mudar. Por isso nós precisamos aprender a lidar com os nossos sentimentos negativos, porque eles nos levam numa direção, e numa direção que não é boa. Eles envenenam a pessoa que sente isso, que vive isso. Um estudo recente numa universidade dos Estados Unidos comprova que os otimistas vivem mais. Uma pessoa leve vive mais. Quem acha a vida divertida permanece mais longamente em forma do que aqueles que profetizam o pessimismo, profetizam a catástrofe e assim por diante. Então, quanto mais otimista a pessoa era nessa pesquisa, mais ela era flexível física e espiritualmente. Hoje em dia tem muitos pensamentos fechados e são atitudes emocionais também. De fato, é assim, todos nós temos ao alcance da própria mão a chave para uma vida longa e feliz. Pense você, é positivo ou é negativo? Deus Pai de amor, fonte da bênção, abençoai os vossos filhos e filhas, abençoai as suas famílias, abençoai o seu trabalho, abençoai as suas buscas, para que sejam felizes e encontrem o melhor da vida. Em nome do Pai, do Filho e do Espírito Santo. Amém.
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2: Principal FM informa a hora certa.
3: 12:08.
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2: Principal FM informa a hora certa.
3: 12:09.
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8: E a temperatura?
5: 13 graus.
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0: Previsão do tempo para sexta-feira, 15 de maio de 2026. Região Centro-Oeste. Brasília amanhece com céu acumulando nuvens que se dissipam ao longo do dia. Os termômetros marcam mínima de 16 e máxima de 27 graus. A umidade relativa do ar na capital federal gira em torno de 95 a 50%. Várzea Grande, Mato Grosso. Canta parabéns com céu cheio de nuvens e possibilidade de chuva isolada. A temperatura mínima é de 24 e a máxima de 34 graus. A umidade relativa do ar vai de 80 a 40%. Região Nordeste, em Teresina, Piauí, previsão de céu repleto de nuvens com pancadas de chuva isoladas. Temperatura mínima de 25 e a máxima de 31 graus. A umidade do ar é de 95 a 50%. Congo, na Paraíba, comemora aniversário com céu de muitas nuvens. A temperatura mínima é de 18 e a máxima 33 graus. Umidade do ar varia de 90% a 30%. Região Norte. Em Palmas, Tocantins, muitas nuvens no céu, com chuva isolada. A temperatura mínima é de 24 e a máxima de 32 graus, na hora mais quente do dia. A umidade do ar é de 90 a 45%. Humaitá, no Amazonas, canta parabéns com tempo encoberto e pancadas de chuva e trovoadas isoladas. Temperatura mínima é de 23 e a máxima de 30 graus. A umidade relativa do ar é de 100 a 70%. Região Sudeste. Em São Paulo, capital, previsão de muitas nuvens com pancadas de chuva e trovoadas isoladas nesta sexta-feira. Os termômetros registram mínima de 13 e a máxima de 20 graus. Umidade relativa do ar vai de 100 a 70%. Marilândia, no Espírito Santo. Sopra velhinhas com céu acumulando nuvens ao longo do dia, sem previsão de chover. A temperatura mínima é de 19 e a máxima de 30 graus. A umidade relativa do ar é de 90 a 50%. Região Sul, em Florianópolis, cheio de nuvens, com possibilidade de chuva isolada à noite. Os termômetros registram mínima de 14 e máxima de 19 graus. A umidade relativa do ar na capital de Santa Catarina oscila entre 90 e 60%. Porto Xavier, no Rio Grande do Sul, comemora aniversário com poucas nuvens no céu pela manhã. À tarde, previsão de céu claro. Os termômetros registram mínima de 12 e máxima de 23 graus. A umidade relativa do ar fica entre 90 e 40%. Você ouviu a previsão do tempo para esta sexta-feira, 15 de maio de 2026, com informações do INMET, do Instituto Nacional de Meteorologia.
1: O Ministério da Fazenda informou nesta quarta-feira que vai fazer ajustes na medida provisória do Desenrola 2.0 para deixar mais clara a proibição da participação em apostas esportivas por pessoas que aderirem aos programas de renegociação de dívidas do governo federal. Segundo o secretário-executivo da Fazenda, Rogério Seron, a mudança vai esclarecer que a restrição vale não apenas para o Desenrola Famílias, mas também para o Desenrola Fies. Ao renegociar dívidas pelo Desenrola 2.0, o cliente assume o compromisso de não utilizar plataformas de apostas por 12 meses, período em que seu CPF fica bloqueado nesses sites. De acordo com o Seron, o texto original da medida provisória não deixava clara a aplicação da regra ao programa voltado a estudantes com dívidas do Fies, o Fundo de Financiamento Estudantil. A restrição já havia sido anunciada no Desenrola Famílias, voltado à renegociação de dívidas de consumidores de baixa renda. O integrante da equipe econômica classificou a alteração como um pequeno ajuste e disse que o governo decidiu antecipar a informação para evitar dúvidas sobre o alcance da medida. O Desenrola Fies entrou em operação nesta quarta-feira. Segundo o Ministério da Fazenda, o sistema registrou grande procura já nas primeiras horas de funcionamento.
2: Bem, a escrita tem um papel muito importante no desenvolvimento humano e no processo de aprendizagem. Além de ser uma forma de comunicação, ela ajuda na organização do pensamento, favorece o foco, estimula a criatividade e auxilia na compreensão e na fixação de informações. Ou seja, quando escrevemos, ativamos diferentes áreas do cérebro relacionadas à linguagem, à atenção e à memória, principalmente durante a escrita manual.
3: A fala da pedagoga e psicóloga Cirina Tavares serve para alertar o mundo sobre os prejuízos ao desenvolvimento humano causados pela escrita digitada. Um diagnóstico defendido por outra especialista, Adriana Foz, aponta que a substituição progressiva da escrita manual pela dependência dos teclados está reduzindo o espaço do ser humano. A escrita à mão, habilidade fundamental na evolução da espécie, atua como um exercício cognitivo complexo. Segundo ela, o ato de escrever com papel e caneta desacelera o cérebro em favor da profundidade, treinando quesitos que o meio digital, pautado pela pressa e pelo imediatismo, não consegue suprir.
2: O abandono do hábito de escrever à mão pode trazer impactos importantes, principalmente no processo de aprendizagem. Embora a tecnologia facilite muito a comunicação no dia a dia, especialmente com o uso das redes sociais, a escrita manual continua exercendo um papel significativo no desenvolvimento cognitivo. Quando escrevemos à mão, o cérebro trabalha de forma mais ativa, estimula habilidades relacionadas à atenção, a compreensão e a organização do pensamento.
3: O movimento de digitalização escolar extrema já enfrenta resistência global. Países como Suécia, Finlândia e regiões dos Estados Unidos que reduziram a caligrafia nos currículos voltaram atrás na decisão. A base para o recuo é científica. Um estudo norueguês publicado em 2024 concluiu que a escrita manual estimula a atividade cerebral em áreas vitais para a retenção de conteúdo.
2: A escrita manual ativa áreas cerebrais que não são acessadas da mesma forma durante a digitação. Por isso, a diminuição, o abandono do hábito de escrever à mão pode afetar diretamente o processo de aprendizagem. Estudos mostram também que a escrita manual contribui para o reconhecimento das letras e para o desenvolvimento da consciência fonêmica, especialmente durante a alfabetização. Dessa forma, vale a pena ressaltar que substituir completamente a escrita à mão pela digitação pode trazer prejuízos, principalmente na aprendizagem inicial da leitura e da escrita pelas crianças no ensino fundamental 1.
3: Por isso, os cientistas acendem um alerta sobre o futuro do intelectualismo humano. O mundo caminha para uma crise de inteligência. Para a pesquisadora Edna Lúcia Cunha Lima, o desafio atual é fazer com que a tradição coexista com a inteligência artificial. Quando a tecnologia expande a personalização digital, ela retira a necessidade da assinatura e do gesto único.
4: O agronegócio brasileiro é formado por vários cenários, desde os diferentes solos, relevos e climas, a panoramas momentâneos e financeiros. O mercado de máquinas agrícolas desenha um dos mais tristes deles. A Associação Nacional de Fabricantes de Veículos Automotores estima a comercialização de 46.700 unidades em 2026, uma queda de 6,2% frente a 2025 e o quinto ano consecutivo de retração. Os dados da ABMAC, Associação Brasileira da Indústria de Máquinas e Equipamentos, corroboram com esse cenário pessimista. Nos 12 meses anteriores a março deste ano, a receita líquida total do segmento somou quase 65 bilhões de reais. Queda de 1,4%, enquanto no primeiro trimestre de 2026 O recuo nas vendas de maquinário foi de 16,4% em relação ao mesmo período do ano passado. Pedro Estevão, presidente da Câmara Setorial de Máquinas Agrícolas da Associação, atribui a situação a três principais fatores: a desvalorização do dólar, que comprime os rendimentos dos produtores, as elevadas taxas de juros, que desincentivam a alocação de recursos para investimentos, e o endividamento no campo.
5: O custo dele subiu, porque a taxa de juros subiu muito e a rentabilidade dele diminuiu. Então tem um pessoal que está com dificuldade de pagar conta. E não é todo mundo, é uma parte do pessoal que se alavancou muito e que agora está com essa dificuldade porque abriu essa boca de jacaré.
4: No último ano, o dólar apresentou uma depreciação de 14,6% em relação ao real, caindo de R$ 5,72 para R$ 4,89. Isso torna as principais commodities do agro brasileiro menos rentáveis, especialmente soja e milho, já que o valor delas é fixado na moeda norte-americana. Segundo a Abimac, 60% do mercado de máquinas é voltado para essas culturas. Já a taxa de juros segue em patamares elevados. Apesar das duas reduções seguidas, a Selic caiu apenas 0,5% nas últimas reuniões do Comitê de Política Monetária do Banco Central, o que não gerou grandes mudanças quanto à concessão de crédito no país. O momento se refletiu na feira mais importante do agronegócio, a AgriShow. A edição finalizada há algumas semanas movimentou aproximadamente R$ 11,5 bilhões em intenção de negócios, 22% a menos do que no evento de 2025. Para o presidente da Frente Parlamentar da Agropecuária, a FPA, o deputado Pedro Lupion, do Republicanos Paranaense, o cenário atual só tende a piorar se nada for feito.
6: É um número extremamente expressivo e muito preocupante, a dificuldade do produtor investir. Isso gera, obviamente, diminuição no índice de produtividade, dificuldade de rentabilidade, as tabelas aí, as planilhas de custo de produção cada dia mais dispareias, cada dia mais inconsistentes, e isso faz com que o endividamento só cresça no campo.
4: A bancada estima que o endividamento do setor ultrapasse os R$ 120 bilhões, valor sugerido ao governo federal como necessário para prorrogar as dívidas dos produtores. A proposta do Ministério da Fazenda ficou aquém, em torno de R$ 81,5 bilhões. O assunto é discutido num projeto de lei em análise na Comissão de Assuntos Econômicos do Senado, entre o relator, senador Renan Calheiros, do MDB alagoano, a vice-presidente da FPA, senadora Tereza Cristina, do PP sul-mato-grossense e o ministro Dário Durigan, com expectativa de ser votado nas próximas semanas.
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8: Estamos de volta com o Jornal Conexão Notícias. Agora tem as informações do esporte.
12: A Chapecoense conseguiu uma grande virada e eliminou o Botafogo da Copa do Brasil 2026. Jogando na Arena Condá, a Chape venceu por 2-0, revertendo a derrota por 1-0 sofrida no jogo de ida e garantindo a classificação para as oitavas de final. Marcinho abriu o placar ainda no primeiro tempo e Bolazzi marcou o segundo gol nos acréscimos da etapa final, levando a torcida ao delírio em Chapecó. O Botafogo entrou em campo com a vantagem do empate, após vencer o primeiro confronto no Nilton Santos com gol de Alex Telles, mas não conseguiu segurar a pressão da equipe catarinense. A partida foi bastante movimentada, com o time carioca tentando reagir no segundo tempo. Porém, a Chapecoense conseguiu administrar o resultado e confirmou a classificação histórica diante da sua torcida. O São Paulo avançou nas negociações para acertar o pagamento da multa rescisória de Roger Machado, demitido após a eliminação para o Juventude na Copa do Brasil. O valor gira em torno de R$ 2 milhões, e as conversas entre clube e treinador já são tratadas como bem encaminhadas. A tendência é que o pagamento seja parcelado nos próximos meses. Roger deixou o comando do tricolor logo após a derrota por 3-1 no Alfredo Jaconi, resultado que culminou na queda da equipe na competição nacional. A pressão aumentou após uma sequência de 5 jogos sem vitória e derrotas em clássicos. O treinador comandou o São Paulo em 17 partidas, com 7 vitórias, 4 empates e 6 derrotas. a Justiça do Rio de Janeiro determinou a penhora das ações da 777 Partners na SAF do Vasco. A decisão atende a um pedido da Matix Capital, empresa que participou da intermediação da venda da SAF vascaína em 2022. Com isso, as ações pertencentes à 777 ficam bloqueadas e o clube não poderá vender ou utilizar esses ativos como garantia sem autorização prévia da Justiça. A medida pode impactar diretamente as negociações do Vasco para vender a SAF ao empresário Marcos Lamacchia. Atualmente, a divisão acionária da SAF é composta por 30% do clube associativo, 31% da 777 Partners e 39% sob controle do Vasco por decisão judicial, mas ainda em disputa na arbitragem. A Matix alegou o risco de dissipação patrimonial diante da crise financeira envolvendo a 777 Partners, argumento aceito pela juíza Maria Aparecida da Costa Bastos, do TJRJ.
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13: O desempenho da pequena indústria brasileira atingiu o pior nível desde a pandemia de Covid-19. É o que revela o panorama da pequena indústria, divulgado pela Confederação Nacional da Indústria, a CNI. Segundo o levantamento, o índice que mede a performance das indústrias de pequeno porte recuou um ponto em relação ao primeiro trimestre de 2025 e atingiu 43,7 pontos, o menor valor desde o segundo trimestre de 2020. A situação financeira das pequenas empresas industriais também piorou. Segundo a pesquisa, esse indicador caiu 2,5 pontos, atingindo 39 pontos, o pior resultado em 5 anos. De acordo com a analista de políticas e indústrias da CNI, Júlia Dias, o cenário é reflexo da manutenção dos juros elevados e do aumento do preço dos insumos.
14: A gente sabe que essas indústrias, elas sofrem mais com a questão do acesso ao crédito. Elas são vistas pelo mercado como indústrias de maior risco e, portanto, são precificadas de forma mais alta. Mas também, nesse primeiro trimestre de 2026, a gente viu que houve um aumento no preço dos insumos e matérias-primas, e isso causou uma pressão, né, na margem de lucro dessas empresas.
13: Entre as pequenas indústrias de transformação, a falta ou o alto custo da matéria-prima saltou da sexta para a segunda posição entre os principais problemas enfrentados pelo setor. O item ficou atrás apenas da elevada carga tributária, que segue como líder do ranking tanto na indústria de transformação quanto na construção civil.
14: A preocupação com a falta ou alto custo de matéria-prima é decorrente do conflito no Oriente Médio. Isso causa uma pressão no preço dos insumos que são extremamente importantes para a indústria, tal como o petróleo e seus derivados.
13: A pesquisa também revela que o índice de confiança do empresário industrial das pequenas empresas vem caindo em 2026 e atingiu 44,6 pontos, o menor nível desde junho de 2020, ano de pandemia. Já o índice de perspectivas da pequena indústria ficou em 47,4 pontos, sinalizando expectativas moderadas para os próximos meses. Beneficiários do CadÚnico de 108 cidades brasileiras têm até 13 de junho para solicitar a instalação gratuita da nova antena parabólica digital pelo programa Brasil Antenado. A iniciativa do Ministério das Comunicações, em parceria com a Anatel, contempla municípios da Bahia, Espírito Santo, Goiás, Mato Grosso, Mato Grosso do Sul, Minas Gerais, Rio Grande do Sul e Rondônia, que juntos reúnem mais de 222 mil famílias aptas a solicitarem o benefício. A iniciativa busca ampliar o acesso à televisão aberta e gratuita, especialmente em regiões onde o sinal ainda é limitado ou inexistente. A execução do programa é de responsabilidade da entidade administradora da faixa, a EAF. A CEO da entidade, Gina Marques, reforça o alerta para que as famílias não deixem o agendamento para os últimos dias do prazo.
15: Não deixe para a última hora, garanta uma imagem melhor, mais qualidade no som e continue conectado à via aberta digital. Vamos juntos construir um Brasil cada vez mais antenado.
13: A beneficiária do Brasil Antenado, Liliana dos Santos, moradora de Mirangaba, no centro-norte da Bahia, comemora a instalação da nova antena parabólica digital.
16: Hoje foi um dia muito legal, especial, né? Pela instalação da antena, porque era muito difícil para a gente também assistir, era muito complicado. Mas agora, tudo bom, tudo legal, a gente vai assistir filme em vários canais, só alegria.
13: Ao longo de 3 fases, o Brasil Antenado atenderá 323 municípios em 16 estados, onde há um total de 250 mil famílias aptas a receber o benefício. As duas primeiras etapas já foram concluídas. As famílias que atendem aos critérios podem agendar a instalação pelo site brasilantenado.org.br ou pelo telefone 0800-729-2404. Repetindo, 0800-729-2404, que também funciona via WhatsApp. Todo o processo é gratuito, incluindo o fornecimento e a instalação do kit da nova parabólica digital.
17: A Polícia Civil do Pará recuperou o celular de uma vice-ministra africana que havia sido roubado durante a COP30, realizada em Belém, no ano passado. O aparelho foi localizado 6 meses após o crime, que marcou o evento internacional. O suspeito de cometer o roubo foi preso na capital paraense e estava com o telefone no momento da abordagem. A prisão encerra as investigações do caso, que havia gerado repercussão diplomática durante a Conferência Climática. A capital boliviana, La Paz, viveu momentos de extrema tensão. Durante uma onda de protestos motivada pela grave crise econômica que atinge o país, mineradores entraram em confronto direto com as forças de segurança e chegaram a lançar dinamite contra os policiais. Os manifestantes tentavam avançar em direção à Plaza Murillo, onde está localizada a sede do governo boliviano. A principal exigência do grupo é a renúncia imediata do presidente Rodrigo Paz, que assumiu o poder há apenas 6 meses e enfrenta forte pressão popular. Uma excelente notícia para o bolso dos brasileiros foi confirmada pelo Ministério do Trabalho. A partir do dia 26 de maio, mais de 10 milhões de trabalhadores demitidos sem justa causa entre 2020 e 2025 poderão sacar os valores retidos do saque aniversário do FGTS. Ao todo, serão injetados cerca de 8 bilhões e 400 milhões de reais na economia. Além do saque, o governo informou que os trabalhadores poderão utilizar até 20% desse saldo, ou um limite de R$ 1.000, para amortizar dívidas atrasadas através do programa Novo Desenrola. Os índices de violência contra a mulher continuam preocupando as autoridades da região norte do país. Um novo levantamento divulgado, com base em dados da Secretaria de Segurança Pública do Amazonas, revelou que o estado registra uma média assustadora de 3 estupros por dia neste ano. Esse número representa um aumento de 36% em comparação com o mesmo período do ano passado. Especialistas em segurança pública cobram medidas mais rígidas e políticas de proteção eficazes para frear essa escalada de violência e acolher as vítimas no estado.
18: A Polícia Federal deflagrou uma operação para investigar supostas fraudes em contratações feitas pelo Ministério da Saúde durante a pandemia de Covid-19. Os agentes cumprem mandados de busca e apreensão em São Paulo, Rio de Janeiro e Paraná. A corporação suspeita de irregularidades e sobrepreço em contratos milionários para o fornecimento de equipamentos hospitalares. O objetivo da ação é recolher documentos e mídias que comprovem o desvio de verbas públicas.
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20: Conexão Notícias fica por aqui. Voltaremos na próxima edição.
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22: Doze horas e 33 minutos.
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26: Principal FM informa a hora certa.
27: 12:34.
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3: E a temperatura?
4: 13 graus.
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26: Principal FM informa a hora certa.
29: 12:37.
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3: E a temperatura?
4: 13 graus.
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32: Oi, boa tarde!
26: Doze horas e 38 minutos.
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26: 12:38.
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34: Buenas, gauchada, vamos sequenciando o nosso programa Morada Campeira, que música não pode faltar, e aqui é pouco papo e muita música pra você que tá mateando pelo rancho, ligadaço com a gente aqui na sua emissora do coração. Gaúcho da Fronteira, Ala Puxa-te, e o Grupo Rodeio Iguaria Campeira.
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0: grupo Som do Sul, Vaneira do Sul, completando mais um bloco do programa Morada Campeira de hoje. Vamos fazer mais uma paradinha e daqui a pouquinho a gente volta.
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3: Principal FM informa a hora certa.
4: 12:49.
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6: E a temperatura?
7: 13 graus.
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0: Beleza, gauchada amiga de todo este meu Brasil, gauchada espalhada, ligadaço na nossa programação, aqui pela sua rádio preferida, a nossa rádio do coração. Vamos trazendo aí o Tchê Moçada lá perto das grotas e o Teixeirinha Aliança.

0: Pamila Mendes, Meus Filhos, programa Morada Campeira, faz mais um intervalo e daqui a pouquinho estamos de volta.
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2: O Ministério da Fazenda informou nesta quarta-feira que vai fazer ajustes na medida provisória do Desenrola 2.0 para deixar mais clara a proibição da participação em apostas esportivas por pessoas que aderirem aos programas de renegociação de dívidas do governo federal. Segundo o secretário-executivo da Fazenda, Rogério Seron, a mudança vai esclarecer que a restrição vale não apenas para o Desenrola Famílias, mas também para o Desenrola Fies. Ao renegociar dívidas pelo Desenrola 2.0, o cliente assume o compromisso de não utilizar plataformas de apostas por 12 meses, período em que seu CPF fica bloqueado nesses sites. De acordo com o Seron, o texto original da medida provisória não deixava clara a aplicação da regra ao programa voltado a estudantes com dívidas do FIES, o Fundo de Financiamento Estudantil. A restrição já havia sido anunciada no Desenrola Famílias, voltado à renegociação de dívidas de consumidores de baixa renda. O integrante da equipe econômica classificou a alteração como um pequeno ajuste e disse que o governo decidiu antecipar a informação para evitar dúvidas sobre o alcance da medida. O Desenrola Fies entrou em operação nesta quarta-feira. Segundo o Ministério da Fazenda, o sistema registrou grande procura já nas primeiras horas de funcionamento.
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1: 1:04. 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
1: 1:04.
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8: E a temperatura?
9: 13 graus.
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9: Horas e 5 minutos.
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0: Vamos sequenciando o nosso programa Morada Campeira, trazendo para você que está em nossa companhia aqui pela nossa Rádio do Coração, Leonardo Acidente Campeiro.

0: Ouvimos Os Bertucci, Cavalo Preto. Programa Morada Campeira segue com você aqui na nossa rádio preferida e daqui a pouquinho a gente volta.
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4: Principal FM informa a hora certa.
5: 1:17.
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12: E a temperatura?
13: 13 graus.
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0: Estamos de volta com o nosso programa Morada Campeira, aqui pela nossa emissora mais querida, mais ouvida, a rádio que é líder em audiência, pessoal acompanhando o programa Morada Campeira. Vamos trazendo Doné Teixeira, dando mais ou menos Tá Louco de Bom, e Oswaldir e Carlos Magrão, cantando A Minha Palmeira.
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0: perder um pouco.
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1: Dante Ramon Ledesma, baile de campanha, completa mais um bloco aqui do nosso programa Morada Campeira, e daqui a pouquinho a gente volta.
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9: 1:33.
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11: E a temperatura?
12: 13 graus.
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1: Buenas, gauchada amiga de todo o Brasil, programa Morada Campeira de hoje vai chegando ao seu final. Estamos agradecendo a sua audiência, a você que tá ligadaço com a gente aqui na nossa Rádio do Coração. Vamos deixar as últimas do programa: Os Mirins, Valsa pro Meu Pai, Sandro Oliveira, Louco por Fandango, e o grupo Portal Gaúcho, A Veia Desdentada. Até a próxima, gaúcho e gaúchas de todas as

0: 13h44.
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0: 13h44.
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1: Principal FM informa a hora certa.
3: 1h45.
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5: E a temperatura?
6: 13 graus.
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0: 13 horas e 46 minutos.

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0: Bem, a escrita tem um papel muito importante no desenvolvimento humano e no processo de aprendizagem. Além de ser uma forma de comunicação, ela ajuda na organização do pensamento, favorece o foco, estimula a criatividade e auxilia na compreensão e na fixação de informações. Ou seja, quando escrevemos, ativamos diferentes áreas do cérebro relacionadas à linguagem, à atenção e à memória, principalmente durante a escrita manual.
1: A fala da pedagoga e psicóloga Cirina Tavares serve para alertar o mundo sobre os prejuízos ao desenvolvimento humano causados pela escrita digitada. Um diagnóstico defendido por outra especialista, Adriana Foz, aponta que a substituição progressiva da escrita manual pela dependência dos teclados está reduzindo o espaço do ser humano. A escrita à mão, habilidade fundamental na evolução da espécie, atua como um exercício cognitivo complexo. Segundo ela, o ato de escrever com papel e caneta desacelera o cérebro em favor da profundidade, treinando quesitos que o meio digital, pautado pela pressa e pelo imediatismo, não consegue suprir.
0: O abandono do hábito de escrever à mão pode trazer impactos importantes, principalmente no processo de aprendizagem. Embora a tecnologia facilite muito a comunicação no dia a dia, especialmente com o uso das redes sociais, a escrita manual continua exercendo um papel significativo no desenvolvimento cognitivo. Quando escrevemos à mão, o cérebro trabalha de forma mais ativa, estimula habilidades relacionadas à atenção, a compreensão e a organização do pensamento.
1: O movimento de digitalização escolar extrema já enfrenta resistência global. Países como Suécia, Finlândia e regiões dos Estados Unidos que reduziram a caligrafia nos currículos voltaram atrás da decisão. A base para o recuo é científica. Um estudo norueguês publicado em 2024 concluiu que a escrita manual estimula a atividade cerebral em áreas vitais para a retenção de conteúdo.
0: A escrita manual ativa áreas cerebrais que não são acessadas da mesma forma durante a digitação. Por isso, a diminuição ou abandono do hábito de escrever à mão pode afetar diretamente o processo de aprendizagem. Estudos mostram também que a escrita manual contribui para o reconhecimento das letras e para o desenvolvimento da consciência fonêmica, especialmente durante a alfabetização. Dessa forma, vale a pena ressaltar que substituir completamente a escrita à mão pela digitação pode trazer prejuízos, principalmente na aprendizagem inicial da leitura e da escrita pelas crianças do ensino fundamental 1.
1: Por isso, os cientistas acendem um alerta sobre o futuro do intelectualismo humano. O mundo caminha para uma crise de inteligência. Para a pesquisadora Edna Lúcia Cunha Lima, o desafio atual é fazer com que a tradição coexista com a inteligência artificial. Quando a tecnologia expande a personalização digital, ela retira a necessidade da assinatura e do gesto

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1: 2:08.
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1: 2:09.
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6: E a temperatura?
3: 13 graus.
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8: Horas e 10 minutos.
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1: 2:11.
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0: Bonato.
1: Tamo junto.
0: Vitor Pessaia, Vitinho. Você tá bonito, hein, galã?
1: Você gostou do look, cara?
0: Vou te levar pra lanchar.
1: É, não dá
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1: Certo.
0: Sushi, sushi gosta?
1: Ah, cara, eu vou passar.
2: 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E a temperatura?
3: 13 graus.

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1: 2:32.
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3: E a temperatura?
4: 13 graus.
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0: 14h36.
1: Principal FM informa a hora certa.
0: 14h36.

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1: 2:46.
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3: E a temperatura?
4: 13 graus.
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3: Olá, sejam todos muito bem-vindos. Está no ar a partir de agora o Samba Pagode. Eu sou Ivan Vaz e em duas horas te faço companhia. O melhor do samba e do pagode no seu rádio. Para começar muito bem, o Sudário canta Ímpar.

0: Você ouviu o grupo Tá Na Mente, Fica! E fica com a gente aqui no Samba Pagode, já já tem mais!
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2: O agronegócio brasileiro é formado por vários cenários, desde os diferentes solos, relevos e climas, a panoramas momentâneos e financeiros. O mercado de máquinas agrícolas desenha um dos mais tristes deles. A Associação Nacional de Fabricantes de Veículos Automotores estima a comercialização de 46.700 unidades em 2026, uma queda de 6,2% frente a 2025 e o quinto ano consecutivo de retração. Os dados da ABMAC, Associação Brasileira da Indústria de Máquinas e Equipamentos, corroboram com esse cenário pessimista. Nos 12 meses anteriores a março deste ano, a receita líquida total do segmento somou quase 65 bilhões de reais. Queda de 1,4%, enquanto no primeiro trimestre de 2026, o recuo nas vendas de maquinário foi de 16,4% em relação ao mesmo período do ano passado. Pedro Estevão, presidente da Câmara Setorial de Máquinas Agrícolas da Associação, atribui a situação a três principais fatores: a desvalorização do dólar, que comprime os rendimentos dos produtores, as elevadas taxas de juros, que desincentivam a alocação de recursos para investimentos, e o endividamento no campo.
3: O custo dele subiu, porque a taxa de juros subiu muito e a rentabilidade dele diminuiu. Então tem um pessoal que está com dificuldade de pagar conta. E não é todo mundo, é uma parte do pessoal que se alavancou muito e que agora está com dificuldade porque abriu essa boca de jacaré.
2: No último ano, o dólar apresentou uma depreciação de 14,6% em relação ao real, caindo de R$ 5,72 para R$ 4,89. Isso torna as principais commodities do agro brasileiro menos rentáveis, especialmente soja e milho, já que o valor delas é fixado na moeda norte-americana. Segundo a ABMAC, 60% do mercado de máquinas é voltado para essas culturas. Já a taxa de juros segue em patamares elevados. Apesar das duas reduções seguidas, a Selic caiu apenas 0,5 ponto percentual nas últimas reuniões do Comitê de Política Monetária do Banco Central, o que não gerou grandes mudanças quanto à concessão de crédito no país. O momento se refletiu na feira mais importante do agronegócio, a AgriShow. A edição finalizada há algumas semanas movimentou aproximadamente 11,5 bilhões de reais em intenção de negócios, 22% a menos do que no evento de 2025. Para o presidente da Frente Parlamentar da Agropecuária, a FPA, o deputado Pedro Lupion, do Republicanos Paranaense, o cenário atual só tende a piorar se nada for feito.
4: É um número extremamente expressivo e muito preocupante, a dificuldade do produtor investir. Isso gera, obviamente, diminuição no índice de produtividade, dificuldade de rentabilidade, as tabelas aí, as planilhas de custo de produção cada dia mais dispareias, cada dia mais inconsistentes, e isso faz com que o endividamento só cresça no campo.
2: A bancada estima que o endividamento do setor ultrapasse os 120 bilhões de reais, valor sugerido ao governo federal como necessário para prorrogar as dívidas dos produtores. A proposta do Ministério da Fazenda ficou aquém, em torno de 81 bilhões e meio de reais. O assunto é discutido num projeto de lei em análise na Comissão de Assuntos Econômicos do Senado, entre o relator, senador Renan Calheiros, do MDB alagoano, a vice-presidente da FPA, senadora Tereza Cristina, do PP sul-mato-grossense e o ministro Dário Durigan, com expectativa de ser votado nas próximas semanas.
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8: Principal FM informa a hora certa.
9: 3:12.
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8: Principal FM informa a hora certa.
9: 3:13.
7: 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E a temperatura?
11: 13 graus.
8: Horas e 14 minutos.
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8: Principal FM informa a hora certa.
9: 3:14.
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9: E a temperatura?
11: 13 graus.

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0: E você ouviu o Xande de Pilares, Sonhei. Agora vamos para os nossos recados e eu volto já.
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que esse. Tem situação melhor que essa pra você mostrar a si mesmo que você é um vencedor. Você inspira vencedores tipo nós há 20 anos atrás. Muito louco, né? Olha que cenário lindo, plateia linda. Valeu a pena. Você é um exemplo de vencedor.

0: aquele que inspira gerações. E você é um desses, Thiago André.
1: Você também é um vencedor, Gabriel Baiano. Obrigado pela parceria. Te amo. Força
2: e honra.
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0: você ouviu Vini com Jorge Aragão, Frescor, só as melhores no samba pagode. E você quer participar aqui das nossas programações, você me encontra no Facebook, entra lá, pesquisa Ivan Vaz Locutor, tá bom? Ivan Vaz Locutor, aí você me encontra e participa aqui do Samba Pagode. E agora vem chegando os nossos recados e eu volto já.
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2: 3:38.
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4: E a temperatura?
5: 13 graus.
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0: 15h38.
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0: 15h39.
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3: Já estou de volta no Samba Pagode e você confere comigo Suel Esquema, participação da Gabili.
4: E aí, Gabili, vamos quebrar a internet?

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0: E você ouviu Joey Mato, Sempre Assim, o inverso para quedas. E agora vem chegando os nossos recados, é bem rapidinho, eu volto já.
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3: 3h48.
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5: E a temperatura?
6: 13 graus.
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E você ouviu Rodriguinho, Seu Par e o Quinteto S.A. com Ferrugem. Pode chegar. E você ouvindo o Samba Pagode no seu rádio, sempre nesse horário. Tô por aqui te fazendo companhia. E agora vem chegando os nossos recados e eu volto já.

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0: Dando pela última vez, agora vem chegando os nossos recados e eu volto já.
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2: O desempenho da pequena indústria brasileira atingiu o pior nível desde a pandemia de Covid-19. É o que revela o panorama da pequena indústria, divulgado pela Confederação Nacional da Indústria, a CNI. Segundo o levantamento, o índice que mede a performance das indústrias de pequeno porte recuou um ponto em relação ao primeiro trimestre de 2025 e atingiu 43,7 pontos, o menor valor desde o segundo trimestre de 2020. A situação financeira das pequenas empresas industriais também piorou. Segundo a pesquisa, esse indicador caiu 2,5 pontos, atingindo 39 pontos, o pior resultado em 5 anos. De acordo com a analista de políticas e indústrias da CNI, Júlia Dias, o cenário é reflexo da manutenção dos juros elevados e do aumento do preço dos insumos.
3: A gente sabe que essas indústrias, elas sofrem mais com a questão do acesso ao crédito. Elas são vistas pelo mercado como indústrias de maior risco e, portanto, são precificadas de forma mais alta. Mas também, nesse primeiro trimestre de 2026, a gente viu que houve um aumento no preço dos insumos e matérias-primas, e isso causou uma pressão, né, na margem de lucro dessas empresas.
2: Entre as pequenas indústrias de transformação, a falta ou o alto custo da matéria-prima saltou da sexta para a segunda posição entre os principais problemas enfrentados pelo setor. O item ficou atrás apenas da elevada carga tributária, que segue como líder do ranking tanto na indústria de transformação quanto na construção civil.
3: A preocupação com a falta ou alto custo de matéria-prima é decorrente do conflito no Oriente Médio. Isso causa uma pressão no preço dos insumos que são extremamente importantes para a indústria, tal como o petróleo e seus derivados.
2: A pesquisa também revela que o índice de confiança do empresário industrial das pequenas empresas vem caindo em 2026 e atingiu 44,6 pontos, o menor nível desde junho de 2020, ano de pandemia. Já o índice de perspectivas da pequena indústria ficou em 47,4 pontos, sinalizando expectativas moderadas para os próximos meses.
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8: 4:11.
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8: 4:12.
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13: E a temperatura?
14: 13 graus.
15: Dezesseis horas e 12 minutos.
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18: 4:13.
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0: dia mais, senhoras e senhores. Uma salva de palmas, por favor.
1: Aí, dá.
0: Fala.
1: Vê se a galera aprendeu.
0: E aí?
1: Pra quem sofrer,
0: não voltar.
1: Tchau!
0: Esquece, esquece, esquece.
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0: Você é louco, tá?
1: Isaac!
0: Cara, é uma honra estar aqui com vocês.
1: Tamo junto, na moral.
0: E é uma honra estar com vocês também.
2: E você ouviu Amnésia, canta com envolvência, participação do Isaac. E agora vem chegando os nossos recados e eu volto já.
3: 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E a temperatura?
4: 13 graus.

0: Uma salva de palmas aí pra Marília Mendonça.
1: Você ouviu o samba de Cosme, de Quem É a Culpa e Infiel. O bom gosto cantor me deixa beber. E agora vamos embora. Muito obrigado pela sua companhia e audiência. E até o nosso próximo encontro.
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5: Principal FM informa a hora certa.
6: 4:36.
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8: E a temperatura?
9: 13 graus.
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9: Horas e 37 minutos.
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9: 16 horas e 37 minutos.

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2: 4:47.
3: 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E a temperatura?
4: 13 graus.
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0: Obrigada, gente. Bom demais.
1: Beneficiários do CadÚnico de 108 cidades brasileiras têm até 13 de junho para solicitar a instalação gratuita da nova antena parabólica digital pelo programa Brasil Antenado. A iniciativa do Ministério das Comunicações, em parceria com a Anatel, contempla municípios da Bahia, Espírito Santo, Goiás, Mato Grosso do Sul, Minas Gerais, Rio Grande do Sul e Rondônia, que juntos reúnem mais de 222 mil famílias aptas a solicitarem o benefício. A iniciativa busca ampliar o acesso à televisão aberta e gratuita, especialmente em regiões onde o sinal ainda é limitado ou inexistente. A execução do programa é de responsabilidade da entidade administradora da faixa, a EAF. A CEO da entidade, Gina Marques, reforça o alerta para que as famílias não deixem o agendamento para os últimos dias do prazo.
2: Não deixe para a última hora, garanta uma imagem melhor, mais qualidade no som e continue conectado à TV aberta digital. Vamos juntos construir um Brasil cada vez mais antenado.
1: A beneficiária do Brasil Antenado, Liliana dos Santos, moradora de Mirangaba, no centro-norte da Bahia, comemora a instalação da nova antena parabólica digital.
3: Hoje foi um dia muito legal, especial, né? Pela instalação da antena, porque era muito difícil para a gente também assistir, era muito complicado, mas agora tudo bom, tudo legal, a gente vai assistir filme em vários canais, só alegria.
1: Ao longo de 3 fases, o Brasil Antenado atenderá 323 municípios em 16 estados, onde há um total de 250 mil famílias aptas a receber o benefício. As 2 primeiras etapas já foram concluídas. As famílias que atendem aos critérios podem agendar a instalação pelo site brasilantenado.org.br ou pelo telefone 0800-729-2404. Repetindo, 0800-729-2404, que também funciona via WhatsApp. Todo o processo é gratuito, incluindo o fornecimento e a instalação do kit da nova parabólica digital.
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6: 5:03.
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5: Principal FM informa a hora certa.
6: 5:05.
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10: E a temperatura?
7: 13 graus.
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13: Dezessete horas e 5 minutos.

0: gente, gente!
1: Gente, como é bonito! Como é bonito ver vocês assim, com essa alegria toda. A gente, a dupla Cristi Miguel, só tem a agradecer vocês de coração. Parabéns, obrigado aos amigos da dupla Cristi Miguel!

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3: 5:12.
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1: E a temperatura?
2: 13 graus.
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1: 5:32.
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3: E a temperatura?
4: 13 graus.
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0: 17:36.
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0: 17:36.
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3: Às vezes no começo de um relacionamento a gente tem que impressionar aquela pessoa que a gente tá afim, aquela pessoa amada. E a gente acaba inventando umas mentirinhas, contando vantagem. Mas o importante é que quando um sentimento desse tipo aflora, tem que durar pra vida toda.

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1: 5:46.
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3: E a temperatura?
4: 13 graus.
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0: Isso é bom, viu?
1: Pra conquistar você, eu preciso apenas de um minuto. 60 segundos.

0: Anitta!
1: Obrigada, gente! Parabéns, amor! Lindo.
2: Parou, segura. Tem cerveja aí?
3: Tem!
2: E tá gelada?
3: Tá!

Ministério da Fazenda informou nesta quarta-feira que vai fazer ajustes na medida provisória do Desenrola 2.0 para deixar mais clara a proibição da participação em apostas esportivas por pessoas que aderirem aos programas de renegociação de dívidas do governo federal. Segundo o secretário-executivo da Fazenda, Rogério Seron, a mudança vai esclarecer que a restrição vale não apenas para o Desenrola Famílias, mas também para o Desenrola Fies.

0: Ao renegociar dívidas pelo Desenrola 2.0, o cliente assume o compromisso de não utilizar plataformas de apostas por 12 meses, período em que seu CPF fica bloqueado nesses sites. De acordo com o Seron, o texto original da medida provisória não deixava clara a aplicação da regra ao programa voltado a estudantes com dívidas do FIES, o Fundo de Financiamento Estudantil. A restrição já havia sido anunciada no Desenrola Famílias, voltado à renegociação de dívidas de consumidores de baixa renda. O integrante da equipe econômica classificou a alteração como um pequeno ajuste e disse que o governo decidiu antecipar a informação para evitar dúvidas sobre o alcance da medida. O Desenrola FIES entrou em operação nesta quarta-feira. Segundo o Ministério da Fazenda, o sistema registrou grande procura já nas primeiras horas de funcionamento.
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3: Olá, meu amigo, olá, minha amiga ouvinte, que bom que estamos juntos para este momento de oração no fim da tarde. Eu sou o Padre Ezequiel. Hoje é sexta-feira. Também queremos agradecer por mais uma semana que vamos concluindo. A inspiração para esse momento é a seguinte: a palavra que ouvimos e as atitudes que presenciamos formam o nosso jeito de compreender a vida e de viver a vida. Meditemos a canção.

0: Rezemos juntos. O anjo do Senhor anunciou a Maria, e ela concebeu do Espírito Santo. Ave Maria, cheia de graça, o Senhor é convosco, bendita sois vós entre as mulheres, e bendito é o fruto do vosso ventre, Jesus. Santa Maria, Mãe de Deus, rogai por nós, pecadores, agora e na hora da nossa morte. Amém. Eis aqui a serva do Senhor, faça-se em mim segundo a vossa palavra. Ave Maria, cheia de graça, o Senhor é convosco, bendita sois vós entre as mulheres, e bendito é o fruto do vosso ventre, Jesus. Santa Maria, Mãe de Deus, rogai por nós, pecadores, agora e na hora de nossa morte. Amém. E o Verbo se fez carne e habitou entre nós. Ave Maria, cheia de graça, o Senhor é convosco, bendita sois vós entre as mulheres, e bendito é o fruto do vosso ventre, Jesus. Santa Maria, Mãe de Deus, rogai por nós, pecadores, agora e na hora de nossa morte. Amém. Rogai por nós, Santa Mãe de Deus, para que sejamos dignos das promessas de Cristo. Oremos. Derramai, ó Deus, a vossa graça em nossos corações, para que, conhecendo pela mensagem do anjo a encarnação do vosso Filho, cheguemos por sua paixão e cruz à glória da ressurreição. Por Cristo nosso Senhor. Amém. E agora, sobre todos vocês, a bênção de Deus. O Senhor esteja convosco, Ele está no meio de nós. Por intercessão de Nossa Senhora, Nossa Mãe, a Mãe de Jesus, desça sobre a sua casa, a sua vida, o seu trabalho, o seu descanso, sobre o seu fim de semana, a bênção que Deus quer dar. Em nome do Pai, do Filho e do Espírito Santo. Amém.
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3: 6:05.
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2: Principal FM informa a hora certa.
3: 6:06.
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8: E a temperatura?
5: 13 graus.
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12: Dezoito horas e 7 minutos.
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3: 6:11.
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1: 6:31.
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3: E a temperatura?
4: 13 graus.
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1: 18:36.
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1: 6:46.
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3: E a temperatura?
4: 13 graus.
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3: Principal FM informa a hora certa.
4: 7:02.
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4: 7:03.
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9: E a temperatura?
6: 13 graus.
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3: 7:16.
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8: E a temperatura?
9: 12 graus.
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1: 7:35.
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3: E a temperatura?
4: 12 graus.
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1: 7:48.
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3: E a temperatura?
4: 12 graus.
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2: Principal FM informa a hora certa.
3: 8:05.
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3: 8:06.
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7: E a temperatura?
4: 12 graus.
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9: Horas e 6 minutos.
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3: 8:12.
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0: 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E a temperatura?
1: 12 graus.
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0: maravilhosas.
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2: 8:45.
3: 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E a temperatura?
4: 12 graus.
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